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1: Maravilha, esse é o Jazz Livre aqui em 99,3. Você acabou de ouvir Samba de Orfeu, de Luiz Bonfá e Antônio Maria, da trilha sonora do filme Orfeu Negro. E abrindo o bloco, Here's That Rainy Day. Paul Desmond foi um artista interessado pela música brasileira. Seu toque no saxofone parecia ganhar encaixe nos temas da bossa nova, que naquele final da década de 50 espalhava sua sonoridade pelos quatro cantos do mundo. Desmond rendeu-se aos encantos desta onda, gravando Wave, de Antônio Carlos Jobim. Nós vamos conferir o resultado da mistura do talento de Paul com o discreto charme da bossa nova, numa versão gravada ao vivo no Edmonton Festival de 1976.

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1: Acabamos de ouvir o Wave do nosso queridíssimo Antônio Carlos Jobim no quarteto liderado por Paul Desmond. Você está na Rádio Mac FM, este é o Jazz Livre. Ao deixar o The Dave Brubeck Quartet, Paul Desmond desenvolveu a busca por uma sonoridade mais singular, mais própria de sua personalidade. A bossa nova, essa época, impactava o jazz americano, era início dos anos 60, e Desmond não ficou alheio ao estilo. Aliás, pelo contrário, aprofundou sua busca por uma musicalidade própria, trazendo diversas influências que orbitavam a cena musical dos Estados Unidos naqueles dias. Take Ten é um alongamento das ideias rítmicas que Paul havia exposto em Take Five, onde ele explora variações de compasso para realizar um disco fiel ao seu pensamento e à sua verve musical inquieta. Vamos conferir então Take Ten com Paul Desmond ao sax.

Legal, acabamos de ouvir A Taste of Honey. A música é do Bob Scott e Rick Mellow. Antes dela, Nancy, de 1963. Música do Jim Van Heusen e Phil Silvers. E abrindo o bloco, Take Ten, de Paul Desmond. Todos com a elegante execução do sax do Paul Desmond. O jazz teve no trabalho do saxofonista uma referência de música refinada e inteligente. Ele construiu uma obra sólida, fazendo uma execução cool, contida, mas cheia de nuances expressivos, que você conferiu no programa de hoje. Paul Desmond deixou a arte em 1977, em virtude de problemas ligados ao consumo compulsivo de cigarros. Com seu sax alto, compôs e realizou performances memoráveis, criações que o colocam ao lado dos grandes na história do jazz. Eu quero agradecer a você que nos acompanhou no Jazz Livre de hoje e dizer a você que nós temos aqui os trabalhos técnicos de Lucas Alexandre, a produção de Carlos.

0: Carlos Soca e o Jazz Livre tem a coordenação de Rodrigo Soprano. Eu sou o Sidney Ferreira e espero você, então, no próximo Jazz Livre. Uma ótima noite para você.
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1: Duas horas e 2 minutos. 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
13: Aqui fala Jussara Mendonça, trazendo para você blues, derivações e influências. No programa de hoje, a presença do compositor, guitarrista e cantor da Flórida, Damon Fowler, cuja especialidade é o blues, country, rhythm and blues, swamp rock e swing. Em destaque, temas do sexto álbum de Damon Fowler, Sounds of Home, lançado em 2014. Recheado de 11 temas com 3 versões. Eu começo tocando um tema de Damon Fowler, Thought I Had It All. Alma Blues destacando a lap steel guitarra de Damon Fowler.

Eu prossigo com o guitarrista e cantor da Flórida, Damon Fowler, apresentando sua versão para Allison, um tema de autoria de Elvis Costello. Alma blues e toda a categoria de Damon Fowler.

do álbum Sounds of Home, do compositor, guitarrista e cantor da Flórida Damon Fowler, você ouve de sua autoria Old Fools, Barstools and Me e Spark. Alma Blues apresentando o blues e swamp rock de Damon Fowler.

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1: Eu prossigo com o guitarrista e cantor da Flórida, Damon Fowler, apresentando sua versão para TV Mama, de autoria do veterano bluesman Johnny Winter. Alma Blues e todo o carisma de Damon Fowler.

Alma Blues, destacando todos os temas do álbum Sounds of Home, do guitarrista Damon Fowler, que tem produção musical de Teb Benoit, gravado em Louisiana. Os músicos que acompanham Damon Fowler são Chuck Reilly no baixo, James McKnight na bateria, Teb Benoit na guitarra acústica e coro, Big Chief Monk Boudreau na percussão e coro. Você ouve Grit My Teeth e Where I Belong. Alma Blues e a guitarra de Damon Fowler.

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1: Trouble é mais uma performance do álbum Sounds of Home do guitarrista da Flórida, Damon Fowler. Destaque desta edição do Alma Blues.

Eu prossigo com o guitarrista e cantor da Flórida, Damon Fowler, apresentando sua versão para o espiritual I Shall Not Be Moved. Há uma blues e uma leitura de Damon Fowler para a tradicional canção afro-americana I Shall Not Be Moved.

Alma Blues destacando o trabalho musical do compositor, guitarrista e cantor da Flórida, Damon Fowler, astro que nasceu no dia 16 de março de 1979. Damon Fowler já tocou com Jeff Beck, Greg Allman, Delbert McClinton, George Thorogood, Jimmy Vaughan, Johnny e Edgar Winter. Você ouve de sua autoria Do It For The Love. Alma Blues e o Country Blues de Damon Fowler.

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1: Eu me despeço com o compositor, guitarrista e cantor da Flórida, Damon Fowler, apresentando a música-tema do disco Sounds of Home, destaque do Alma Blues de hoje.

0: Aqui eu termino mais uma edição do Alma Blues, com destaque para o álbum Sounds of Home, do Papa do Lap Steel, Damon Fowler.
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2: Horas. 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
3: Olá, uma boa noite para você. Obrigado desde já pela sintonia. Entrando no ar, Clube do Jazz. O programa é uma realização

redação da Rádio Inconfidência de Belo Horizonte e faz parte da Rede Nacional de Comunicação Pública, com transmissão pela Rádio MEC, pela Rádio Nacional AM, FM e Ondas Curtas, no Rio de Janeiro, São Paulo, Maranhão, Pernambuco, Amazonas, Distrito Federal e Belo Horizonte. Você também pode ouvir o nosso programa de qualquer lugar do mundo pela internet. Eu sou Márcio Roney e te acompanho nesta hora. O roteiro é de Maria Eduarda Leles, sob supervisão de Flávio Henrique Silveira, e os trabalhos técnicos são de Carlos Ferreira. O programa de hoje homenageia o compositor, instrumentista, arranjador e baixista Arthur Maia, um dos nomes mais respeitados da música brasileira contemporânea. Nascido no Rio de Janeiro em 1962 e sobrinho de Luizão Maia, um dos maiores baixistas da história da música brasileira, Arthur iniciou sua carreira musical como baterista em bailes na zona norte carioca. O contato com o contrabaixo, instrumento com o qual ganharia vida, veio na sequência, quando tinha 17 anos. No começo de sua trajetória, Arthur Maia participou em shows e gravações de artistas como Ivan Lins, Luiz Melodia, Caetano Veloso e Márcio Montarroios, dentre tantos outros. Sua primeira gravação em estúdio foi em um disco histórico, A Arca de Noé, de Vinícius de Moraes, lançado em 1980. Arthur Maia ainda fez parte como apoio ou mesmo como integrante de alguns grupos de música instrumental, como Garage, Varanda, Pulsar e Banda Black Rio. Em 1986, passou a fazer parte da segunda formação do grupo Cama de Gato, relevante banda instrumental carioca que teve entre seus fundadores artistas como Pascoal Meirelles, Romero Lubambo e Mauro Senise. Naquele mesmo ano, o Cama de Gato lançou o primeiro disco e foi uma das referências do jazz fusion brasileiro a partir de então. Com o Cama de Gato, Arthur percorreu alguns dos mais relevantes circuitos de jazz nacionais e internacionais e lançou mais 4 discos, entre o final dos anos 1980 e o início dos anos 2000, quando deixou o grupo. Paralelamente, Arthur Maia foi um dos fundadores da banda de pop rock Ego Trip. Fundada em 1985, a banda teve 2 mega sucessos naqueles anos, Viagem ao Fundo do Ego e Kamikaze. O grupo se dissolveu em 1990, após a trágica morte do baterista Pedro Gil, filho de Gilberto Gil, vítima de um acidente automobilístico. Ainda naquele ano, Arthur Maia lançou seu primeiro disco solo, intitulado Maia. Com esse trabalho, Arthur venceu o Prêmio Sharp de Música na categoria Revelação Instrumental. Bom, dito isso, vamos ouvir um pouco de Arthur Maia em ação. Começamos com 2 composições dele, executadas pelo grupo Cama de Gato, com Arthur Maia, claro, no contrabaixo. Vamos ouvir Cruzado.

0: Ouvimos Arthur Maia com Trilok Senegal, Boa Nova e Alfa, todas compostas pelo próprio baixista. Antes tivemos o grupo Cama de Gato, banda da qual Arthur fez parte, interpretando os temas Por Que Não Fui a Berkeley e Cruzado, ambas compostas justamente por Arthur Maia.
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0: Estamos de volta com o Clube do Jazz, programa que é uma realização da Rádio Inconfidência de Belo Horizonte e faz parte da Rede Nacional de Comunicação Pública, com transmissão pela Rádio MEC, Rádio Nacional AM, FM e Ondas Curtas, no Rio de Janeiro, São Paulo, Maranhão, Pernambuco, Amazonas, Distrito Federal e Belo Horizonte. Obrigado pela sua companhia e nesta segunda parte do Clube do Jazz, voltamos com homenagem ao baixista, compositor e arranjador Arthur Maia. Depois do êxito com o primeiro disco solo em 1990, Arthur seguiu com a banda Cama de Gato e também com seus trabalhos individuais. Em 1986, ele lançou o disco Arthur Maia e, na sequência, em 2000, gravou o terceiro disco solo com o nome Planeta Música, com participação de artistas internacionais como Dennis Chambers e Mike Stern. No ano de 2002, Arthur relançou o Planeta Música pelo selo que ele mesmo fundou, o Cabeça Dura Records, e em 2009 lançou o Planeta Música 2 pelo mesmo selo. Uma das principais composições deste álbum é a música Tonico, feita em homenagem ao grande baixista Nico Assunção, com participação especial do guitarrista Scott Henderson. Em 2007, lançou seu último trabalho autoral, o CD O Tempo e a Música, que foi editado pela gravadora Biscoito Fino. Arthur Maia também atuou como arranjador em faixas e até em discos inteiros de outros artistas, como Martinália, Aline Calisto, Gal Costa, Luiz Melodia, Maíra Freitas, Gilberto Gil, Tony Horta, entre outros. Em 15 de dezembro de 2018, aos 56 anos de idade, morreu em Niterói, no Rio de Janeiro, vítima de uma parada cardíaca. A morte precoce não foi capaz de diminuir o legado que Arthur Maia deixou especialmente para o baixo brasileiro. Um mestre na arte do groove, Arthur influenciou e influencia até hoje artistas que se dedicam a este instrumento no país. Bom, vamos

0: Ouvimos Arthur Maia e Nelson Faria com Partido Alto, de José Roberto Bertrame. Arthur ainda fez Tonico, Forró em Havana, Abismo de Rosas e Manografia de Ombro, todas compostas pelo próprio baixista. Bom, assim encerramos mais um episódio do Clube do Jazz, que hoje trouxe homenagem ao grande talento da nossa música, o baixista Arthur Maia. O Clube do Jazz é uma realização da Rádio Inconfidência de Belo Horizonte e faz parte da Rede Nacional de Comunicação Pública, com transmissão pela Rádio MEC, pela Rádio Nacional AM/FM e Ondas Curtas, no Rio de Janeiro, São Paulo, Maranhão, Pernambuco, Amazonas, Distrito Federal e Belo Horizonte. Eu sou Márcio Roney, obrigado a você pela sintonia. O roteiro foi de Maria Eduarda Leles, sob supervisão de Flávio Henrique Silveira, e os trabalhos técnicos de Carlos Ferreira. Um grande abraço, fique bem e até a próxima edição.
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2: 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Olá amigos, olá amigas. Dando início agora a mais uma edição do programa Sala VIP Brasil Instrumental. Programa que leva até você os nomes mais expressivos da música instrumental brasileira. Hoje apresentando para você César Camargo Mariano.

César Camargo Mariano nasceu no dia 19 de setembro de 1943, em São Paulo. Autodidata, genial, é um dos maiores pianistas, arranjadores e compositores e também produtores da música brasileira, com carreira que ultrapassa 6 décadas de excelência e inovação. Aos 13 anos, César ganhou um piano do pai e em poucos meses já tocava de ouvido com maestria. Em 57, aos 14 anos, foi convidado pela trombonista americana Melba Liston para participar de um concerto de jazz no Rio de Janeiro, marcando o início público de sua trajetória. Na mesma época, conheceu Johnny Alf, que morou com sua família e influenciou profundamente sua formação em arranjo, composição e apreciação artística. Nos anos 60, formou grupos como o Samba Lanço Trio, com Humberto Kleiber e Ayrton Moreira, e ganhou prêmios fundindo samba com jazz. Em seguida, criou o Som 3, contratado pela TV Record, onde atuou como instrumentista, arranjador e jurado de festivais. Esses trios são considerados marcos do samba jazz brasileiro. Ouvindo agora nesta sequência com César e bandas, Caça à Baleia, com vocalização de Ivan Lins, Blue Moon, Carinhoso e Curumim, com a participação do guitarrista Hélio Delmiro.

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Hoje, para você, César Camargo Mariano.

Como arranjador e produtor, destacou-se com Wilson Simonal, criando arranjos inovadores para sucessos como Samarina e tributo a Martin Luther King. Mas sua parceria mais icônica foi com Elis Regina, com quem se casou em 72. Dirigiu musicalmente shows, produziu álbuns e arranjou clássicos como Como Nossos Pais. O ponto alto foi o histórico álbum Elis e Tom, de 74, com Antônio Carlos Jobim, onde César, aos 27 anos, atuou como arranjador, pianista e diretor musical. Álbum considerado um dos maiores da MPB. Nos anos 80, lançou álbuns instrumentais lendários como Samambaia, de 81, com Hélio Delmiro, considerado clássico mundial do jazz fusion brasileiro, e Voz e Suor, com Nana Caymmi. Gravou mais de 30 discos solo ou em parcerias, incluindo São Paulo e Brasil, e duos com Romero Lubambo e Leni Andrade. Compôs mais de 200 músicas com clássicos como Samambaia, Cristal e Curumim, gravados por Paquito de Rivera e Royal Filarmônica Orquestra. Foi pioneiro no uso de sintetizadores em arranjos brasileiros e criou trilhas para novelas, filmes e jingles, ganhando 8 Clio Awards. Radicado nos Estados Unidos desde 94, apresentou-se no Carnegie Hall, Blue Note, Monterey Jazz Festival e como solista com orquestras internacionais. Ouvindo agora com César e banda, Guaiacá, Milagre dos Peixes, Choro for Claire e Cremoso.

Você ouve o programa Sala VIP Brasil Instrumental, programa que leva até você os nomes mais expressivos da música instrumental brasileira. Hoje apresentando para você César Camargo Mariano.

Em 2011, ele publicou sua autobiografia solo, indicada ao Prêmio Jabuti. Atualmente, aos 82 anos, em 2025, continua ativo com projetos como quartetos e trios, celebrando a fusão da MPB, jazz e erudito, com swing inconfundível e sua lendária mão esquerda. Recebeu o Latin Grammy em 2006, além de prêmios Sharp. Mariano é sinônimo de sofisticação. Influenciou gerações e levou a MPB ao patamar global e permanece uma referência viva de talento, humildade e inovação. Em 2024 e 2025, fez apresentações em formatos de trio de jazz no Brasil, na Bourbon Street Music Club, em São Paulo, e participou de shows comemorativos de seus 80 anos. Fechando agora a última sequência de músicas com Endlessly, Maracatu Atômico e, por último e encerrando o programa, Mitos.

Bem, amigos e amigas, chegando agora ao final do nosso programa Sala VIP Brasil Instrumental, que é produzido e apresentado por Henrique Fernandes, diretamente de Resende, Rio de Janeiro, Brasil. Um forte abraço para você e até o nosso próximo programa.

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1: Uma hora e dois minutos.
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3: Olá, vamos começando a edição de número 150 do programa Circular Brasil de música instrumental. Com tantas edições assim, você pode imaginar, né? Nós já traçamos um panorama da música instrumental no nosso país de norte a sul, com os mais variados estilos e gêneros. Você pode conferir todos os programas que foram ao ar até hoje, tudo gratuitamente e pela internet, sabia? Basta ir no endereço radios.ebc.com.br, vou repetir, hein? radios.ebc.com.br, e quando você estiver lá dentro, basta procurar pelo nosso programa, o Circular Brasil. É só ir pelo título e pelas atrações de cada programa e você pode escolher o que quer ouvir. A gente pode dizer que hoje já temos aí, se a gente for contabilizar todos os programas gravados até agora, aproximadamente 140 horas de música e visitamos o trabalho de mais de 300 artistas no Brasil, entre instrumentistas, arranjadores, compositores e intérpretes. E segue o baile. A edição de hoje começa com o som do pianista e compositor Marcos Ariel. São faixas do álbum Piano, apenas com músicas demonstrando esse lado mais intimista, de piano solo. Logo a seguir, a gente vai para algumas faixas do disco Salvador, com o grupo Nó em Pingo d'Água, um álbum repleto de brasilidade em seus arranjos e na formação instrumental do grupo também. E para terminar, já com uma linguagem mais internacional, a gente vai apreciar algumas faixas do disco Atelier, do guitarrista e produtor Torquato Mariano, em um álbum cheio de balanço. Então, bora pra cima. O Circular Brasil está no ar. Marcos Ariel já é um veterano da nossa música instrumental. Pianista e arranjador, tem dezenas de discos gravados e participação nos projetos de diversos artistas da nossa MPB. Ele lançou um disco tocando só piano, com músicas dele e também com belas releituras de pérolas da nossa música popular brasileira. Canções, porém, aqui apresentadas em versão instrumental. O disco leva o nome do seu instrumento musical, piano. Nós vamos ouvir quatro faixas desse trabalho aqui no programa Circular Brasil de hoje. A gente começa agora. Vem aí Conversa com os Anjos, música do Marcos Ariel, e logo depois uma releitura de Luísa, de Tom Jobim.

Esse é o som do pianista e arranjador Marcos Ariel, nossa primeira atração do programa Circular Brasil de Música Instrumental de hoje. Estamos ouvindo o álbum chamado Piano, com temas próprios e também com releituras de algumas pérolas da nossa música brasileira. A gente acabou de ouvir uma delas agora, inclusive, Luísa, do Tom Jobim. Antes dela foi Conversa com os Anjos, música do Marcos Ariel. Vamos para mais duas na sequência. Suíte Mineira, de autoria mais uma vez do Marcos Ariel, e logo depois Olha Maria, do Tom Jobim, Vinícius de Moraes e Chico Buarque.

Essa foi Olha Maria, música do Tom Jobim, Vinícius de Moraes e Chico Buarque. Antes dela, a gente ouviu Suíte Mineira, de autoria do pianista e arranjador Marcos Ariel. O Marcos foi a nossa primeira atração do programa Circular Brasil de Música Instrumental de hoje. E agora a gente segue o baile. Vem aí o som de um grupo brasileiro cheio de criatividade e brasilidade. O grupo Nó em Pingo d'Água é o nosso foco nesse momento. A gente vai conhecer um pouco melhor as faixas de um disco específico, chamado Salvador. O álbum é um lançamento do ano de 1987 e foi originalmente lançado em LP e também em CD. Olha, faz tempo, né? Acho que é por isso que a gente acabou tendo um acervo tão grande aqui no programa. Não importa a época. Aqui pelo Circular Brasil passam atrações de ontem e lançamentos de hoje também. Esse disco, Salvador, traz releituras de músicas de diversos compositores, inclusive internacionais. Mas o grupo Nó em Pingo d'Água tem uma grande brasilidade na sua instrumentação, ou seja, nos instrumentos escolhidos na formação do grupo, e também na linguagem propriamente dita. Você vai reparar isso aqui. A gente começa com as faixas Bebê, música do Hermeto Pascoal, e logo depois Libertango, do Astor Piazzolla.

Esse é o som do grupo Nó em Pingo d'Água. São faixas do álbum Salvador. Eles são a nossa segunda atração do programa Circular Brasil de Música Instrumental de hoje. A gente acabou de ouvir Liber Tango, do argentino Astor Piazzolla. E antes dela foi Bebê, de autoria do Hermeto Pascoal. Nesse álbum, os integrantes da banda foram Mário Sev, nos sopros, Rogério Souza, violão 6 cordas, Jorge Simas, violão 7 cordas, Rodrigo Lessa no bandolim, Sérgio Costa no cavaquinho e Marcos Suzano na percussão. A gente confere mais 2 faixas desse mesmo disco agora: Viola Violada, do Nonato Luiz, e Quebra Pedra, do Tom Jobim.

Esse é o som do grupo Nó em Pingo d'Água. São faixas do disco que leva o nome de Salvador. Todos os instrumentistas são veteranos da nossa música instrumental. A banda que gravou esse álbum foi formada pelo Mário Seve nos sopros, Rogério Souza no violão de 6 cordas, Jorge Simas, violão 7 cordas, Rodrigo Lessa no bandolim, Sérgio Costa no cavaquinho e Marcos Suzano na percussão. A gente ouviu Quebra-Pedra, do Tom Jobim, e antes dela foi Viola Violada, do Nonato Luiz. E agora vamos para a última atração do programa de hoje, dessa vez com uma linguagem mais internacional, num disco de outro veterano, guitarrista e produtor.

Torquato Mariano é natural da Argentina, mas foi naturalizado brasileiro já faz muito tempo. Ele tem vários discos lançados e já participou aqui do programa Circular Brasil com outros álbuns. Mas hoje vamos ouvir faixas de um disco dele chamado Atelier. É uma outra vibração, totalmente diferente da nossa última atração de agora há pouco. São outras paisagens e outras formas de ver a música. Isso é muito legal, né? Essa diversidade que torna a coisa tão interessante de se apreciar. As faixas são mais longas do que o convencional, mas mesmo assim, vamos ouvir três músicas desse álbum aqui no programa de hoje. A gente começa com África, música de autoria do Torquato Mariano, e logo a seguir vem Dindi, um clássico do Tom Jobim e Aloysio de Oliveira.

Esse é o som do guitarrista e produtor Torquato Mariano. São faixas do álbum Atelier. E o Torquato é a última atração do programa Circular Brasil de hoje. Na verdade, só falta uma música para a gente encerrar essa edição. Nós acabamos de ouvir uma releitura de Dindi, música do Tom Jobim e Aloysio de Oliveira. E antes dela foi África, de autoria do próprio Torquato Mariano. E para fechar essa edição do Circular Brasil, a gente toca mais uma de autoria dele, do Torquato. O nome do tema é Segredos.

O nome dessa música é Segredos, e esse foi o último tema do programa Circular Brasil de hoje. Nossa última atração foi o guitarrista e produtor Torquato Mariano. Foram faixas do álbum Atelier, lançado pela gravadora Vision Digital no ano de 1985. E a gente vai terminando por aqui nossa edição de hoje. É sempre um prazer estar aqui com você toda semana, no mesmo dia e no mesmo horário. Muito

0: Obrigado pela sua companhia nessa última hora e também pela sua audiência. Os trabalhos técnicos do Circular Brasil são do grande Rafael Napoleão. Grande abraço para você e até o nosso próximo encontro.
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1: Luta o amarelo contra o verde agora, no esforço de vencê-lo e confundi-lo. E assim derrama esdrúxulo na flora, sépia, topázio, abóbora, berilo. Transforma o bronze e anula o jade, e aquilo que é verde negro, aurífero, colora. No esforço de vencê-lo e confundi-lo, luta o amarelo contra o verde agora. Aves azuis se pintam chinesmente de jaude, e a própria flor da rubra amora toda se pinta de âmbar louro, ardente. E a luz do sol sinfônica e sonora, dos céus rolando em mágica torrente, a gama inteira do amarelo explora.
0: De Sossígenes Costa, O Triunfo do Amarelo, por Pedro Paulo Rangel. 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
4: Duas horas e 2 minutos.
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0: Viagem à Lua, suíte de balé de Jacques Offenbach. Orquestra Filarmonia, regente Antônio de Almeida.
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0: Alborada del Gracioso, de Maurice Ravel. Piano, Vitaly Pizarenko.

0: Alvorada del Gracioso, de Maurice Ravel. Piano, Vitaly Pisarenko.
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0: Os Bichos, suíte orquestral de Francis Poulenc, Orquestra Real do Concertgebouw, sob a regência de Bernard Haitink.

0: Os Bichos, suíte orquestral de Francis Poulenc, Orquestra Real do Concertgebouw, sob a regência de Bernard Haitink.
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0: Danças Sinfônicas, Opus 45, de Rachmaninoff, Orquestra de Filadélfia, sob a regência de Eugênio Ormandy.

0: Danças Sinfônicas, Opus 45, de Rachmaninoff. Orquestra de Filadélfia, sob a regência de Eugene Ormandy.
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0: O Guia Orquestral para Jovens Músicos, Variações sobre um Tema de Purcell, Opus 34, de Benjamin Britten. Orquestra de Filadélfia, regente Eugene Ormandy.

0: O Guia Orquestral para Jovens Músicos, Variações sobre um Tema de Purcell, Opus 34, de Benjamin Britten. Orquestra de Filadélfia, Regente Eugênio Ormandy.
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0: Children's Corner, de Debussy. Piano, Nelson Freire.

0: Children's Corner, de Debussy, piano Nelson Freire.
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3: Sonata K395 L65 de Domenico Scarlatti, Duo Maia.

0: Sonata K395 L65 de Domênico Scarlatti, Duo Maia.
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2: Quatro horas e um minuto.
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4: Sou Rui Vasconcelos e estamos aqui iniciando mais uma edição do programa Sala de Concerto. Hoje aqui nos estúdios da Rádio MEC temos a alegria de receber o Música Antiga da UF. Cecília Priliano, Leandro Mendes, Mário Orlando, Rosemary Parra e Sônia Leal Veganast. Sejam todos muito bem-vindos. Há quatro décadas, o Música Antiga da UF se dedica a recriar a sonoridade e apresentar a história da Idade Média e do Renascimento. Desde 1984, realizam projetos de extensão, ensino de pesquisa junto à Universidade Federal Fluminense, formando plateias e aproximando a universidade da sociedade. Em sua trajetória, o grupo soma mais de 9 álbuns lançados, projetos audiovisuais e participações em programas de TV. A produção de programas de rádio, aqui em nossa Rádio MEC, além, é claro, dos inúmeros concertos e apresentações ao vivo no Cine Arte UF e em festivais e também em diversas salas de concerto. Neste Sala de Concerto, teremos com música antiga da UF a música inglesa dos séculos XVI e XVII em um repertório que inclui diversos gêneros da música vocal e instrumental da época. Cançonetas, madrigais e aires, entremeados por peças de música, de dança e variações instrumentais. Antes de iniciarmos a conversa com os nossos convidados, vamos ouvi-los tocando. E começaremos este Sala de Concerto com o tradicional tema inglês, Parsons Farewell.

0: Ouvimos Parsons Farewell, tema tradicional em inglês. E para quem chegou agora aqui na Rádio MEC, estamos hoje recebendo música antiga da UF. Bem, além da pesquisa musical histórica, uma particularidade no trabalho de vocês, né, é a pesquisa de sonoridades em instrumentos. Eu pediria que vocês apresentassem aos nossos ouvintes os instrumentos que vocês trouxeram para este concerto. Vamos começar com o nosso Mário. Mário, o que você trouxe hoje aqui para os nossos ouvintes ouvirem?
1: Bom, vocês me ouviram tocando nessa peça anterior uma viola da gamba. É difícil, né, a gente falar para o ouvinte, né, que não está nos vendo, como é esse instrumento. Bom, quem vê esse instrumento pela primeira vez acha que trata-se de um violoncelo, mas não é, nem muito menos um instrumento da família do violino. Ele é um instrumento que tem 6 ou 7 cordas. As suas cordas são de tripa, tocadas com arco, e esse nome viola da gamba vem do italiano, gamba significa perna, então a viola que a gente toca apoiada na perna, não tem um espigão como violoncelo. A gente apoia ela entre as duas batatas da perna, uma de cada perna, e o instrumento fica assim seguro. E essas cordas de tripa dão esse som um pouquinho anasalado que o instrumento tem.
0: Maravilha. Temos aqui ao lado do Mário Orlando, que acabou de falar, temos agora a presença do Leandro Mendes.
2: Olá, eu sou o Leandro e eu, nesse concerto e de modo geral, eu sou flautista. Eu vou tocar sopranino, soprano, tenor. Então, de modo geral, as flautas que vocês vão estar ouvindo aqui, sou eu que estou tocando. O Mário toca algumas coisas, mas de modo geral sou eu. E também vou cantar, né, fazer Sim. alguns solos aqui, a minha voz é de tenor. Vou fazer alguns baixos também, tipo barítono. Então eu toco flauta doce, a família de flauta doce, né? Então tem a que imita a voz soprano, a contralto e a tenor. Eu vou tocar essas 3 flautas.
0: Maravilha. Bom, conhecemos aqui os instrumentistas masculinos. Agora vamos para esses instrumentistas. Vamos começar com a Rosemary Parra.
3: Eu, aqui no Música Antiga, cuido da parte de cordas dedilhadas, né? E para esse programa inglês, eu estou usando um alaúde renascentista, que é um modelo do início do século XVI. Para quem não está vendo o instrumento, obviamente, eu vou descrever um pouco, né? O alaúde tem uma forma arredondada, né? O que mais marca o instrumento é essa forma arredondada, formato de pera, e o seu cravelhame dobrado. É o que diferencia esse instrumento dos instrumentos da família do violão, por exemplo, que tem a forma de 8. Né? Uhum. E esse instrumento tem muitas cordas, né? Os primeiros alaúdes, né, que vieram com os árabes para a Europa,

0: eles eram instrumentos com dimensões menores e com menos cordas. E aí, na Europa, esse instrumento foi se transformando e ganhando mais cordas e tastos, que são as divisões no braço para definir as notas. E também uma afinação mais padronizada. Estou usando, então, um modelo europeu, né, de alaúde renascentista.
1: Sim.
0: E o alaúde é um instrumento marcante na música inglesa desse período.
1: Maravilha. Agora vamos saber da instrumentista Sônia Leal Wegenast, qual instrumento que ela vai tocar e uma historinha dele.
2: O meu instrumento principal é a voz, né? Sou soprano, eu fico mais com essa parte do vocal das canções daqui no conjunto e também fico responsável pelas percussões. As percussões geralmente sou eu que faço. Aqui eu trouxe só algumas pandeiros e pandeiretas e eu toco também assim, só para dar uma corzinha diferente.
1: Um
2: Eu
1: tempero.
2: um tempero. Eu toco uma harpa renascentista, que é só uma firulinha que a gente dá só para tornar as canções mais agradáveis aos ouvidos das pessoas.
1: Maravilha. E agora, para finalizar, a instrumentista Cecília Prilliano.
3: Assim como o Mário, eu toco viola da gamba também, e nesse programa inglês nós trouxemos duas violas da gamba baixo. Lembrando que a viola da gamba, assim como a flauta doce, tem uma família, tem a viola da gamba soprano, tenor e a baixo, mas eu e o Mário estamos com duas baixos.
1: Maravilha, que bom. Bom, depois de passearmos entre eles, o Mário Orlando, depois o Leandro, logo em seguida a Rosemary, depois a Sônia Wegenast, e agora finalizamos com a Cecília Prilliano. Vamos dar prosseguimento ao Sala de Concerto de hoje, quando temos aqui música antiga da UF. Bom, nesses mais de 40 anos de trajetória desse grupo, vocês já presentearam, né, ao público com uma grande variedade de repertórios. Mergulhos nas tradições ibéricas, concertos dedicados a Camões, cantigas de Santa Maria, trabalhos sempre dedicados, né, ao movimento armorial brasileiro. E hoje temos esse lindo concerto de obras inglesas dos séculos XVI e XVII. Quais foram as motivações para a escolha desse repertório? Quem nos fala? Mário Orlando?
4: Bom, você citou aí vários outros, né, trabalhos que a gente já fez,
1: Isso.
4: mas a nossa formação ela é muito boa para esse repertório inglês. Quer dizer, a Renascença inglesa ela é rica em peças para alaúde e voz apenas, para violas da gamba, desde a viola da gamba solo até peças a sete violas da gamba. Quer dizer, no caso aqui nós só temos duas, então daqui a um pouco o público vai poder nos ouvir fazendo um dueto, né, com duas violas baixo. E, enfim, é um repertório assim, muito rico, com muita variedade, desde danças a canções e peças instrumentais. E é sempre assim, é um prazer. Eu acho que talvez seja o repertório que a gente mais gosta de fazer, mas
1: Mais se identifica, né?
4: é, exatamente.
1: E teremos músicas, né, criadas para as festividades e também letras, né, temáticas que versam sobre o amor. A gente pode dizer que é um repertório festivo, romântico?
4: Na verdade, a gente escolheu algumas peças que são um pouco até lamentosas, né?
1: É.
4: Bom, eu costumo brincar que amor que dá certo não vira letra de música, né? Ele tem que ser um
1: Verdade.
4: amor não correspondido para virar letra de música. Mas
1: Isso.
4: também teremos algumas canções assim, bem. A gente vai chegar lá. Não
1: Tá
4: vou
1: bom.
4: dar spoiler, não.
1: Então tá legal. Vamos seguir então ouvindo a música que trazem nossos convidados de hoje. Teremos na sequência de Thomas Morley, compositor britânico, About the Maypole, It Was a Lover and His Lass, e Sweet Nymph, Come to Thy Lover, na interpretação do Música Antiga da UF.

0: Thomas Morley, com música antiga da UF, Sweet Nymph, Come to Thy Lover, It Was a Lover and His Less, e a primeira foi About Maple. Você está ouvindo o programa Sala de Concerto. Bem, teremos em seguida uma obra do compositor Thomas Wilkes e também de John Dowland. Vamos iniciar com de John Dowland, Can She Excuse My Wrongs? E logo em seguida, uma peça do Thomas Wilkes, um título até curioso, né? The Ape, The Monkey and The Baboon.
1: Então, nós vamos fazer duas canções seguidas aqui. Como você falou, Can't She Excuse My Wrongs, que é uma canção muito famosa de John Dowland. John Dowland, sempre um compositor muito melancólico. As suas músicas são sempre muito tristes. Essa canção não sai desse repertório choroso. E as letras de John Dowland são todas de compositores anônimos. Essa existe um achismo que essa letra é atribuída a Robert Devereux, que é o Conde of Essex, que viveu no tempo de Elizabeth I, que foi executado por traição. E existe uma canção feita para ele, que é The Earl of Essex Galliard. Essa música fala assim: ela pode desculpar meus erros com o manto da virtude? Devo chamá-la de boa quando ela se mostrar tão cruel? Isso é um pouquinho da letra, né? E na sequência a gente vai fazer uma música muito curiosa, que é do Thomas Wilkes, que é The Ape, The Monkey and The Baboon, que é um diálogo entre três símios, três macacos, né? Então, é o chimpanzé, o mico e o babuíno, que se encontram interrompendo as suas atividades para discutir entre eles quem é o melhor, quem é o mais safado, quem é o mais, sei lá, o mais que mais atrapalha todo mundo. Então, eles falam assim: dentro das suas três diferentes origens, há uma semelhança. Aí o outro fala: que nada, falou o babuíno, eu nego essas semelhanças e sou muito mais desonesto que vocês dois. E eles vão discutindo para ver quem é o melhor na desonestidade e quem faz mais truques interessantes.
0: Então vamos lá.
1: No final, o babuíno ganha, hein?
0: Babuíno ganha? Então tá bom, vamos conferir. Vamos conferir com mais esta apresentação do Música Antiga da UF aqui no Sala de Concerto, com a Rádio MEC FM.

0: Com música antiga da UF, ouvimos de Thomas Wilkes, The Ape, The Monkey and the Baboon. E anterior foi de John Dowland, Can She Excuse My Wrongs. Esta é a Mac FM e este é o programa Sala de Concerto. A próxima obra foi escrita para a viola da gamba, The Division Viol. Por que esse nome? Quem saberia me dizer? Vamos ver aqui, a Cecília Preliano vai nos dizer o porquê desse nome. Division Viol.
1: Então, esse Division Viol é do compositor Christopher Simpson, que era um exímio gambista no século XVII, e ele escreveu esse tratado, que é um, como se fosse um método, que se chama The Division Viol, que significa division de divisão. Então, ele ensina em cima de baixos famosos, né? Como que a gente pode dividir as notas, ou seja, ornamentar. Então, o que a gente vai

0: tocar aqui, são dois baixos que se alternam e o Mário vai fazendo solo e eu vou fazendo solo e a gente vai tocando os exemplos do Christopher Simpson.
1: Então vamos lá. Vamos lá. The Division Viol de Christopher Simpson, com o grupo Música Antiga da UF, aqui no Sala de Concerto.

0: Com música antiga da UF, tivemos The Division Violin, de Christoph Simpson. As próximas obras nos trazem temas mais contemplativos e até, de alguma maneira, melancólicos. Duas delas estão ligadas à história de Ana Bolena, segunda esposa do rei Henrique VIII. Poderiam nos falar sobre essa importante personagem e sobre as obras que ouviremos já já na sequência?
1: Antes de mais nada,
0: Mário Orlando.
1: é preciso dizer que essas obras elas são atribuídas a Ana Bolena. A gente não tem nenhuma certeza, né, de que foi ela quem compôs. E como você já disse, ela foi a segunda esposa de Henrique VIII, que teve várias esposas. E Ana Bolena foi uma das que ele mandou matar, né? Assim, quer dizer, a Igreja Católica dominava. O divórcio era proibido, ele queria se casar com outra, então ele cria a Igreja Anglicana até, para poder, onde ele era o Papa da Igreja Anglicana, e
0: Entendi.
1: dessa forma, então, ele podia decidir tudo. E ele, então, ele criou a Igreja Anglicana para poder casar com ela, e depois ele
0: Ah, sim.
1: resolve dispensá-la porque ele se apaixona por outra, e ela, então, vai para a Torre de Londres e fica lá esperando. Então, teoricamente, ela teria escrito essas peças já esperando a hora da morte. Inclusive, essa próxima peça é O Death.
0: Ok, então vamos a elas. Com música antiga da UF, vamos ouvir inicialmente O Death, Recall Me Sleep, atribuída a Ana Bolena. Logo em seguida também vamos ouvir Fortune My Fool, de John Dowland. E finalizando, de Robert Johnson, Kill Any Bolenis, Lament.

0: Tivemos com música antiga da UF, Queen Anne Boleyn's Lament, de Robert Johnson, e de John Dowland, On Death Row, mais Asleep, atribuída a Ana Bolena, e Fortune My Fool, de John Dowland. Bem, estamos caminhando para o fim do nosso programa, e eu gostaria que vocês falassem um pouquinho para os nossos ouvintes de que forma, né, eles podem conhecer ainda mais seus trabalhos, formas de contato.
1: Sim, nós temos música antiga nas redes sociais, no Instagram, né? Música Antiga da UF, no Facebook também, Música Antiga da UF, e no Spotify também. Nós estamos com todo o nosso repertório, desde o nosso primeiro CD de 95 até o último de 2023, está disponível digitalmente no Spotify. Quem é fã de CD pode adquirir os CDs também na forma física, ok?
0: Maravilha. Bom, agradecemos ao Música Antiga da UF, a Cecília Priliano, Leandro Mendes, Mário Orlando, Rosimari Parra e a Sônia Leal Veganassi por essa apresentação aqui no Sala de Concerto. Agradecemos aos nossos ouvintes que nos acompanham pelo rádio, pela internet, também nas demais plataformas. Continuem conosco em nossa programação. Este Sala de Concerto teve assistência de produção de Carlos Soca, trabalhos técnicos de Roberto Barrux, coordenação técnica de Fábio Luiz e a sonoplastia de Silas Mendes. Vamos encerrar ouvindo, com música antiga da UF, duas músicas. Come Again, de John Dowland, e Muy Linda, de Anthony Holborn, na interpretação dos nossos convidados de hoje, o Música Antiga da UF.

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1: Louro, de Egberto Gismonti com o trio Madeira Brasil.

0: Samba de Verão, de Marcos e Paulo Sérgio Valle, com Ricardo Leão. Antes, Louro, de Egberto Gismonti, com o Trio Madeira Brasil.
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5: Cinco horas e um minuto.
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0: No começo dos anos 2000, na cidade de Curitiba, no Paraná, talentosos instrumentistas e amantes da boa música se reuniam informalmente em bares e praças para compartilhar sua paixão pela música brasileira, em especial o choro. Sentindo o desejo de apresentar obras autorais, os músicos criaram um evento mensal de composições. Esse foi o impulso para o surgimento do Clube do Choro de Curitiba, que vamos apresentar agora no Roda de Choro. Estamos ouvindo 8 Horas, de João Egashira. No programa, também teremos obras do disco Clube do Choro de Curitiba, lançado em 2007, que teve a participação de Gabriel Schwartz, Fabiano Silveira Tizil, Cristina Loureiro, Denis Mariano, Daniel Milhavaca, Sérgio Albach, Julião Boêmio, André Prodóximo e João Egashira. O Roda de Choro está no ar. João Egashira, violonista, compositor e produtor musical.
1: O Clube do Choro, ele foi criado com essa iniciativa. A gente percebeu que, além de tocar o choro já estabelecido, né, estava começando um movimento de composição, as pessoas começando a compor, a querer mostrar o choro de autoria própria.

0: Com composição de Gabriel Schwartz, ouvimos Carne Seca com Abóbora e Moqueca Mista. Antes, Clarineteando, de Daniel Milhavaca. João Egashira, violonista, compositor e produtor musical.
1: Bom, um veículo importante da difusão do choro foram as rádios, né? Curitiba teve uma das primeiras rádios fundadas no Brasil. O choro, ele acaba se alastrando pelo país inteiro, então em Curitiba não foi diferente. Tem pesquisas acadêmicas que indicam que as bandas, banda de corpo do bombeiro, bandas militares, já executavam, assim como no Rio, né, como foi o caso do Anacleto de Medeiros. Então, parece que tem indícios de que isso acontecia aqui em Curitiba também.
0: Vamos ouvir Pé Sujo, de Julião Boêmio.

0: De Julião Boêmio, ouvimos Pé Sujo com o Clube do Choro de Curitiba. João Egashira, violonista, compositor e produtor musical.
1: A gente se encontrava para tocar os choros de roda de choro tradicionais e, além disso, a gente criou um festival de composição mensal onde a gente se encontrava para mostrar essa produção de choros e havia uma premiação. Os jurados eram os próprios compositores, cada um votando nos choros dos colegas e havia participação do público, o público também podia votar. A gente fez isso no Beto Batata. O Robert Amorim, que era o dono do estabelecimento, sempre foi um incentivador, um grande mecenas das artes aqui em Curitiba, especialmente da música, né? E do choro, mais particularmente. Ele oferecia um cachê para a gente, que a gente guardava, fazia um caixa e com esse caixa a gente promovia esses festivais, essa premiação. Isso aconteceu de 2003 até 2008. Então, mensalmente a gente se encontrava, nisso teve uma produção significativa de composições novas de choro aqui em Curitiba.
0: Você está ouvindo o Roda de Choro sobre o Clube do Choro de Curitiba, com obras do disco homônimo. Vamos continuar com Não Sei Mentir, de Gabriel Schwartz.

0: Acabamos de ouvir Morceguinho da Rua 15, de Cristina Loureiro. Antes, Não Sei Mentir, de Gabriel Schwartz.
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0: O bandolinista e compositor Daniel Milhavaca também fez parte desse movimento.
2: Comecei a frequentar o clube logo no começo, assim, por volta de 2003. Tinha uns festivais de choro, então essa galera formou um núcleo e a gente, em 2006, lançou um disco, né, com parte das composições, né, desses músicos que estavam mais envolvidos. E o clube, durante esses anos, tinha rodas de choro pela cidade, tinha sempre uma roda lá no Beto Batata, né? E tinha sempre também parcerias com músicos que vinham de fora, né? A gente costumava tocar também durante a Oficina de Música, que é um evento que tem lá todo ano. Então a gente estava sempre agregando músicos que vinham, né, eventualmente. A gente fez 24 horas de choro 3 vezes, né? Teve 3 anos que a gente fez, inclusive a primeira vez que isso aconteceu no Brasil foi lá. E foi um movimento muito especial, assim. Para mim foi muito importante porque eu comecei a compor por causa do Clube do Choro, né? E outros músicos também. E grande parte das músicas foram compostas ali, foram gravadas. Depois eu gravei as minhas, os outros músicos ali também fizeram trabalhos individuais. Então, muita coisa que está registrada do Choro em Curitiba se deve a esse incentivo que o Clube do Choro proporcionou. Então, foi um movimento importantíssimo, sem dúvidas.
0: Vamos de Sétima Corda, de Daniel Milhavaca.

0: ouvimos Sétima Corda, de Daniel Milhavaca, com o Clube do Choro de Curitiba. 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Com sua habilidade no cavaquinho e criatividade na composição, Julião Boêmio se tornou uma referência na cena musical de Curitiba. Julião Boêmio, compositor e cavaquinista.
1: Minha história com o cavaquinho começou cedo, né? Comecei moleque, criança, e também comecei a compor muito cedo, né? O choro, né? A música instrumental. O Clube do Choro, ele veio numa época bacana em Curitiba, né? Através dos músicos, né? João Egashira, Sérgio Albar, que foram os idealizadores, né? Junto com Gabriel Schwartz, Fabiano Silveira, o Tizil, né? Denis Mariano, a Cris Loureiro, André Prodóssimo. Onde nós nos encontrávamos no restaurante Beto Batata, né? Onde havia as nossas rodas de choro e também os nossos campeonatos de composição. Então, uma coisa muito interessante e motivacional para compor, né, o choro. O Clube do Choro durou alguns anos ali e tal. Hoje não está mais em prática, mas a cidade de Curitiba cresceu muito através desse movimento do Clube do Choro.
0: Com o Clube do Choro de Curitiba, vamos ouvir Pegando Piolho na Rodoviária, de Julião Boêmio.

0: Essa foi As Peripécias de Breno Clamas, com Fabiano Silveira, o Tizil. Antes, Pegando Piolho na Rodoviária, obra de Julião Boêmio.
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0: João Egashira, violonista, compositor e produtor musical.
2: Bom, pelo clube passaram diversos compositores. Cada mês a gente reunia compositores diferentes, então muita gente teve participação ali no clube. Se eu pudesse destacar alguns que seguiram, que têm carreiras belíssimas, com projeção nacional e internacional até, eu destacaria o Julião Boêmio, cavaquinista, que tem um jeito muito peculiar de compor. Os títulos das músicas dele são sempre muito bem-humorados, então é uma figura super importante pra gente. Tem o Daniel Milhavaca, que é um virtuoso de bandolim, também tem composições belíssimas. Gabriel Schwartz tá morando no Canadá, seguindo seus estudos acadêmicos. É um soprista, né? Ele toca flauta, sax, clarinete, toca violão também. É um multi-instrumentista, grande compositor. E o Sérgio Albá, que atualmente mora em Portugal, é um clarinetista fantástico, um super irmãozão, que tem um trabalho belíssimo, dirige a orquestra de sopros aqui de Curitiba. Então esses seriam alguns músicos que eu poderia citar que participaram das atividades do clube ativamente.
0: Sérgio Albach, clarinetista e compositor.
3: O Clube do Choro de Curitiba, ele surgiu por uma idealização do violonista João Egashira e tinha o objetivo de estar fomentando a composição. Até que o Clube do Choro acabou virando meio grupos de choro mesmo, um grupo musical que gravou um CD, fechou mais ou menos umas 9 pessoas. Os festivais continuaram existindo, né? Sempre teve esse fomento aos festivais. Mas ele também, numa época, ele passou para ser um fomentador de apresentações mesmo, né? E essas 9 pessoas se dividiam em grupos de 3, porque na época a quantidade de restaurantes que pediam para que tivesse um chorinho no sábado, na hora do almoço, era muito grande. Foi uma época muito produtiva do choro em Curitiba. Então, com essa história de estar compondo muito, a gente teve pessoas que realmente desenvolveram muito, como é que se diz assim, a mão de estar fazendo choros, e você vê assim, compositores como o Julião Boêmio, o próprio João Egashira, o Tizil, né, o Fabiano Silveira, o Gabriel Schwartz, o Daniel Milhavaca, são pessoas que realmente desenvolveram muito essa,

0: essa parte da composição, e hoje são pessoas, são figuras aí com carreiras brilhantes, né, tanto no, em Curitiba como no Brasil todo, né.
1: Continuamos com Serena, composição de Sérgio Albach.

Com interpretação do Clube do Choro de Curitiba, ouvimos Choro pro Velho, de André Prodóssimo. Antes, Serena, de Sérgio Albaque.

0: João Egashira, violonista, compositor e produtor musical.
1: Bom, o choro continua firme e forte aqui em Curitiba, em diversos locais. E eu vou dar destaque para dois locais em que acontecem encontros regulares de choro. Um é o Conservatório de MPB, que é uma escola, um importante centro de pesquisa e ensino e divulgação da música brasileira aqui em Curitiba, comandadas as rodas pelo Julião Boêmio, cavaquinista, e o violão de sete cordas do Lucas Melo. E o outro ponto é a feirinha do Largo da Ordem, aos domingos pela manhã. Há 50 anos, o grupo Choro e Seresta se encontra para alegrar, né? Levar o choro aos domingos de manhã. Um ponto icônico já do choro aqui em Curitiba.
0: Vamos encerrar o programa com Dois Irmãos 15 Cordas, de João Egashira, com o Clube do Choro de Curitiba.

0: Acabamos de ouvir, de João Egashira, Dois Irmãos, 15 Cordas. O programa que encerramos agora foi uma homenagem ao Clube do Choro de Curitiba, um movimento que, por muitos anos, incentivou a produção de composições do choro e que, até os dias de hoje, continua gerando frutos. As obras que ouvimos foram interpretadas por Gabriel Schwartz, Fabiano Silveira Tizil, Cristina Loureiro, Denis Mariano, Daniel Milhavaca, Sérgio Albach, Julião Boêmio, André Prodóssimo e João Egashira. O Roda de Choro tem coordenação de produção de Adriana Ribeiro, produção de Marina Brás e trabalhos técnicos de Silas Mendes. Eu sou Luciana Valle e espero você no próximo programa, aqui na Rádio MEC.
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4: 6 horas.
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0: Olá, ouvintes, aqui é a Teca Lima e está começando mais um Brasis. Aqui você ouve diariamente shots, modas de viola, batuques, maracatus e muitos outros sons que dialogam com as nossas músicas de raiz. Hoje eu vou abrir a seleção com o Silvério Pessoa em uma faixa do álbum Bate o Mancá, O Povo dos Canaviais, um disco que ele fez dedicado à obra de Jacinto Silva, o mestre do coco de roda. A gente ouve Rabo de Saia.
1: Aonde tem rabo de saia?

0: Com a Consuelo de Paula, ouvimos Na Pancada do Ganzá, que é de Antônio Nóbrega e o Wilson Freire. E abrindo a seleção de hoje, Silvério Pessoa, com Rabo de Saia, de Elino Julião e José Pereira.
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0: E seguimos com a Companhia Cabelo de Maria e as adaptações para os cantos de trabalho. A gente vai ouvir um que é uma cantiga das destaladeiras de fumo de Arapiraca e com a participação das próprias fazendo o coro.

0: Este foi Zé Gomes com Os Arreios de Luiz, de sua autoria. E antes, com a Companhia Cabelo de Maria, Pega Teu Boi Morena.
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0: Agora tem Juraildes da Cruz cantando A Vida no Campo.

Alessandra Leão, Ai Dendê, do folclore do Recôncavo Baiano. Antes, com Roberto Mendes e o grupo Baianos Luz, ouvimos Vida Van, que é de Roberto e Jorge Portugal. Abrindo o bloco, Juraildes da Cruz, dele mesmo, Vida

0: Abrindo este bloco, Geraldo Vandré com O Plantador, dele e Hilton Ascioli. Depois ouvimos com Chico Buarque, Milton Nascimento, participação de MPB4 e Quarteto em Si, Levantados do Chão, de Milton e Chico. E ainda Gui Amabis e Tigana Santana, do Gui Imigrantes.
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0: Gonzaguinha por Daniel Gonzaga.

0: Com Fagner, ouvimos Cavalo Ferro, dele e Ricardo Bezerra. Antes, com Sai Guarabira, Chão de Poeira e Cigarro de Palha, dos dois. E com Daniel Gonzaga, do Gonzaguinha, Chão, Pó, Poeira.
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0: Agora Gilberto Gil.

0: Este foi o grupo Aquilo Deu Nisso com o Partido Alto do Chico Buarque. Antes tivemos Tom Zé com Feira de Santana, de sua autoria, e Gilberto Gil abriu o bloco com O Amor Daqui de Casa, dele mesmo. O Brasis fica por aqui e volta amanhã. Obrigada pela sua audiência, um grande beijo e até amanhã.
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1: É isso aí, minha gente. Estamos chegando com ginástica. Vamos alongar um pouco. Afasta as pernas. Mais um pouquinho. Aí, agora tá bom. Vamos colocar, tentar colocar a orelha direita no ombro direito. E aí, com a mão direita, você segura do outro lado da cabeça e puxa lateralmente. Fica 1, 2, 3, 4, 5, 6, 7, 8, 9, 10. Solta a cabeça, volta agora, tentando colocar a orelha esquerda no ombro esquerdo. E com a mão esquerda você puxa e sustenta. 1, 2, 3, 4,

0: 5, 6, 7, 8, 9, 10, voltou. Agora, com as duas mãos atrás da cabeça, tenta colocar o queixo no peito e força com a mão e fica 1, 2, 3, 4, 5, 6, 7, 8, 9, 10, soltou, muito bem. Agora coloca a mão esquerda por trás da cabeça, lá no meio das costas, e com a direita você segura o cotovelo esquerdo e puxa e fica 1, 2, 3, 4, 5, 6, 7, 8, 9, 10, soltou. Agora coloca a mão direita por trás da cabeça, no meio das costas. Com a mão esquerda, segura o cotovelo direito e puxa. E fica 1, 2, 3, 4, 5, 6, 7, 8, 9, 10. Soltou. Cada um respeita o seu limite, hein? As duas mãos atrás da cabeça. Inclina o tronco para a direita. O máximo que puder. E fica 1, 2, 3, 4, 5, 6, 7, 8, 9, 10, volta. Lateralmente, hein? Pro lado esquerdo agora. Sustenta, vai o máximo que puder. 1, 2, 3, 4, 5, 6, 7, 8, 9, 10, voltou. Agora para frente. Desce o tronco para frente, dobrando o máximo que puder, sustenta, 1, 2, 3, 4, 5, 6, 7, 8, 9, 10, parou, muito bem. Agora desce na perna direita, a esquerda bem esticada, desce lateralmente, jogando todo o peso e a esquerda esticada, desce mais um pouquinho e fica. 1, 2, 3, 4, 5, 6, 7, 8, 9, 10. Estica a perna agora, dobra a esquerda, joga o peso do corpo à direita bem esticada e fica 1, 2, 3, 4, 5, 6, 7, 8, 9, 10. Voltou, pernas unidas e esticadas, vamos tentar levar as mãos o mais baixo que puder pela frente, descendo o tronco. Quem conseguir tocar os pés, ótimo. Se não conseguir, vai até onde der. Não pode dobrar a perna e vai. E fica 1, 2, 3, 4, 5, 6, 7, 8, 9, 10. Subiu, caminhando agora. Caminhando com disposição. Vamos dar uma corridinha, vai lá, correndo. Isso aí. Muito bom, mexemos com o corpo todo hoje, hein? Continua correndo mais um pouco. Ok, caminhando agora, firme. Enquanto você caminha, eu me despeço. Um grande abraço, até o próximo. Fiquem com a programação da Rádio MEC.
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1: 7 horas.
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3: Olá, eu sou Isabela Azevedo e está começando mais um Na Trilha da História. Hoje nós vamos continuar nosso papo da semana passada sobre a pintora Tarsila do Amaral. Como ela se tornou um dos principais símbolos do modernismo do país? Vamos ouvir um resuminho do início dessa história?
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4: Tarsila do Amaral voltou da Europa aos 36 anos, após estudos com renomados pintores franceses. O ano era 1922 e a Semana de Arte Moderna já havia acontecido em São Paulo. Ao chegar ao Brasil, foi apresentada pela amiga e pintora expressionista Anita Malfatti aos demais membros do grupo que participaram do evento, como Di Cavalcanti, Menotti Delpicchia, Mário de Andrade e Oswald de Andrade. Tarsila e Oswald engataram em um romance e embarcaram para a Europa. Lá, Tarsila finalmente se aventurou pela arte moderna. Em 1923, pintou o quadro Autorretrato ou O Casaco Vermelho, com inspirações cubistas. 3 anos depois, em 1926, a paulista se casou com Oswald em uma cerimônia estilosa, com direito a ter como padrinhos o presidente da época, Washington Luiz, e o governador de São Paulo, Júlio Prestes. Em 1928, pintou sua obra mais famosa, o Abaporu, nome tupi para comedor de gente, e deu o quadro de presente de aniversário para Oswald de Andrade. No ano seguinte, com o crash da Bolsa de Nova York, as fortunas das famílias de Tarsila e de Oswald ruíram e a vida mudou radicalmente para a pintora paulista.
3: E quem volta a conversar com a gente sobre a pintora modernista Tarsila do Amaral é a historiadora Mary Del Priore, autora do livro Tarsila, Uma Vida Doce e Amarga, lançado pela editora José Olímpio. Mary esteve conosco na semana passada e hoje volta para a gente terminar a história da Tarsila do Amaral. Mary, depois da Semana de Arte Moderna, a gente estava falando isso no programa passado, né, em fevereiro de 1922, Tarsila estava morando na Europa, volta para o Brasil e ela começa a andar com os modernistas, né, Mário de Andrade, enfim, encontra novamente a amiga Anita Malfatti, que apresenta todas essas pessoas para ela, né, de Cavalcanti, enfim, Oswald de Andrade.
5: Exato, exatamente.
3: Eu queria que você falasse mais para a gente sobre a relação dela com Oswald de Andrade.
5: Começa, então, a partir de 22, desse de julho de 22, esse grande romance que vai incendiar a vida dela. Quem conhece um pouquinho as imagens da Tarsila, há de reconhecer aquele famoso autorretrato dela em vermelho, uhum, né, que é uma mulher que está desabrochando, é uma flor que está se abrindo, uma mulher que havia vivido como solteirona até os 36 anos, e que agora está apaixonada por um garoto 4 anos mais jovem do que ela, que parece também muito entusiasmado, e ela então se pinta com aquela roupa, é o famoso vestido do Jean Patou que ela compra, né? não tem óleo, aquela boca vermelha, aquele penteado preto, e esse eu diria é o momento auge da relação deles. Do momento que eles ficam noivos, é muito impressionante, a relação do Oswald com ela muda totalmente, porque ele começa a cobrar dela que ele não quer que ela comece metagafes, interferir na maneira como ela se veste. É o Oswald que transmuta, é o Oswald que vai transformar a Tarsila nessa mulher moderna que a gente costuma ver nas fotografias, com o chapéu cloche, assim, com as roupas muito que eram na época desenhadas pela Sonia Delaunay, que é uma grande artista plástica também francesa, que vai fazer as famosas exposições que ela faz em Paris, caríssimas, gasta uma fortuna, né, sempre querendo impressionar o estrangeiro com molduras, com pele de jacaré, que é o jacaré de cobra, pele espelhadas. Ela faz 2 exposições enquanto está aí noivando e casando com o Oswald. Ela consegue, finalmente, que Roma aceite a separação dela e ela, então, se sente encorajada para falar com os pais sobre esse casamento. E eles vão fazer um casamento realmente para escandalizar a burguesia paulistana, né?

0: Ele quer isso, ele é uma revista. O Oswald é uma revista. Embora o pai dele tivesse dinheiro, esse dinheiro nesse momento já está começando a se acabar, eles convidam tanto o presidente da República quanto o presidente do Estado, as duas figuras mais importantes, para serem os padrinhos de casamento deles. E uma espécie assim, de tapa na cara da burguesia. Eles vão viver. Ela vai trazer os quadros que ela havia comprado em Paris. Ela tem uma belíssima Torre Eiffel, do Delaunay, que ela vai botar na sala. O ambiente da casa deles ali em Higienópolis é muito bem frequentado, e muito bem frequentado, inclusive, por uma menina, que é brilhante, que é muito bonitinha, que é espivitada, que é ninguém mais, ninguém menos do que a Pagu. E a
1: Ai.
0: Pagu, nessa época, a Patrícia Galvão tem 16 anos. Fica encantada também com aquele ambiente, ela sempre muito esperta, no bom sentido, inteligente, querendo acompanhar tudo. E algumas pessoas começam a se dar conta que o Oswald está ali arrastando asa para Pagu. A Tarsila, nesse momento, já com quase 40 anos, pesadona, acho que ela já tem até mais. No livro, as datas estão muito precisas, mas ela já tinha engordado muito. Tem umas fotos dela no aniversário, na tal da fazenda que eles compram, e para onde ela corre sistematicamente. Então, esse universo da fazenda, nós mencionamos no programa passado, está muito presente. Ela leva o Mário, ela arrasta o Oswald para lá, mas ela já está precocemente envelhecida. E o Oswald dá um pé no bumbum da Tarsila para ficar com a Pagu, mas assim nas barbas dela. Ela toma um choque horroroso, porque além do que, Isa, é o momento do craque de 29, da famosa quebra da Bolsa de Nova York, que levou a fortuna de uma porção de gente, inclusive da família da Tarsila e da família do Oswald. Então, eles se encontram realmente numa situação precária, do seu ponto de vista financeiro. Ela consegue, com o Júlio Prestes, um emprego de funcionária pública. Ela vai ter esse emprego catalogando quadros da Pinacoteca de São Paulo por 6 meses. Quando o Getúlio chega, que ele assume, a primeira coisa que ele vai fazer é botar para fora, todos esses empregos que haviam sido proporcionados pelo seu antecessor. Então, ela fica sem emprego e fica sem dinheiro, ela fica extremamente fragilizada.
1: Nossa, Mary, a gente vai falar um pouquinho mais sobre esse assunto nos próximos blocos, mas deixa eu apresentar a primeira música de hoje.
0: Lógico, vamos ouvir.
1: Já que a gente
0: Tem que
1: falou.
0: ser triste, né? Não, não pode ser alegre, tem que ser triste.
1: Ai, Mary, mas não é triste, não.
0: Não, tá bom, vamos
1: Já que a
0: frente.
1: gente falou sobre a Patrícia Galvão, a Pagu, eu queria que a gente ouvisse a música que leva o nome dela, Pagu, de Rita Lee e Zélia Duncan, na voz de Maria Rita, o pivô ali do final do relacionamento da Tarsila do Amaral com Oswald de Andrade. Vamos ouvir então, Pagu, na voz de Maria Rita.

0: Nós ouvimos Pagu, composição de Rita Lee e Zélia Duncan, na voz de Maria Rita. Este é o Na Trilha da História. Hoje nós estamos transmitindo o segundo episódio com a historiadora Mary Del Priore sobre o livro dela, Tarsila, Uma Vida Doce e Amarga, lançado pela editora José Olímpio.
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0: Mary, eu queria que a gente ouvisse a pergunta de um ouvinte. Vamos lá?
2: Vamos lá.
3: Olá, meu nome é Alessandro Reis, falo de São Paulo, capital. Mary, o quanto o relacionamento da Tarsila com Oswaldo de Andrade influenciou na obra dela? Obrigado.
0: A pergunta do Alessandro, Mary, você já respondeu bastante no primeiro bloco. Eu queria que você aproveitasse também, pode falar sobre a influência do Oswaldo de Andrade, mas eu queria que você falasse também do Abaporu, né? Foi um presente para o...
2: Lógico, exatamente. Não, acho muito pertinente a pergunta, porque justamente eu esqueci de dizer que nessas andanças, eles casados viajam, noivos viajam, e nesse momento a Tarsila vai ficar muito influenciada pelo surrealismo, né? O surrealismo que já está ali na Crista da Onda, em Paris, já estamos falando aí dos anos 24, 25, né? E é exatamente quando eles voltam para o Brasil, no aniversário do Oswald, que ela pinta esse Abaporu. Quem conhece um pouco as obras de Dalí, né, vai identificar, assim, essas formas que parecem gotas, né, um figurativo com formas completamente surreais. Uhum. E quem está na casa deles nesse momento é o embaixador. Ai, meu Deus do céu, ele tinha passado pela Amazônia. E quando a Tarsila apresenta o quadro no dia do aniversário para o Oswald, é o Raul Bopp, agora estou me lembrando, ele também, autor de Cobra Norato, também envolvido com o movimento modernista. O Raul Bopp diz: você não tem aí um dicionário de tupi? Vamos achar um termo tupi para batizar esse quadro. E nasce então o Abaporu, o comedor de gente. Né? Mas, mais uma vez, eu no livro procuro mostrar bem isso, o Brasil nunca esteve isolado do que estava acontecendo na Europa nesse momento. Né? E eu lembro que era, então, a grande moda do chamado canibalismo. Né? E é exatamente a moda desse canibalismo que vai incentivar o Oswald a criar o movimento antropofágico. Eu lembro também, viu, Isa, aí para o nosso ouvinte, que nesse momento a Tarsila vai receber aqui no Brasil, ela teria recebido antes de separar do Oswald, um grande, grande, grande poeta francês, o Blaise Cendrat, que é um poeta modernista e que é quem vai levar esse grupo todo, capitaneado pelo Mário de Andrade, que era a única pessoa que não só conhecia a história do Brasil, mas conhecia a história de Minas Gerais e o Barroco Mineiro, vai levar a Tarsila para o interior do Brasil. Eles vão tomar o trem, vão para Minas, e é em Minas que a Tarsila vai descobrir o prazer desse casario pequeno, das pequenas fazendolas, dos animaizinhos que ela vai pintar, daquelas árvores arredondadas, né? É graças a essa viagem, mas tudo isso antes do final do casamento com Oswald. Ela sai do casamento e aí ela cai numa outra relação.
0: Legal. Vamos ouvir outra música, Mary?
2: Vamos lá.
0: Agora eu queria que a gente ouvisse Balada

0: Do Esplanada é uma composição de Cazuza, olha só, inspirado no poema de mesmo nome de Oswald de Andrade. Vamos ouvir primeiro um trechinho desse poema declamado pelo próprio Oswald.
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0: Agora
1: viver
0: sim, vamos ouvir
1: só.
0: a releitura de Cazuza, Balada do Esplanada, numa gravação de 1987.

0: Nós ouvimos Balada do Esplanada, canção de Cazuza, inspirado em poema de Oswald de Andrade. Você está sintonizado no Na Trilha da História. Este é o segundo episódio com a historiadora Mary Del Priore sobre o livro dela, Tarsila, Uma Vida Doce e Amarga, lançado pela editora José Olímpio.
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0: Bom, Mary, você estava falando agora há pouco sobre o Abaporu, sobre o desenvolvimento dela como pintora modernista. Você, inclusive, cita no seu livro que a primeira fase, né, da pintura dela foi a fase pau-brasil, né? E depois veio essa fase antropofágica, né? Que tem esse viés.
2: Exatamente, é.
0: É como se você, você consumisse, né, a arte europeia, enfim, as referências brasileiras, comesse mesmo aquilo e transformasse numa arte inovadora, né? Por aí, né?
2: É que dizer inovadora não, porque estava acontecendo tudo isso na Europa, mas de qualquer maneira, com sabor brasileiro,
0: sim,
2: uma devoração, né, com pimenta, vamos chamar assim, que é pimenta brasileira, né? É uma espécie de devoração com pimenta. Mas eu lembro que eles estavam extremamente bem informados, todo mundo estava sabendo, haviam revistas que circulavam, revistas modernistas, todo mundo lia tudo que saía na Europa. Então, eu diria que é muito original, sem dúvida nenhuma, é a pintura mais importante da Tarsila, a Negra e o Abaporu, mas são certamente obras de inspiração absolutamente...

0: daquilo que estava acontecendo fora do Brasil, né? Agora, a partir de 30, né, que ela está sozinha, a Tarsila, depois de dois abandonos, né, Isa, complicado isso naquela época. É bom as pessoas saberem que uma mulher separada, uma mulher abandonada, não era recebida, ela era hostilizada. E os primeiros a hostilizar eram justamente os familiares. Ela sofre muito por conta disso, né? Ela fica. O fim do casamento com o Oswald, que tinha tido com o padrinho Washington Luiz e Júlio Prestes, foi assim um escândalo, né, na sociedade paulistana. Então a coisa ali ficou muito pesada, o casamento durou muito pouco, e ela então vai conhecer uma figura interessantíssima, né, que eu acho que todo mundo que está nos ouvindo deve se interessar mais, pelo Osório César. Osório César era um psicanalista nordestino extremamente adiantado no tempo, esse fantástico, que havia mantido correspondência com Freud, com Jung, que introduz, inclusive, na vida manicomial brasileira, artes para os doentes de manicômios. Então, ele é uma figura fantástica, além de ser um melômano, tocar violino, né? E a Tarsila, muito, digamos, abandonada por todos esses segmentos da sociedade, a burguesia que a acolhera no casamento com Oswald, a família que era tradicional, as amiguinhas do Sion que não podiam nem olhar para a cara dela, porque ela era uma mulher que fracassara no casamento, a coisa mais importante. Ela cai nos braços do Osório César. O Osório César é uma figura fantástica e um comunista. Eu lembro que nós temos aí Getúlio à vista, ditadura à vista. Ele, um comunista, ele consegue viajar para a União Soviética, na época chamada União Soviética, onde ele quer ver o que está se fazendo em termos de internação de pessoas com doença mental e tudo mais. E eles então vão para Moscou. E ela, obviamente, vai se dar conta da questão da luta de classes, da pobreza em que vivia o operariado, é justamente desse período, aquele famoso quadro dela, Operários, né, e o trem, o segunda classe, né, são quadros que são inspirados nesse momento que ela vai viver com Osório César. Eles vão, inclusive, para a Argentina, onde Osório César tenta introduzi-la nesses círculos comunistas e operários, mas com fracasso total, ele dirá isso depois, né? Que ela não conseguia sair daquela situação burguesa dela, porque no fundo ela era uma menina católica, bem comportada, burguesa, ela não conseguiu fazer essa transição. E pior, quando eles chegam ao Brasil, depois dessa longa viagem, os dois vão para a prisão. O Osório César, por muito tempo, ela passa 2 meses na prisão em São Paulo, uivando, gritando, pedindo ao pai dela que use todas as suas influências para libertá-la, mas ele diz: não, você pediu isso, você se viu, né, você quis essa situação, você agora fique aí, porque eu não vou fazer absolutamente nada. Então, ela conhece a prisão, né, ela sai na primeira página de vários jornais. Eu fiz, inclusive, uma enorme pesquisa nos jornais de época, tem fotos dela já, bem, quer dizer, Tarsila já, aquela mulher de vermelho, né? Aquela mulher já foi para o Esquimbau há muito tempo. Você não reconheceria nunca a Tarsila nessa figura marcada que aparece nesse momento. Mas ela vai se concentrar nessa questão operária até terminar a relação dela com Osório César, e ela fica sozinha. Teve 3 casamentos desfeitos, grande decepção, é mais uma pílula bem amarga na vida da Tarsila, e ela muito sozinha, empobrecida, nessa São Paulo, que já havia passado uma borracha na semana de 22, os quadros dela ainda não faziam sucesso, é bom também lembrar isso, né? A obra da Tarsila deve o seu sucesso a uma pessoa que chama-se Aracy Amaral, que foi uma crítica maravilhosa, que ressuscitou a obra da Tarsila junto com o Pietro Maria Bardi, diretor do Museu de Arte de São Paulo. Então, a obra dela estava passando batido nessa época, vende quadro aqui e ali, mas não dava absolutamente para ficar rica nem para viver na bonança.
1: Mary, agora a gente vai ouvir outra música, e para simbolizar essa fase da arte mais social da Tarsila, eu queria que a gente ouvisse uma canção do Gonzaguinha, que tem letras muito inspiradas nessa realidade, né, nessa dura realidade do trabalhador brasileiro. Agora a gente vai ouvir Comportamento Geral, também na interpretação de Gonzaguinha.

0: Esta foi Comportamento Geral com Gonzaguinha e este é o Na Trilha da História. Nós estamos transmitindo o segundo episódio com a historiadora Mérida Priori sobre o livro dela, Tarsila, Uma Vida Doce e Amarga, lançado pela editora José Olímpio.
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0: Bom, Mary, você estava falando no bloco anterior que a Tarsila estava empobrecida, que ela não vendia muitos quadros, e ela começa a escrever para o jornal. Como é que foi isso?
2: Olha, para sobreviver, a única coisa incrível como o trabalho feminino, embora já em São Paulo houvesse muita mulher na área de serviços, escritórios estavam aumentando, muito comércio, mas uma moça, digamos, com as características dela, só encontra futuro ou na pintura ou escrevendo. E ela consegue quem a apresente para o Chateaubriand, que era dono na época dos Diários Associados, e ela começa a escrever para o jornal. Ela vai se estabelecer definitivamente em 1938 em São Paulo, mas em 1950 ela é convidada para fazer uma exposição no Rio de Janeiro. Aliás, ela vai bastante ao Rio de Janeiro nessa época e ela vai conhecer um casal que eram as verdadeiras locomotivas do Rio de Janeiro, ele um grande jornalista, ela uma mulher belíssima, é o Álvaro Moreira, e ela é Eugênia Álvaro Moreira. E ela então vai se enturmar com eles, né, começa a ir bastante para o Rio de Janeiro, e é nessa época que ela vai conhecer a grande paixão da vida dela, que é o Luiz Martins, um homem que era apenas 25 anos mais jovem do que ela. Luiz Martins é um jornalista muito, muito bonito, muito, muito, muito à esquerda, que vai confrontar o governo de Getúlio o tempo todo. Eles vão se apaixonar e ela vai conseguir trazer o Luiz para São Paulo, para a fazenda que ela adorava, essa famosa fazenda que, como eu disse, ela volta para essa vida rural, porque o Luiz vai ser perseguido pela famosa censura do Getúlio, a gente censura de Mores, né? A gente está voltando horrorosamente para essa coisa da censura dos livros, mas ele publica um livrinho que até quem lê vai dar risada, chama-se Lapa. E esse Lapa é um retrato desse bairro do Rio de Janeiro tradicionalíssimo, de prostitutas, de jogo, de casas de samba. E ele faz um retrato divertido, bonito até, dessa vida noturna no Rio de Janeiro, mas por isso é perseguido e ele então se refugia na fazenda da Tarsila. Olha isso, eles vão viver muitos anos juntos, até que, como só ia acontecer quando você tem uma diferença de 25 anos com o seu marido, envelhece, e na época, né, não tinha nenhum dos recursos que as mulheres modernas, hoje contemporâneas, têm. A Tarsila vai ficando uma senhorinha e o Luiz, então, se apaixona. Isso é que foi terrível, realmente foi uma facada no coração dela, pela sobrinha dela.
0: Nossa.
2: Né? Quer dizer, ela, que esse histórico de abandonos masculinos na vida da Tarsila, e as escolhas que ela faz também, são um pouco complicadas. E a sobrinha dela é a famosa Ana Maria Martins, inclusive da Academia Paulista de Letras, uma mulher muito, uma jovem, viuvinha de 25 anos, estava viúva, recém-viúva, depois se tornou uma grande escritora. E eles vão se apaixonar loucamente, as cartas, inclusive, a troca de cartas entre Tarsila, Luiz Martins e Ana Maria é muito densa, é muito

0: triste, a estar se insinuando, quer dizer, o mal que ele vai fazer ao abandoná-la, mas ao mesmo tempo, isso é uma característica que eu faço questão de sublinhar, que ela conservou a vida toda, ela era de uma generosidade ímpar. Quando ela vê que não adianta, ela não vai fazê-lo feliz, ela inclusive vai falar com a família da Ana Maria Martins, vai dar boas informações, vai dizer que ele é uma excelente pessoa, que podem deixar a Ana Maria casar com ele, segundo as núpcias, não tinha problema nenhum. Então, ela é essa pessoa que a vida toda, e aí eu volto ao início da nossa conversa no primeiro programa, né, de como o catolicismo marcou a Tarsila. E marcou muito, e a gente vai ver isso na última fase da vida dela.
1: Aqui
0: Quer falar disso
1: a
0: agora?
1: gente vai falar no
0: Por
1: próximo
0: favor.
1: bloco. Mas vamos
0: Exatamente.
1: ouvir outra música inspirada nesses relacionamentos fracassados da Tarsila que você contou, né? Com homens que passaram ou a tratá-la com frieza ou então a trocaram por outra mulher. Eu gostaria que a gente ouvisse uma música genial do Chico Buarque. É a história de Lili Brown. A letra traz a história de uma mulher apaixonada que depois do casamento vê todo aquele romantismo do marido desaparecer. Vamos ouvir. A história de Lili Brown na voz de Maria Gadú.

0: Nós ouvimos a história de Lily Brown, de Chico Buarque, na voz de Maria Gadú. Que bom ter a sua companhia no Na Trilha da História. Hoje nós estamos transmitindo o segundo episódio com a historiadora Mary Del Priore sobre o livro dela, Tarsila, Uma Vida Doce e Amarga, lançado pela editora José Olímpio.
1: 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No episódio de hoje, Tarsila do Amaral.
0: Mary, vamos falar mais para o final da vida da Tarsila. O que aconteceu com ela depois que ela foi abandonada por esse terceiro, né? O quarto, peraí, deixa eu pensar.
2: Quarto companheiro. Esse quarto companheiro. Do primeiro casamento, a Tarsila teve uma filha. Que, aliás, é uma menina que eu tentei apurar um pouco melhor o que,
0: acontece
2: com ela. A Dulce, exatamente. Ela também é jogada, enfiada. Quando a Tarsila está apaixonada pelo Oswald, eles estão vivendo ali aquele fogo, aquela coisa toda. A menina está num colégio na Inglaterra, depois ela está num colégio na França, sempre internada em colégios, né? Uma menina que tem uma vida muito discreta e que vai se casar. Ela era muito bonitinha, essa menina. Muito, muito, muito bonitinha. Ela vai se casar, inclusive, numa família muito boa do Rio de Janeiro, a família Rombauer. A sogra dela era íntima de Dom Pedro II, frequentava ali o palácio. Olha bem como é que... Ela é uma mulher do século passado, quer dizer, até a sombra de Dom Pedro II está em cima da Tarsila. Mas a coitada da Dulce tem uma única filha, né, que é a paixão da Tarsila, essa netinha, que é campeã de natação. E essa menina vai passar, quer dizer, mais uma desgraça, essa menina vai passar as férias na casa da vovó Rombauer, em Petrópolis, vai mergulhar no rio, a família toda vai tomar banho de rio, vem uma cabeça d'água, essa menina que era campeã de natação vai salvar uma criança e as duas crianças morrem afogadas.
0: Nossa,
2: isso é um drama na vida da Tarsila, um drama total, total, total. Depois, como se não bastasse, ela vai morar, ela e a Dulce, num apartamento naquela região mais baixa ali de Genópolis, ali mais perto do centro, longe dessa fazenda que ela teve, foi obrigada a vender, porque ela se endivida, a fazenda fica endividada, ela perde a fazenda, realmente com muito poucos recursos. Ela é considerada pintora louca, né? Perguntam para Dulce na rua, ai, como vai aquela pintora louca da sua mãe? E tem uma pessoa sem nenhum prestígio, uma história, um final de vida muito, muito triste, e a Dulce ainda por cima morre antes da Tarsila de diabetes, na época da ditadura militar, em que esses remédios, todos a importação desses remédios é caríssima, né? É quase que impossível. Bom, a Tarsila sozinha, o Luiz Martins, muito correto, vai visitá-la regularmente, ele vai para lá, depois ele vai ter uma filhinha com a Ana Maria Martins, que ele leva para a Tarsila conhecer, aquele final de vida melancólico. Mas o pior de tudo isso é que a Tarsila toma um tombo e ela vai fazer uma operação nas costas e ela fica paralítica. Quer dizer, essa mulher que foi criada numa fazenda, que gostava de correr, de pular, essa mulher fica imobilizada numa cama. E aí, foi o que eu disse no nosso primeiro encontro, essa formação católica da Tarsila é que vai salvá-la. Vai salvá-la porque ela fica numa espiritualidade muito, muito, muito bonita e muito exacerbada. Ela começa a trocar correspondência com Chico Xavier, que é o grande líder espírita, que vai vê-la. Ela manda quadros para o Chico Xavier, que manda cartas para ela. Quer dizer, é na fé que essa mulher encontra apoio. E ela também muito ligada à Igreja Católica, o padre lá local vai rezar missa na casa dela. Então ela se apega à religião até vir, né, muito tardio, aparece esse anjo na vida dela, que foi realmente a grande crítica, Aracy do Amaral, que vai conseguir, junto ao Bard, que se faça não só uma homenagem para Tarsila em 1971, em Genópolis, fazem um almoço, um jantar para ela, em que ela chega na cadeira de rodas, né, aquela mulher vaidosa, apenas com um lenço branco no rosto, mas aquele sorriso que a gente vai ver em muitas das fotografias da Tarsila, assim, uma espécie de sorriso generoso, né, de alguém que quer ver a vida como um copo mais cheio, com tudo que ela passou, Isa. Tudo, tudo. O livro descreve minuciosamente essa solidão, esse abandono, essas dores do abandono, né, o não reconhecimento da pintura dela, porque quando ela vai viver com Luiz Martins, ela está tão carente financeiramente, Isa, que ela vai pintar o quê? Ela vai pintar retratos de família, ela vai pintar figuras históricas para o Instituto Histórico e Geográfico de São Paulo. Ela não tem clientes, os quadros dela não são vendidos. O Luiz Martins, inclusive, diz isso nas memórias dele, né? É, que as telas se amontoavam e que ninguém procurava a obra da Tarsila. Então, tem uma bonita cerimônia para Tarsila, ela já muito velhinha, chega de cadeira de rodas, estão lá o Menotti Del Picchia, está também o Di Cavalcanti, né, que vem do Rio para abraçá-la, está lá o pessoal do Grupo Santa Helena, né, que é aquele grupo que vai suceder esse movimento todo modernista, com uma pintura mais sombria, voltado para quê? Porque são operários italianos que se reuniam nesse edifício Santa Helena para pintar. E que é Penaque e outros pintores dessa época. Então está todo mundo ali, ela entra na cadeirinha de rodas, com música, muito aplaudida, e depois, em 73, ela falece de mais uma operação mal feita. Né? Parece que era uma operação bobinha para retirada de um. Está no livro, acho que era uma hérnia. E ela então morre. Então, uma vida realmente de alguém que ficou muito solitário, teve um reconhecimento muito tardio da sua obra e que hoje nós podemos prestigiar, podemos lembrar, podemos homenagear, não só como uma mulher. Eu digo sempre, a Tarsila não foi, ai, ela foi antes do seu tempo, não. Ela foi uma mulher do seu tempo, né? Uma mulher que não podia se separar, uma mulher que tinha que ser mãe, uma mulher que tinha que se casar dentro da família, uma mulher que tinha que obedecer, que não podia ter prazer. Então, ela foi uma mulher do seu tempo, ela pagou.

0: todo o preço de alguém que a vida leva a fazer outras coisas. Porque ela é abandonada, abandonada pelo primeiro marido, abandonada pelo outro. Então, é uma sucessão de tropeços na vida dela, né? Ela levada, essa imagem da mulher levada pelo destino como uma folha ao vento, porque foi isso que aconteceu com ela, né? E o isolamento no qual a Tarsila fica, com exceção, volto a dizer, da amizade profunda que o Mário vai ter com ela até o final da vida. Esse Mário que é achincalhado pelo Oswald, porque o Oswald já, no final do casamento com a Tarsila, vai falar mal de todo mundo, vai brigar com o Paulo Prado, dizer que a mãe dele era mulata, vai brigar com a Olivia Penteado, mal agradecido, porque jantava na casa dela, vai falar mal dela e vai dizer aquilo que não era dito na época, que o Mário era homossexual. E isso foi, na época, um escândalo. O Mário fica absolutamente mortificado, né? O Oswald do apelido de Miss São Paulo. Paulo, né? E a gente sabe que ele tem um final de vida também muito triste, vem para o Rio, bebe muito, fica muito doente, e tudo isso, mas sempre lembrando da Tarsila, sempre num carinho muito grande com ela. Eu diria que dessa aventura modernista, para além do Amor Puru e da Negra, o que ficou foi esse laço de amizade entre duas almas, duas boas almas, né? Porque o Mário também tinha essa simplicidade, essa singeleza que a Tarsila tinha. Aliás, dizem que no trato com as pessoas, ela traz aquela coisa gostosa do interior de falar com todo mundo, de dar um sorriso para todo mundo, ser gentil com todo mundo, né? Sem o snobismo da burguesia paulistana. E o Mário é realmente aquela figura que fica.
1: Legal. Vamos ouvir outra música e a gente vai para o nosso último bloco?
0: Vamos lá.
1: Agora é a vez de Trem das Cores, uma letra bem bonita de Caetano Veloso, super descritiva de cores, que me remeteu a esse mundo das artes, da pluralidade de cores do povo, da natureza, da arte brasileira. Vamos ouvir Trem das Cores com Caetano Veloso.

0: Nós ouvimos Trem das Cores com Caetano Veloso. Você está ligado no Na Trilha da História. Este é o segundo episódio com a historiadora Mary Del Priore sobre o livro dela, Tarsila, Uma Vida Doce e Amarga, lançado pela editora José Olímpio.
1: 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No episódio de hoje, Tarsila do Amaral.
0: Mary, a gente tem uma pergunta de ouvinte.
2: Olá, Isabela. Olá, Mary. Me chamo Antônio Fonseca e falo de Brasília. Eu gostaria de saber se a Tarsila, apesar da origem de família rica e do sucesso que ela teve com a sua obra de arte, se ela era uma pessoa feliz. A impressão que eu tenho é que ela era uma pessoa sofrida. Estou certo?
0: Depois de tudo que você falou pra gente, né, Mary, de todos os sofrimentos e tal, a gente consegue encontrar doçura também nessa vida amarga?
3: Eu acho que sim, e uma doçura que nasce justamente dessa espiritualidade dela, viu, Isa? E eu digo isso porque nós hoje vivemos num mundo muito laico, muito consumista. Talvez a gente nem perceba o quanto essa formação católica da Tarsila vai dulcificar a vida dela, quer dizer, vai adoçar essas perdas todas, porque ela obviamente compreendia tudo isso numa chave do catolicismo, né? E ela, como espírita, certamente no final da vida, devia imaginar que ela iria encontrar com esses entes queridos todos no além, em outro mundo, né? A filha dela, né? Ela tinha perdido os pais. O Antônio talvez se lembre de uma pintura dela que foi feita no final do casamento dela com Oswald, que chama-se Urutu, que é uma serpente nojenta saindo de um ovo, né? E tem uma figura assim, parece um pingo, uma moça de costas, uma menina de costas. Para mim, esse Urutu é muito a vida da Tarsila, é muito o que ela estava sentindo naquele momento, sabe? Esse isolamento, essa solidão, não saber o que está por trás dela, essas traições todas do Oswald, que eram super comentadas. Então, eu acho que ela teve momentos muito difíceis, né? Eu acho que ela tentou encontrar, como uma mulher do seu tempo, no amor, nas relações conjugais, uma certa estabilidade. Ela descura da filha, talvez, porque a menina passa muito tempo internada, mas no final da vida foi a companheirinha dela, foi quem esteve com ela praticamente até o final. E eu acho que ela encontra a paz do espírito, ela encontra um tipo de felicidade que não é dessa terra, mas que foi a felicidade dela que botou um sorriso no rosto dela até o final.
0: Infelizmente, nosso programa de hoje chegou ao fim. Este foi o segundo episódio com a historiadora Mary Del Priore sobre o livro dela, Tarsila, Uma Vida Doce e Amarga, lançado pela editora José Olímpio. Mary, muito obrigada por mais essa aula de hoje, por ter contado a história dessa mulher incrível que a gente deveria saber mais, Tarsila do Amaral. Obrigada.
3: Imagina, Isa, eu que agradeço. O livro tem muitos detalhes, eu talvez hoje não tenha sido muito fiel. Acho que os ouvintes vão observar que eu estou com a voz tomadíssima, eu estou como grande parte dos brasileiros que passaram por São Paulo nos últimos dias, resfriadíssima, mas foi um prazer enorme conversar com você e com seus ouvintes.
0: Pra gente também foi um prazer. E a você, ouvinte, muito obrigada pela companhia. Se você quiser ouvir este programa novamente ou os mais antigos, acesse radios.ebc.com.br/natrilhadahistoria. E se quiser enviar uma mensagem pra gente, nosso e-mail é culturaearte@ebc.com.br. Para receber notícias do programa ou mandar perguntas para os nossos entrevistados, me manda um oi lá no WhatsApp no 61 983754918. Para terminar o programa de hoje, vamos ouvir Abá Poru, uma música que leva o nome da obra mais famosa da Tarsila. A composição é de César Lacerda e Numa Ciro e a interpretação é de Laura Lopes. Até semana que vem, pessoal. Tchau, tchau.

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5: Confira Umami, segundo álbum da carreira da multiartista Yuna Falcão,

0: Bruna Falcão é uma jovem que já tem seu caminho direcionado na música. Aos 7 anos, a pequena já se envolvia com as artes, tocando piano e pintava. Com influência da música de sua cidade natal, São Luís do Maranhão, a arte era carnal em sua vivência familiar. O álbum Umami contém 10 faixas e foi produzido pela dupla Jordi Amorim e Lucas Cirilo, ao mesmo tempo que conta com as participações de jovens nomes da atual MPB, como Suede Nunes e Jadsa, além de Ana Elisa Assunção, Curumim e do multiartista nigeriano Sef Ashanta.
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0: O álbum pisa firme no reggae, deixando essa batida conduzir a atmosfera e marcar o território sonoro do repertório. Ao mesmo tempo, a artista mergulha nas próprias raízes e se reconecta com a música ancestral de São Luís. O tambor de crioula, o bumba meu boi e o tambor de mina aparecem como força, identidade e memória viva dentro das canções. Confira a faixa homônima do álbum Umami.

0: Você ouviu Umami, música de Iuna Falcão, Suede Nunes e Lucas Cirilo, na interpretação de Iuna Falcão. Esta faixa você confere no álbum Umami, lançado e disponível nas diversas plataformas digitais de áudio.
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0: Muito bom dia! Está no ar nossa rádio animada para crianças de todas as idades. Ao longo do primeiro bloco, vamos ouvir um episódio do Maritaca sobre histórias. Conhecer o trabalho do Barbatux no quadro Música Brasileira para a Infância. E na nossa Biblioteca Rádio Animada, vamos saber mais sobre o trabalho do rapper, cantor e compositor Emicida na literatura para a infância.
1: Veja só, veja só, veja só, veja só. Mas como o pensar infantil fascina, de dar inveja, ele é puro, que nem o Batalá. A gente chora ao nascer, quer se afastar de Alá, mesmo que a íris traga a luz mais cristalina. Entre amoras e a pequenina, eu digo, as pretinhas são o melhor que há. Doces, as minhas favoritas brilham no pomar. Eu noto logo se alegrar os olhos da menina.
0: Já no segundo bloco, vamos ouvir músicas do grupo argentino Canti Quênticos. E mais um Música para Infância pelo Mundo. E conhecer a história dos presentes de um rei leão. E mais um Deixa Que Eu Conto.
2: Você sabe por que cada bicho é de um jeito? Uns têm perna fina, outros são mais fortes, outros são pintados, outros são listrados, alguns voam e têm penas, outros andam e têm quem nade também. Com quem será que deu todas essas qualidades aos bichos? Pois essa história explica isso. Ela é uma narrativa Khoi, lá do continente africano. Era uma vez um grande rei leão, decidiu fazer uma festa muito bonita e convidar todo mundo. Ele pretendia dar as qualidades e, como é que eu vou dizer, quase poderes mágicos a cada bicho.
0: Além disso, nossa seleção musical traz obras que celebram o talento do percussionista Paulinho da Costa. A Rádio Animada está no ar e vamos começar ouvindo Simbora, de Cláudio Cione e Paulinho da Costa.

0: Ouvimos Simbora, de Cláudio Cione e Paulinho da Costa. Sejam lidas, contadas ou cantadas por alguém, as histórias estimulam a imaginação e provocam os mais diversos sentimentos. E em mais um Maritaca, teremos um episódio dedicado a elas, as histórias.
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0: Quem escuta a Maritaca sabe que eu adoro uma história. Pois hoje eu vou contar um pouco da minha história de quando eu era criança. A minha mãe adorava me contar histórias quando era pequena. Era o momento que eu a via mais animada com a vida. Os olhos dela brilhavam e me convidavam para entrar naquele mundo que ela contava. Na hora de dormir, sempre era acompanhada de um livro que ela trazia. Além das histórias que ela contava com muito gosto, o mais gostoso era vê-la feliz e orgulhosa de me levar para o mundo da fantasia, para o mundo dos livros. Era como se ela pegasse na minha mão e dissesse: "Vem, filha, vamos juntas para outro lugar." E eu ia feliz. Embarcava com ela na história e dormia me sentindo pertencente àquele mundo que a gente tinha inventado juntas. As histórias dos livros fazem parte da história da minha vida. Existe a história que foi imaginada por alguém e existe a história que aconteceu de verdade no passado do nosso país ou do mundo ou da vida de alguma pessoa ou de alguma coisa. E é muito importante a gente saber a história do passado da gente para não repetir o que foi ruim no nosso caminho até aqui e poder evoluir e fazer um mundo melhor.
2: Eu gosto bastante das histórias inventadas e eu acho elas bem criativas. E as histórias vividas, eu gosto de saber o que a pessoa viveu.
3: As histórias inventadas são importantes porque a gente ensina as outras pessoas também. A gente aprende novas coisas, a gente organiza o cérebro. A gente também fica feliz, não fica entediada.
4: Tipo assim, pessoas inventaram Cinderela. Aí essas, as outras pessoas amaram. É uma coisa que as pessoas se interessam muito. A história vivida é tipo assim: eu sou uma pessoa muito importante. A minha história foi muito conhecida. Aí, para as pessoas continuarem sabendo a minha história, elas escreveram para ou com desenhos ou com letras mesmo, para as pessoas lerem e lembrarem dessa pessoa.
0: E hoje vamos ouvir uma história que a Lilian de Lima, do grupo As Meninas do Conto, trouxe para o programa e que tem a trilha sonora de Simone e Julian. Estamos ouvindo o griot Tumani Kouyaté. Os griots são muito importantes na África. Eles contam histórias para transmitirem conhecimento e sabedoria ao seu povo.

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2: Eu vou contar para vocês a lenda de Maychac. É uma história da Venezuela. Lá na Venezuela, existe uma montanha que se chama Auyantepui. E era no pé dessa montanha que existia uma aldeia. E entre os moradores dessa aldeia, havia um homem chamado Maychac. Maychac era um cara legal. Todo mundo gostava dele. Todo mundo conhecia Maychac. Só que ele tinha uma questãozinha. Maychac não sabia fazer nada. Ele não sabia caçar, nem pescar, nem fazer cestas, nem tecer esteiras. E sempre que saía para trabalhar, voltava de mãos vazias. E seus parentes zombavam dele por causa disso. Mas o que ninguém sabia era que Maychac era um homem especial. Sabia se comunicar com a natureza. Ele sabia ouvir e conversar com os animais. Um dia, como de costume, Maychac não havia conseguido pescar nada. Sentou-se muito triste à beira do rio e foi quando ele viu um homenzinho saindo lá do fundo da água. E o homenzinho cantou assim.

0: cuyo, cuya cuyo, cuya cuyo. Ele foi subindo, subindo e começou a conversar com o Maichak. Oh, Maichak, o que está acontecendo com você? Por que você está tão chateado, Maichak? Ah, é porque eu não sei fazer nada. Eu tô aqui há um tempão na beira do rio e não consegui pescar nenhum peixe. Ah, não se preocupe, Maichak. Você é um homem especial que escuta a natureza. E é por isso que eu vou lhe dar um presente. Eu vou lhe dar uma cuia.
1: Uma cuia?
0: Mas o que eu vou fazer com uma cuia? Ah, Maichak, é uma cuia mágica. Quando você colocar a cuia no rio, a água vai secar e os peixes vão ficar assim bem à vista. E você vai poder pegar quantos peixes quiser. Agora, Maichak, não encha a cuia até a borda, hein? Porque se você encher a cuia completamente, a água vai subir, subir, subir. E o rio vai transbordar e vai inundar tudo aqui em volta. Então vai vir um peixe enorme e vai levar a cuia embora. Maichak, não vai perder essa cuia, hein?
1: Tá bom, pode deixar.
0: Maichak fez tudo o que o homenzinho lhe disse. Colocou a cuia no rio, o rio secou, os peixes ficaram à vista e ele conseguiu levar para a aldeia muitos peixes para o jantar. Quando chegou em casa, seus parentes comentaram entre si.
2: Ué, o Maichak nunca conseguiu pescar nada. Como é que ele conseguiu pegar tantos peixes? Tem alguma coisa estranha aí, hein?
0: Então esperaram o Maichak sair, mexeram nas coisas dele, encontraram a cuia e resolveram beber água. Quando enfiaram a cuia no rio, levaram o maior susto, porque a água secou e os peixes ficaram à vista. E eles disseram,
2: ah, então foi assim que Maichak pescou tantos peixes. Agora sim descobrimos o seu segredo.
0: Voltaram a enfiar a cuia na água e, como não sabiam usá-la, encheram-na até transbordar. A água começou a subir, subir, subir e o rio inundou tudo em volta. Então veio um peixe enorme e levou a cuia embora. E quando Maichak foi pegar a cuia, cadê a cuia? Tinha sumido. No dia seguinte, ele decidiu caçar e saiu pelas matas, mas já estava tentando há um tempão e não tinha conseguido caçar nada. Então ele viu um tatu tocando uma maraca. E o tatu cantava assim.
3: Eu toco a maraca da paca, eu toco, tu toca, ele toca. Tá aí o tatu da maraca, a maraca, maraca da paca. A maraca, maraca da paca, a maraca, maraca da paca. A maraca, maraca da paca, a maraca, maraca da paca.
0: Imediatamente depois de tocar a maraca, apareceu uma manada de pacas. Então Maichak pensou, nossa, se eu tivesse essa maraca, eu poderia voltar com um monte de pacas para o jantar. E foi falar com o Tatu.
2: Ô, Tatu, me empresta essa maraca aí, Tatu.
4: Ah, eu vou te dar minha maraca e vou ficar sem maraca.
2: Ah, me dá, Tatu. Não dou. Me dá, por favor. Não dou. Me dá a maraca, Tatu, por favor.
4: Ô, Maichak, tá bom. Pega essa maraca. Mas, ó, você só pode tocar essa maraca 3 vezes. Não toque mais do que isso, senão a manada de pacas vai levar a maraca embora.
2: Maichak, não vai perder essa maraca, hein?
1: Tá bom, pode deixar.
0: E assim que terminou de tocar a maraca, veio uma manada de pacas e Maichak voltou para a aldeia cheio de pacas para o jantar, com pacas, pacas. Quando chegou em casa, seus parentes comentaram entre si.
2: Maichak nunca conseguiu caçar nada. Como será que ele conseguiu trazer tantas pacas para o jantar? Tem alguma coisa estranha aí, hein?
0: Então esperaram o Maichak sair, mexeram nas coisas dele, encontraram a maraca e começaram a tocar. Só que como eles não sabiam que só podiam tocar 3 vezes, eles tocaram 3, 4, 5, 200, 600, 892 vezes. E a manada de pacas levou a maraca embora.
2: Quando o Maichak foi pegar a maraca para caçar, cadê a maraca? Tinha sumido.
0: No dia seguinte, andando pelas matas e tentando caçar alguma coisa, encontrou um macaco se penteando.
3: E o macaco cantava assim.
5: Macaco

0: Tucano Flamingo, guacamaia, Tucano Flamingo, guacamaia, Tucano Flamingo, guacamaia. E quando ele terminou de se pentear, veio uma revoada de pássaros em volta do macaco. Então o Maitiaki foi falar com o macaco. Ô, macaco, me empresta esse pente aí, macaco. Ah, vou te dar meu pente e vou ficar sem pente? Ah, me dá, macaco. Não dou. Me dá, por favor. Não dou. Me dá o pente, macaco, por favor. Tá bom, Maitiaki, tá bom. Pega esse pente. Mas, ó, você só pode se pentear 3 vezes. Porque se você se pentear mais do que isso, Maitiaki, a revoada de pássaros vai levar o pente embora. Maitiaki, não vai perder esse pente, hein? Tá bom, pode deixar. E assim que terminou de se pentear, veio uma revoada de aves e Maitiaki voltou para a aldeia cheio de aves para o jantar. Quando chegou em casa, seus parentes comentaram entre si. Maitiaki nunca conseguiu caçar nada, como será que ele conseguiu trazer tantas aves para jantar? Tem alguma coisa estranha aí, hein? Então esperaram Maitiaki sair, mexeram nas coisas dele, encontraram um pente e começaram a se pentear. Só que como eles não sabiam que só podiam se pentear 3 vezes, eles se pentearam 3, 4, 5, 200, 600, 1462 vezes. E a revoada de aves levou o pente embora. Quando Maitiaki voltou e percebeu que seu pente também havia desaparecido, ele ficou muito triste. Mas dessa vez, ele ficou zangado também, porque ele percebeu que eram seus próprios parentes que estavam pegando as suas coisas sem pedir. Ele reuniu todos e disse assim: por que que vocês sempre pegam as minhas coisas sem pedir? E vocês não só pegaram, como também perderam os objetos mágicos. A cuia, a maraca, o pente. Quer saber? Eu não quero mais viver com vocês. Eu vou me embora. E Maitiaki foi embora. E como ele era um homem que sabia se comunicar com a natureza, ele foi para muito, muito longe. Chegou até o outro mundo que ficava além das nuvens, onde aprendeu muitas coisas e viveu aventuras incríveis. Depois de muitas luas, voltou ao seu povoado. Então contou a seus parentes dos lugares que havia conhecido e as histórias que havia vivido e ensinou para eles tudo o que tinha aprendido. Maitiaki se transformou no primeiro contador de histórias da Venezuela. E suas histórias são contadas até hoje.
1: Escuto uma história.

0: que a minha mãe conta várias outras histórias, que a minha mãe conta mais outras histórias. O meu pai, o meu avô, a minha avó. Acontece alegria, porque quando eu ouvo história é bem legal.
1: Depende da história que eu fico, com qual sentimento que eu fico. Mas na maioria das histórias eu fico feliz. E eu lendo mesmo, eu fico orgulhosa porque eu sei ler.
2: Quando eu ouço uma história, primeiro eu fico imaginando todas as imagens, os personagens. E eu me sinto acolhida quando eu ouço isso.

0: beijo, quando é uma história de felicidade, tudo isso junto, eu fico pensando em tudo isso junto.
1: Os livros são um bom jeito de guardar histórias e conhecimentos. Há 3.200 anos antes de Cristo, ou seja, 5.422 anos, o povo sumério começou a registrar as leis e histórias e poesias em um bloco feito de argila. Depois, os egípcios criaram o papiro, uma espécie de papel, até que o livro foi ficando do jeito que existe hoje.

0: chão. E quando eu enfio a cabeça num livro, eu acho que eu viajo para outro mundo, que eu conheço novas coisas. Os livros são bem legais, porque cada livro tem uma história diferente. Eu não tenho livros repetidos.
1: Eu gosto de levar para a escola, porque aí eu posso ver com meus amigos, a minha professora pode ler para mim.

0: livros eu sempre tô lendo. Antes de dormir eu sempre leio um pouco, quase sempre. E eu adoro livros porque histórias assim são tão legais. Por exemplo, eu tô lendo um livro chamado BGA, O Bom Gigante Amigo. Eu comecei ele ontem e já tô amando ele.
1: Que os livros são legais pra você dormir, pra você ler, pra você imaginar. É muito legal pra gente ler e aprender algumas coisas com ele.
2: Que é muito legal, muito importante. Eu fico assim, ó, eu pego e fico vendo a página. Por isso que eu gosto muito de livro.
3: Eu gosto dos livros, porque eles são uma forma de acalmar, lembrar de histórias. Algumas poesias são legais, porque elas rimam e aí algumas são engraçadas, então eu gosto. Eu gosto dos livros porque eles são meus amigos, tipo amigos em papel.
4: Ouvimos Livro é Livre com Banda Mirim. E agora temos...
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4: Num programa como esse, eu vou dar uma dica de um livro que eu adorei ler junto com meu filho. Do mesmo jeito que a minha mãe contava histórias para mim. Leocádio, o Leão que Mandava Bala. Primeiro livro de Shel Silverstein. Conta a história de um leão muito especial, que resolve acabar com os caçadores que invadem a floresta e aprende a atirar como eles. Leocádio vira um leão muito famoso no mundo dos humanos, por fazer coisas que só a gente faz. Mas será que ele fica feliz assim, sendo um leão? Leocádio, o Leão que Mandava Bala, é da Companhia das Letrinhas e vale muito a pena ler, ver e ouvir. Tem músicas que mereciam estar num livro, porque a história é realmente boa. Essa aqui é uma delas, um clássico do Legião Urbana, que conta a história de um casal muito especial.

E as contadoras e leitoras que participaram desse programa são Dora, Maria, Vicky, Aurora, Olímpia e Áurea. Ai, como eu ouvi isso. Todo mundo tem histórias. Até um bebê bem pequenininho, que já traz a história do seu nascimento, do primeiro dente, e assim vai, conforme for vivendo e crescendo. E tem uma cantora que fez parte da minha vida e de muitas outras pessoas, e também da história da música brasileira. Ela cantava como um passarinho mais afinado do mundo, e recentemente voou para as bandas de lá. Vamos ouvir a eterna Gal Costa.

0: que eu vou conhecer vários amigos na faculdade e que eu vou trabalhar num lugar onde as pessoas respeitam o meio ambiente. Muito legal que todas as pessoas respeitem tudo que estiverem ao redor.
1: As histórias que eu importo são várias e as histórias que eu importo são da minha vida.
2: Eu imagino minha história.

0: Potter.
1: Eu não sei a história da minha vida até morrer, mas aí eu vou ter que esperar pra eu responder essa pergunta. Mas eu imagino que seria legal minha vida.
2: Seria assim. Eu ia ser professora de natação, uma artista, ou trabalhar em casa. Ficaria só em casa, trabalhando, blá, blá, blá, blá, blá, blá.
3: Eu acho que a

eles vão crescer, aí eu vou continuar trabalhando, aí eu vou ser vovó, aí eu vou ter netinhos. Mas ainda eu tenho que passar pelo processo de ser criança, pelo processo de adolescência, depois pelo de adulto e aí pelo...

0: Quem falou foi a Maritoca e a Maritaca. Sai do ar.
1: Acabamos de ouvir um episódio sobre as histórias do programa parceiro Maritaca. Criação e produção de Mariana Pisa. E agora, no quadro Biblioteca Rádio Animada, vamos conhecer as obras literárias que o rapper, cantor e compositor Emicida escreveu para a infância.
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vai saber. A leitura é muito importante para desenvolver a imaginação, a criatividade e a empatia das pessoas. E em muitos casos, a leitura está ligada diretamente à profissão que se escolhe seguir. No caso de artistas, seja um escritor, um pintor, um músico, desenhista ou compositor, a leitura é fundamental. O rapper, cantor e compositor Emicida é muito conhecido por suas músicas, sejam as produzidas para o público adulto ou infantil. E na Biblioteca Rádio Animada de hoje, vamos destacar a importância da literatura em seu trabalho. Uma das primeiras paixões de Emicida foram as histórias em quadrinho, as HQs. A revista Motoqueiro Fantasma, da Marvel, por exemplo, serviu de inspiração para o nome da sua produtora, Laboratório Fantasma. Com as HQs, Emicida desenvolveu seu interesse pela leitura e pelo desenho. Ele se formou em design pela Escola Arte São Paulo e conta que a sua paixão por

0: Emicida trabalhou como pedreiro, pintor, artesão, técnico de som e venceu vários campeonatos de batalhas de MCs, que são duelos de rap improvisado. Lançou músicas pela internet a partir de 2005, trabalhou como apresentador na MTV e aos poucos teve reconhecimento pelo seu trabalho na música. Em 2018, lançou seu primeiro livro, que foi escrito para o público infantil, Amoras, inspirado na música de mesmo nome composta para sua filha.
1: 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A gente chora ao nascer, quer se afastar de Alá, mesmo que a ira estraga a luz mais cristalina. Entre amoras e a pequenina, eu digo, as pretinhas são o melhor que há. Doces, as minhas favoritas brilham no pomar. Eu noto logo se alegrar os olhos da menina. Luther King vendo, cairia em pranto. Zumbi diria que nada foi em vão. 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
0: O livro Amoras fala sobre negritude, representatividade, preconceito e autoconfiança. Em 2020, Emicida lançou seu segundo livro dedicado à literatura para a infância. E foi assim que a escuridão e eu ficamos amigas. Nessa obra, Emicida cria uma personagem que tem medo da escuridão e que não desconfia que, do outro lado, a escuridão tem medo da claridade. Ele usa uma narrativa poética para falar sobre o medo do desconhecido. E como estamos falando de um escritor que também é cantor, compositor e produtor, a obra foi lançada como livro pela Companhia das Letrinhas e como videoclipe pelo Laboratório Fantasma, com as ilustrações animadas e Emicida contando, ou seria cantando. Vamos encerrar a nossa Biblioteca Rádio Animada ouvindo E Foi Assim Que a Escuridão e Eu Ficamos Amigas, de Emicida.
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0: valer. A luz que vem de repente forte tira nossa visão, leva o nosso norte. 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
0: O medo é realmente um cara intrometido. Entra sem ser chamado e chega convencido. Sussurra nos ouvidos.

0: histórias com monstros e bandidos e às vezes pega até os adultos desprevenidos.
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0: 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É importante ter cuidado. 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

0: coragem nos convence de prima, nos dá força e nos aproxima. 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E o senhor medo vai embora contente, quando vê a coragem triunfar lindamente. E provar que tudo é uma questão de olhar, às vezes o que nos assusta tem muito da gente.
1: Só é um pouco diferente.

Seguimos nossa seleção ouvindo uma música do Emicida com a participação de Vanessa da Mata, Passarinhos.

0: acho que a coisa mais maravilhosa do sentimento é que ele não precisa de tradução. A emoção, ela não precisa de tradução.
1: MC Danita.
0: Entendeu?

Ouvimos O Amor é Tudo de Bom, de Emicida e Chaps Mello, com o Mundo Bita. Antes, Passarinhos, de Emicida, com a participação de Vanessa da Mata. A percussão no Brasil é um motivo de muito orgulho. Ela está entre as mais ricas das Américas. Isso porque, ao longo de séculos, houve uma fusão das mais diferentes influências de matrizes indígenas, africanas e europeias aqui em nosso país. Os instrumentos são os mais variados, com chocalhos, pandeiros, cachixis, guizos, berimbau, tamborim. São muitas as possibilidades que os músicos encontram para criar suas sonoridades. E além de todos esses instrumentos, alguns músicos ainda criam percussão a partir do próprio corpo. É isso mesmo. A percussão corporal dispensa o uso de instrumentos e produz sons a partir de palmas, estalos, sapateados.

0: Criados. Vamos saber um pouco mais sobre essa técnica com o grupo Barbatux, uma música brasileira para a infância.
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0: Você já tentou sentir o ritmo de uma música batendo palmas, estalando os dedos ou até mesmo fazendo sons com a boca? O grupo que vamos conhecer utiliza essa e outras técnicas corporais para criar músicas. Estamos falando do Barbatux e começamos ouvindo Toma Lá, Dá Cá, de Elô Ribeiro.

bichos com olhos bem grandes, com brilho em volta. Tá. Bem, vamos fazer um piquenique? Só se depois do piquenique a gente jogar futebol com bola de meia.

Criado em 1995 pelo músico Fernando Barba, formado à época por 12 integrantes, o grupo segue no formato numeroso que anima a plateia com sua presença de palco e sonoridade corporal. A banda, que toca da cabeça aos pés, já lançou 8 álbuns. Desses, 2 foram produzidos especialmente para a infância. Tumpá, de 2012, e Só Mais Um Pouquinho, de 2018. Do álbum Tumpá, estamos ouvindo Mãos à Obra e Pé na Tábua, de Elô Ribeiro.

O Barbatuques leva suas expressões corporais e linguagens cênicas para o mundo todo conhecer. Já realizaram turnês pela Europa, se apresentaram no International Body Music Festival e participaram do encerramento das Olimpíadas de 2016 no Rio de Janeiro. A linguagem musical do Barbatuques conversa muito com a espontaneidade das crianças, que estão sempre testando novos movimentos e sonoridades em atividades do cotidiano. O álbum Só Mais Um Pouquinho é mais fonético e intuitivo que o primeiro, dedicado a esse público. Traz mensagens divertidas sobre as relações entre filhos e familiares e de outras situações do imaginário das crianças. Vamos encerrar nossa música brasileira para a infância com uma música desse disco, Brincantes, de Renato Epstein.

Conhecer um pouco sobre os artistas da percussão brasileira é divertido, não é? Vamos ouvir mais algumas músicas do Barbatuques. Começamos com Tá Caindo Fulô, obra de domínio público.

0: Com o Barbatux ouvimos Tampo Tempo Tumpá, de André Ideck, e antes Tá Caindo Fulô, obra de domínio público. Vamos para um pequeno intervalo, mas já já, mais Rádio Animada.
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0: Estamos de volta com a nossa Rádio Animada e nesse bloco vamos conhecer o grupo argentino Cante Cuénticos, no Música para a Infância pelo Mundo, e a história dos presentes de um rei leão no Deixa Que Eu Conto, além de ouvir músicas que celebram o talento do percussionista Paulinho da Costa. Vamos começar com La Isla Bonita, de Madonna, Patrick Leonard e Bruce Geist, com Paulinho da Costa na percussão. Ouvimos La Isla Bonita, de Madonna, Patrick Leonard e Bruce Geist, com Paulinho da Costa na percussão. Considerado um dos músicos mais requisitados dos estúdios de gravação de Los Angeles, nos Estados Unidos, Paulinho da Costa recebeu recentemente uma estrela na calçada da fama de Hollywood. Essa homenagem reconhece a trajetória do percussionista brasileiro, que já realizou cerca de 6.700 gravações, ao lado de mais de 900 artistas. Alguns dos mais famosos são Quincy Jones, Michael Jackson e Miles Davis, além de Madonna, com La Isla Bonita, que ouvimos por aqui. No documentário The Groove Under the Groove, os sons de Paulinho da Costa, o percussionista conta que conheceu Michael Jackson durante um voo e que a partir dali nasceu uma parceria de mais de 40 gravações com o artista. Com décadas de carreira na percussão, Paulinho da Costa tem muitas histórias em seu

0: repertório. E falando em histórias, chegou a hora de ouvirmos mais uma do Deixa Que Eu Conto. No episódio de hoje, conheceremos os presentes de um rei leão, com a escritora e contadora de histórias, Kiara Terra.
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4: Olá, meu nome é Kiara Terra, sou contadora de histórias, escritora, e tô aqui pra convidar todo mundo pra brincar comigo. Chama sua mãe, seu pai, sua avó, seu tio, seu irmão, até o cachorro. Se tiver por aí, ele é muito bem-vindo. Agora, se você tiver com saudades de alguém que tá em outra casa, a gente brinca e depois você conta tudinho pra pessoa. Quem sabe ela não ouve o programa do lado de lá, da casa dela. Hoje a gente vai ouvir uma intrigante história de um leão que adorava dar presente pros bichos. Distribuía chifres, rabos, bolinhas, pintinhas, garras e outras coisinhas mais. Vem comigo que tá bonito.
5: Os presentes de um rei leão. Você sabe por que cada bicho é de um jeito? Uns têm perna fina, outros são mais fortes, outros são pintados, outros são listrados, alguns voam e têm penas, outros andam e têm quem nade também. Com quem será que deu todas essas qualidades aos bichos? Pois essa história explica isso. Ela é uma narrativa Khoi, lá do continente africano. Era uma vez um grande rei leão que decidiu fazer uma festa muito bonita e convidar todo mundo. Ele pretendia dar as qualidades e, como é que eu vou dizer, quase poderes mágicos a cada bicho. Então os bichos ficaram muito animados. Ah, eu vou, disse a lebre. Eu também, disse o rinoceronte. Eu também, disse a girafa. E o macaco disse, opa, só se for agora. Só que nessa época todos os bichos eram muito parecidos. Ninguém tinha, assim, nada muito diferente um do outro. Só a cabra. A cabra disse, eu não vou não. Essa história tá me cheirando mal. O leão resolveu convidar todo mundo pra quê? Aposto que ele quer jantar a gente. A gente tá na festa ali, bebendo, comendo, se divertindo, dando risada. Quando vê o leão, come todo mundo. Eu é que não vou levar minha família. E o bode disse, não, cabra, melhor a gente ir, porque pode pegar mal pra gente. Ela foi assim a contragosto, mas foi. E no meio da festa, o leão chamou todo mundo, entregou potes de leite com o mel e quando todo mundo comeu, ficou muito contente. Depois que todo mundo já tinha dançado bastante, ele disse... Todos os bichos, venham até mim! Ah, quando ele disse isso, foi um alvoroço danado, porque ele já tinha avisado que ia ter surpresa, que ia ter presente. Todo mundo gostava de ganhar presente. Você gosta? Eu adoro ganhar presente. Todo mundo fez fila e começaram a gritar, eu primeiro, eu aqui. E foi uma confusão. E o leão, que era muito calmo e não gostava de pressa, olhou para todo mundo e disse, assim não vai dar jeito, não. Eu é que escolho para quem que eu quero dar qualquer coisa. Vocês façam o favor de ficarem tranquilos. Então ele trouxe um montão de chifres e disse, bode, lhe darei um chifre. O bode disse, obrigado, a vossa alteza. A cabra disse, ah, eu não quero. Pode deixar, eu não faço questão de ter chifre, não.
4: O elefante disse, eu.
5: E, mas ele falou tanto no ouvido do leão, que o leão falou assim, ah, você fala demais, quer saber de uma coisa? Eu vou botar seu chifre na boca. Ah, e o elefante foi parar com o chifre na boca, gente. E ele falou, mas como é que eu vou fazer com o chifre na boca, tendo um nariz tão pequeno? Então o leão disse, ah, pera um pouquinho que eu vou resolver isso. Pegou o nariz do elefante, puxou, esticou. E virou uma grande tromba. O rinoceronte também estava com muita pressa para ganhar o seu presente.
4: E eu.
5: Começou a farejar para encontrar um chifre bem bonito. O rei leão, muito bravo, disse, ah, é? Pois então, rinoceronte, você vai ter um chifre no nariz. Por isso que o rinoceronte tem um chifre esquisito até hoje. Depois ele trouxe uma coisa que ninguém queria, orelhas enormes. Quando ele pegou aquele montão de orelhas, os bichos, ai, eu que não. E ele mandou chamar macaco, pode chegar aqui, coelho. E entregou uma orelha grande para o macaco e uma para o coelho. Só sobrou agradecer.

0: Quando a girafa viu a vaca ganhar tanta roupa e ela não tinha ganhado nada, ela ficou de bico, ela bateu o pé, ela fez... Ah, o rei leão olhou pra ela e disse, mas você é muito mimada. Você é muito cheia de história, que bico grande. Pois eu lhe darei um pescoço muito grande, para que você veja os perigos, porque a partir de agora você perde a sua voz para sempre. Ai, que coisa triste. Vocês sabiam que girafa não tem voz? Ah, é a pura verdade. Ele entregou também para ela pernas bem finas, para ela conseguir correr bastante dos perigos que aparecessem. Bom, depois disso, ele entregou ervas para as cobras. E as cobras comeram as ervas e ficaram venenosas. Ai, foi preciso cortar o pé das cobras antes que elas picassem todo mundo. E elas ficaram tão bravas de ficarem sem pé que começaram a morder tudo que viam pela frente. Depois de distribuir todos os presentes, não sobrou muita coisa. Para dizer a verdade, restou só um lamento e uma gargalhada. Bom, mas dois bichos esperavam, a hiena e o chacal. Pois a hiena ganhou a gargalhada e o chacal ganhou o lamento. Só sobrou a velha tartaruga, que chegou na festa muito atrasada. E dizem que ela não ganhou nadinha, mas o crocodilo fez pra ela um casco bem bonito. E também ela veio junto com a rã, que não ganhou nada, por isso que fica nua na água. Dizem que ela sente tanto calor e que sempre que a gente chega perto de uma lagoa, a gente ouve a rã falando baixinho, onde, onde, onde? E a outra rã sempre responde, opa, opa, opa, opa, opa. Será que é isso que elas falam? Por que será que o Rei Leão escolheu dar esses presentes para os bichos? Mas que ideia, seu leão! O que teria sido se outros bichos tivessem ganho outros presentes? Que versões de bichos malucos existiriam? Você pode criar o seu próprio bicho. Rabo de cavalo, bumbum de vaca, olhos de cobra, língua de lagarto e barriga de macaco. Será que fica bonito? Ah, isso eu não sei. Acho que isso já é outra história.
1: Eu sou a Kiara Terra e o Deixa Que Eu Conto é uma iniciativa do Unicef no Brasil. 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Esse programa é uma criação de conteúdo, redação, locução e produção Kiara Terra. Sim, eu mesma! A direção musical fica por conta da Ângela Coutre. A edição e a direção do programa são assinados por Emerson Coelho e a sonorização das narrativas por Guilherme Destro. A iniciativa Deixa Que Eu Conto, do Unicef no Brasil, está alinhada à Base Nacional Comum Curricular na etapa da educação infantil. Esse programa contemplou os direitos de aprendizagem, brincar, expressar e explorar, e os campos de experiências, escuta, fala, pensamento e imaginação, espaços, tempos, quantidades, relações e transformações, e corpos, gestos e movimentos.
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5: 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E agora, vamos conhecer o trabalho do grupo argentino Canticuénticos no Música para a Infância pelo Mundo.
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Hoje vamos conhecer um grupo argentino de Santa Fé, Canticuénticos. Com mais de 15 anos de experiência, o grupo é formado por Ruth Hilar, Laura Ibáñez,

Cátia Bertolino, Nahuel Ramalho, Gonzalo Carmelé, Daniel Bianchi e Sebastian Cunha. Com Canticuénticos, estamos ouvindo Si viene de la tierra, de Ruth Hilar e Sebastian Cunha.

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1: O grupo Canticuénticos já fez turnê pela América Latina e pela Espanha, realizando mais de 2.000 shows ao vivo, com uma proposta original que combina diversões com emoções profundas, reunindo toda a família para cantar, tocar e dançar a partir da música. Estamos ouvindo El Monstruo de la Laguna, de Ruth y Lara.

0: A proposta do Cante Quênticos é contribuir para a produção musical infantil com composições próprias sobre ritmos latino-americanos, com o desejo de vincular emocionalmente meninos e meninas com a sua própria herança cultural. Quem quiser conhecer mais sobre o grupo argentino, é só procurar nas redes sociais ou nas plataformas de streaming por Cante Quênticos. E para encerrar esse Música para a Infância pelo Mundo, vamos ouvir El Dorito Teté, de Ruth Hilar.
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1: Ouvimos El Lorito Teté, de Ruth Hilar, com o grupo argentino Cante Quênticos. Vamos ouvir uma música de outro grupo argentino que produz músicas e vídeos educativos, La Bombocova. O nome da música é Samba Reggae Show, e nela o grupo apresenta ritmos básicos dos tambores de samba reggae e conta uma história para as crianças. Essa foi Samba Reggae Show, do grupo argentino La Bombocova. Confira agora as nossas dicas culturais.
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1: Tomás é um menino de 12 anos que tem sua visão de mundo abalada por uma descoberta aparentemente banal. O pai afirma que não há sobremesa, mas é flagrado comendo doce escondido. O episódio, simples à primeira vista, desencadeia uma crise profunda no protagonista de Meu Pai Mentiu Pra Mim, do escritor e psicanalista Daniel Lírio.
3: Olá, eu sou Daniel Lírio, psicanalista, professor e escritor. Convido você para ler o meu livro Meu Pai Mentiu Pra Mim, história de um garoto que pega o pai na mentira. Vou ler um trecho para você. Tomás não tinha digerido a mentira do pai. O avô Luciano dizia para honrar a palavra, falar sempre a verdade. E essa qualidade ligava as três gerações. Honestidade, sinceridade e transparência eram praticamente sinônimos. E eles se orgulhavam muito de serem pessoas confiáveis. Como poderia o pai ter mentido? Será que não aprendeu nada com meu avô? E agora? Devo continuar falando só a verdade ou fico igual meu pai, mentindo quando bem entender? Ele estava desnorteado, a ponto de a própria distinção entre verdade e mentira se esfumaçar. Bom, então ele vai no dia seguinte para a escola e confronta colegas e professores para tentar ter alguma garantia sobre a verdade e a mentira. Uma curiosidade do livro é que as personagens são trazidas da vida real ou de grandes obras da literatura. Mas eu não vou contar não, vou deixar aqui como surpresa. Se você ficou curioso, você pode adquirir o livro pelo site da editora Quelone, ou então pode ter contato comigo também pelo meu site, daniellirio.com.br. Um forte abraço!
1: Está chegando o primeiro Festival de Artes Circenses de Niterói. De 3 a 7 de junho, o evento, gratuito, será realizado em diversos espaços da cidade. O público poderá assistir a espetáculos, cortejo, números circenses, intervenções artísticas e muitos encontros especiais. Para saber mais, acompanhe o perfil @ Festival das Artes Circenses nas redes sociais. De 1º a 7 de junho, o Jardim Botânico do Rio de Janeiro promove a Semana do Meio Ambiente com o tema O Papel da Ciência Diante das Crises Socioambientais. Inspirada pelo Dia Mundial do Meio Ambiente, celebrado em 5 de junho, a programação reúne oficinas, exposições, mesas redondas e trilhas guiadas que conectam ciência, educação e conservação ambiental. Todas as atividades são gratuitas e não é necessário ingresso para o Arboreto. As atividades acontecem entre 9 da manhã e 4 da tarde. Confira a programação completa na área de notícias do site gov.br. Cada instrumento na percussão tem uma função específica. O surdo, por exemplo, marca uma base grave. O pandeiro conduz e preenche o tempo da música. Instrumentos como o tamborim dão um toque especial para o ritmo. São muitos os instrumentos e são muitos os ritmos possíveis de se criar com eles. E quando falamos de música brasileira, então, as possibilidades parecem infinitas nas mãos de artistas tão talentosos. Assim como hoje destacamos o grande Paulinho da Costa, também lembramos aqui de Naná Vasconcelos, Ayrton Moreira, Silvani Sivuca, Chico Batera e Robertinho Silva, dentre muitos outros músicos que tornam os ritmos brasileiros cada vez mais relevantes para nós e para o mundo. Vamos encerrar nosso programa ouvindo Daqui Pra Lá, De Lá Pra Cá, pra Naná. Música de André Ozói, gravada pelo Barbatux para a trilha sonora da animação premiada Perlimps, de 2022, dirigida por Alê Abreu.

0: essa foi a nossa Rádio Animada. Você pode ouvir nossos quadros e matérias especiais no endereço radios.tbc.com.br/radioanimada. Esse episódio teve roteiro e produção de Brisa Evangelista, seleção musical de Márcia Letícia, apresentação de Adriana Ribeiro e sonoplastia de Silas Mendes. Se quiser mandar uma sugestão, uma crítica ou um pedido musical, envie sua mensagem para a gente, 21 997100537. Escreva também para ouvidoria@ebc.com.br. A sua opinião é muito importante para nós. Até o próximo programa.
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1: Até a próxima semana.
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1: Oi, Isabelle, você por aqui hoje? Ué, não é hora da sua aula de dança, querida? Sua mãe me disse que você tinha ido para sua aula.
2: Pois é, tio, eu ia. Mas no meio do caminho, eu resolvi que era melhor conversar com você. Não vai me chamar de mentirosa para minha mãe, né?
1: Não, Isabelle, claro que não. Mentirosa é uma palavra forte demais para isso. Eu só estranhei você deixar a sua aula de dança que você gosta tanto para vir aqui.
2: Pois é, tio, o assunto é esse. Eu descobri que minha melhor amiga é uma mentirosa. E eu não sei o que fazer.
1: Como assim, Isabelle?
2: É a Amanda. A gente se conhece desde pequena e vive juntas. Eu conheço a Amanda melhor que muita gente da minha família. Mas ela tá completamente diferente. E o pior, ela tá mentindo direto.
1: Mentindo como, Isabelle?
2: Por exemplo, ela mentiu pro professor de história. Ela pediu pro chat GPT fazer um trabalho pra ela e ela tirou 10. Daí o professor fez um elogio pra ela em sala de aula. E ela disse que levou 3 semanas estudando pra escrever aquilo. É ridículo.
1: Nossa, complicado isso, hein?
2: Depois, ela ficou contando umas vantagens pro Lucas. Aquele aluno novo que eu te falei, sabe? Que é super bonito, então. A Amanda disse que o pai dela é super rico. E que ela nunca vai precisar trabalhar. E que ela só estuda porque tem vontade. O Lucas ficou lá, todo bobo. Ela fala tão sério que se você não conhecer ela, dá até pra acreditar.
1: Eita, Isabelle, você deve estar se sentindo toda...
2: Bolada, tio Leon. Essa é a palavra. Minha melhor amiga virou uma estranha pra mim. Quer dizer, pior, ela virou uma mentirosa.
1: Bolada quer dizer embolada com um monte de sentimentos?
2: Pode ser, tio. Um monte de sentimentos juntos. Mas de verdade, ficar bolada é ficar com muita raiva, sabe?
1: Seria ficar decepcionada também?
2: Muito! Minha melhor amiga, enganando as pessoas, mentindo e se achando a tal. Por que as pessoas mentem, tio Leon?
1: Isabelle, as pessoas mentem por diferentes motivos, né? Mas na idade de vocês, esse tipo de situação tem ligação com uma certa insegurança, que no caso ela pode estar sentindo em relação a si mesma.
2: Poxa, tio, eu também me sinto segura, mas eu não saio mentindo por aí.
1: Sim, por isso que eu disse que a Amanda pode estar numa situação complicada. Ela usa a mentira como se fosse para conseguir se livrar de alguma coisa difícil que talvez ela esteja sentindo. Por exemplo, o que ela ganha mentindo que estudou a beça para fazer o trabalho? O que será que ela sentiu?
2: Ganha nota alta e todo mundo acha que ela é inteligente, ué.
1: Sim, mas é uma fantasia isso, né, Isabelle? Como quando vocês eram pequenas e faziam de conta que eram superpoderosas. Provavelmente, a Amanda tá com dificuldade de enfrentar os desafios de escrever seu próprio texto, por exemplo, de mostrar aquilo que ela não sabe. Deve também estar querendo a atenção do Lucas. E se ele se decepcionar com ela? Por que ela tá se sentindo tão pobre de qualidades, de características bacanas que com certeza ela tem? E precisa então dizer que o pai é super rico e que ela só tá na escola porque quer?
2: Pensando assim, tio, a Amanda, então, deve estar com problemas sérios, né?
1: Sim, minha querida. Ela deve estar com alguma ansiedade de viver o desafio de não ser gostada, não ser reconhecida pelos professores, pelos colegas, pelo Lucas.
2: Tio, quer dizer, então, que ela pode estar mentindo por insegurança?
1: Sim, Isabelle. Pode ser. E também, junto com isso, ela pode estar construindo como se fosse, assim, histórias sobre si mesma, sabe? De como ela gostaria de ser, sem sentir os medos que ela tem, os desafios que ela tem, as coisas que podem dar errado.
2: Então, eu fiquei bolada, mas, na real, ela que tá, tipo, embolada com ela mesma? Caramba, não era mais fácil ela só ser ela mesma e deixar rolar?
1: Olha, para algumas pessoas, principalmente na adolescência, isso é muito difícil, Isabelle. Até porque a Amanda não deve ainda nem saber direito o que é.
2: Então, minha melhor amiga que eu tô chamando de mentirosa, na verdade, tá cheia de questões e se sentindo desgostosa de si mesma? Ai, que triste, tio Leon. Não tá satisfeita consigo mesma?
1: É triste, mas é muito comum, Isabelle. É muito comum, minha querida. Quem sabe agora que você já entendeu que pode ter muitas coisas por trás dessas mentiras da sua amiga, quem sabe em algum momento você não consegue falar com ela, de repente, para ela procurar ajuda?
2: Sim, boa ideia poder conversar com alguém que entende disso e que não vai ficar xingando ela de mentirosa. Eu acho que eu posso ajudar ela sim. Obrigada, tio Leon. Mas acho que eu vou indo agora, porque se eu correr, ainda dá para pegar o finalzinho da aula.
1: Vai lá, querida. Boa aula. Depois você me conta se você conseguiu ajudar sua amiga, tá?
2: Conto sim, pode deixar.

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1: Conheci um náufrago. Seu nome era José. Foi ele próprio quem me contou sua história. Um dia seus navios afundaram ou foram queimados, não sei. Algo aconteceu. Ele não me explicou bem. Apenas olhou para baixo nessa hora, parecendo um pouco envergonhado, enquanto contava, e se calou. Fiquei sem saber o que houve, mas eu sei o essencial. Um dia, José se viu no inferno. Foi condenado a 20 anos de prisão. Talvez nesse dia, como no poema, José se tenha perguntado, e agora? Perdido naquele mar revolto, na noite escura, nadou e nadou, no peito um aperto, uma dor aguda, uma sensação de morte. O que faria? Precisava encontrar alguma coisa que o salvasse, que o erguesse das águas e levasse para longe dali. Sair do próprio corpo, viajar, voar, esquecer. E foi assim que José descobriu sua tábua de salvação, um remédio, uma lâmpada, uma ilha. Foi nela que ancorou. Uma ilha chamada Livro. Nunca mais parou de ler.
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2: 10 horas.
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3: Muito bom dia. Aqui no Manhã MEC tem Eline e Tony Costa.

0: Esse foi o Silva, Alô Paixão, de Jorge Salles. Banda Meu Quintal, Baião do Já, da Nara Limeira e do Naldinho. Começamos com Eline e Tony Costa, Amiga Luz, a música do Tony Costa.
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0: Diogo Nogueira e Maria Rita.

0: Almir Neto e Zeca Pagodinho, Feijoada Completa, a música do Chico Buarque, Luciana Mello e Martinalli, a Coração de Malandro de Gracia do Salgueiro e Martinho da Vila. Começamos com o Diogo Nogueira e a Maria Rita, do Djavan, Beiral.
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0: Agora tem Elisa Queiroz e João Pinheiro.

0: Pascoal. Elis Regina.
1: Elis Regina, o paneguinho de Gianfrancesco Guarnieri e Edu Lobo. Gonzaguinha, feliz de Gonzaguinha. E começamos com Elisa Queiroz e João Pinheiro, Antes de Dormir, a música da Elisa Queiroz e do João Pinheiro.
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1: Agora tem João Penca e seus miquinhos amestrados.

0: Biquíni Cavadão, Chove Chuva, de Jorge Benjor, também teve Que de Abelha, do Leone e da Paula Toller, os outros. E começamos com João Penca e seus Miquinhos Amestrados, Lágrimas de Crocodilo, do Carlos Barmack e do Leandro.
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0: E agora no Manhã Mac tem Caetano e Maria Gadu.
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0: Cássia Eller, Gatas Extraordinárias do Caetano, também teve o próprio Caetano com a Maria Gadu, Menino do Rio, a canção do Caetano Veloso.
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24: 10 horas e 55 minutos.
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25: E agora tem Rita Lee aqui na MEC AM.

0: Casuarina e Marina Iris, Cataclisma de Sebastião Vitorino e Valquir, Jorge Benjor, Para Ouvir no Rádio, do Jorge Benjor, e a Rita Lee, dali e do Luiz Sérgio Carlini, Lá Vou Eu.
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0: Agora, aqui na MEC AM, tem Sérgio Mendes com a participação de Gracinha Leporassi.

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0: Emanuele Araújo, Minha História de Chechel e Luizinho SP, Edson Cordeiro, do Edson, Camisa de Listra, e também Sérgio Mendes e Gracinha Leporassi, Catavento e Girassol, de Aldir Blanc e do Ginga.
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0: E agora tem Barão Vermelho e Cazuza.

0: Agora vai.
1: Eu sou poeta lá do morro.
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0: Luiz Melodia e Ruizinho, Bruna Alimonda, Para de Me Curtir e Me Ama, de Amanda Coronha, Bruna Alimonda, Rafael Acerbi e Paulo Neto, e também do André Aoni. Para um Vermelho e Cazuza, Eu Queria Ter Uma Bomba, de Cazuza, Jorge Israel e Nilo Romero.
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0: Mayra Andrade, agora na Mac AM.

0: saudade, a música da Luísa Sobral.
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0: Paulinho da Viola, agora aqui no Manhã MEC.

0: Emílio Santiago batendo à porta de João Nogueira e Paulo César Pinheiro. Antes, Alcione, Insensato Coração e Conselho. As músicas são do Adilson Bispo, Assir Marques, Roberto, Maurício Lins e Chiquinho.
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1: Com o título que leva o nome do projeto, Cidadão Instigado é o projeto criado em 1996 e liderado por Fernando Catatau, que é também compositor e arranjador de todas as músicas da banda. Neste tempo de carreira foram ao total um EP e 5 CDs lançados. Este último, que estamos aqui apresentando, chegou nas plataformas no mês de março de 2026. O álbum possui concepção artística e engenharia de som de Fernando Catatau. O álbum traz 13 faixas, nas quais fazem participação especial Jussara Marçal, Ava Rocha, Ana Viz, Jadsa, Kiko Dinucci e Matheus Fazeno Rock.

E em Tudo Vai Ser Diferente, reúne Catatal com Cleiton Martin na bateria, Dustin Gallas no piano, Regis Damasceno na guitarra e Ryan Batista no baixo, banda base do Cidadão Instigado. O álbum usa a temática eletrônica pela mistura de guitarras e lo-fi. Vamos ouvir a faixa Sangue no Chão.

0: Você ouviu Sangue no Chão, interpretada e composta por Fernando Catatau e Jussara Marçal. Esta faixa você encontra no álbum Cidadão Instigado, lançado e disponível nas diversas plataformas digitais de áudio.
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2: Já subiu a escadaria Celarón? São mais de 200 degraus, coberto por milhares de azulejos coloridos, vindos de mais de 100 países. É um dos mais procurados pontos turísticos do Rio. Ela conecta os bairros de Santa Teresa e a Lapa. A obra é um exemplo de como a arte pode transformar espaços urbanos em um ponto cultural. Um lugar perfeito para um clique. 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
3: 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Tiago de Melo, poeta da floresta, do homem e da utopia.
4: A poesia de Tiago de Melo inspirou a criação musical de artistas de várias gerações e estilos. Ainda nos anos 1950, Ari Barroso se tornou parceiro do poeta com Cantiga de Enganar Tristeza, registrada pelo cantor Carlos José.
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4: Com Monsueto, compôs a canção Faz Escuro, Mas Eu Canto, inspirada em um de seus versos mais famosos do poema Madrugada Camponesa. A canção foi lançada por Nara Leão em 1966, no álbum Manhã de Liberdade.
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4: Sérgio Ricardo, compositor e intérprete, realizou um espetáculo junto ao poeta, seu amigo, e fez algumas músicas a partir de sua poesia.

0: Um de seus mais conhecidos poemas, Os Estatutos do Homem, inspirou versões musicais, entre elas uma de Cláudio Santoro, e foi declamado em diversos registros fonográficos.
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0: O poeta também lançou álbuns dizendo seus textos ao som da música do irmão Gaudêncio Thiago de Melo e de seu filho Manduca.
2: 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Da altura extrema da cordilheira, onde as neves são eternas, a água se desprende e traça um risco trêmulo na pele antiga da pedra. O Amazonas acaba de nascer.
0: O compositor Ricardo Tacuchian escreveu sua Sinfonia das Florestas, que traz no primeiro movimento Amazônia um texto de Thiago de Melo.

A cantora Zezé Gonzaga gravou pelo selo Biscoito Fino Por Que Te Escondes, letra inédita do poeta Tiago de Melo, para um choro de Pixinguinha.

0: Tiago de Melo, de 1926 ao infinito.
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4: 12 horas.
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5: Olá pessoal, bem-vindos a mais um bate-papo aqui no nosso estúdio de rádio do Arte Clube. Para mais um bate-papo especial, transmitido pelas rádios MEC AM e Nacional Rio e também em vídeo pelo YouTube no canal da Rádio MEC lá no YouTube. E hoje a gente fala de um dos maiores eventos musicais do país, que reúne artistas do mundo todo, visitantes do Brasil todo, movimenta a cultura e a economia do estado do Rio de Janeiro, o Rio das Ostras Jazz e Blues Festival, que acontece esse ano de 2026 entre os dias 4 e 7 de junho. O evento já completa 22 anos, virou patrimônio cultural e imaterial do estado do Rio e ganhou um documentário, Da Areia da Praia à Cidade do Jazz, 20 anos do Rio das Ostras Jazz e Blues Festival. E hoje a gente recebe o diretor do documentário, o César Fernandes, e o produtor executivo, o Paulo Moreira, para a gente conhecer mais sobre esse evento aí tão aguardado por todo mundo que ama jazz e blues. Gente, obrigado pela presença, bem-vindos aqui ao Arte Clube.
6: Obrigado, Jansen, boa tarde a você, boa tarde a todos os ouvintes.
5: Valeu, valeu. César, vamos começar com você. Como que começou a sua relação com o festival? Já vem de muito tempo, você mora em Rio das Ostras. Conta pra gente como começou a sua relação com o Rio das Ostras Jazz e Blues Festival.
7: Boa tarde, Jansen. Boa tarde. Eu comecei, cara, trabalhava em revista na época como fotógrafo, né? Sou fotógrafo de profissão. E aí fui cobrir o evento, né? Em 2006, foi o primeiro ano que eu cobri o evento, né? Há 20 anos atrás. E lá conheci o Stênio, que é o produtor do festival, né? Quem realiza tudo. A gente se deu bem trabalhando ali, comecei a atender ele com outras demandas também, além das demandas que eu tinha, né? Da revista e tal. E a gente começou a construir essa relação e de lá pra cá eu venho fazendo o registro desse grande evento aí, né? Desde 2006, trazendo, gravando. Hoje a gente faz também a parte de audiovisual, não só a fotografia, né? Eu comecei lá fotografando e hoje a gente faz toda a parte audiovisual, cuida do marketing, da comunicação do evento, né? De lá pra cá a gente veio ganhando mais espaço aí nessa produção.
5: Bacana. E Paulo, a gente conhece um pouco mais da sua relação também com a música e pela banda Jams, né? E conta um pouquinho dessa trajetória pra gente. Vocês despontaram no reality show da Globo e como que é a sua relação aí com o festival?
6: A relação é total, assim, né? Porque fui morar em Rio das Ostras muito novo, e aí pré-festival, né? Existiu o Rio das Ostras Instrumental, que foi o projeto embrionário do festival. Uhum. Começou em 2001. E eu, moleque, pegava minha bicicleta. Rio das Ostras era uma cidade muito pacata, né? E poucos habitantes, assim, 35, 40 mil habitantes. Pegava a bicicleta e ia atrás dos shows, né? Que rolavam. Sem entender muito bem, assim, já começando a fazer aula de violão, guitarra e tal. E comecei a me apaixonar pelo festival. E assistir aqueles grandes músicos tocando ali trouxe, acho que foi fomentando essa vontade de querer ser músico, né? De tocar, trabalhar com música. E aí, vida foi passando, tive uma primeira banda, depois rolou a Jams, né? Aquele estouro todo que teve. Toquei na Casa do Jazz, que é um palco auxiliar que fica ali na Cidade do Jazz, né? Um palco das atrações locais e tudo mais. Mário, que é o curador de lá, um grande amigo, deu esse espaço pra gente em 2013. Em 2014 aconteceu aquele estouro da Jams e a gente já tocou no palco principal. E eu sempre tive uma vontade de trabalhar, né? Depois eu montei a produtora, a Like Produtora, em 2018. E aí em 2020, eu e o Cezinha, a gente se associou. E 2021, rolou esse convite do Stênio da gente realmente trabalhar, não só na cobertura audiovisual, mas também na parte de produção executiva. Hoje a gente auxilia o Stênio aí de A a Z, né? Do festival como um todo.
5: Bacana. Então você é fruto também musical desse ambiente da cidade, né? Que acabou se refletindo no seu trabalho musical e acabou voltando pro, pro festival.
6: Sem dúvida.
7: E tem uma coisa que ele não falou, né? A Jams começou ali por conta da Casa do Jazz, né? Essa parte...
6: Total, é verdade. É verdade, porque a Jams, né? Eu, William, Pepe e Tibi. Só que eu não fazia parte, na verdade era um trio, né? Era o Tibi, o Pepe e o Will. E aí eu falei pra eles, ó, consegui um show pra vocês lá na Casa do Jazz. Aí o Will falou, não, já que você conseguiu o show, vamos tocar com a gente, faz o quarteto.
5: Aí você entrou pro grupo.
6: É, mas é isso, eu digo que o festival muda vidas, realmente, assim, mudou a minha, eu sou prova viva disso. E...
5: Então é. Não é à toa, agora a gente sabe, né? Não é à toa porque a banda tem essa pegada, né? Do jazz, blues, né? E apesar de ter ido pro pop, pro mainstream, mas sempre teve esse... O blues e o jazz no DNA, né?
6: Total. Eu sou o único de Rio... Eu digo que eu sou rio-estrense porque eu fui morar lá com 7 anos, né? Então, considero muito mais rio-estrense do que carioca. O Will de São Paulo, o resto da galera de lá, mas eles têm essa influência também, né? O Will por parte do pai dele, do Tony Gordon e tal... Mas, sem dúvida, a minha formação musical passa pelo festival. Eu digo que eu tive a oportunidade de estar no festival na frente do palco, em cima do palco e atrás dos palcos agora.
5: Que massa. A gente vai falar dessa influência, né, sobre a plateia e os artistas também daqui a pouquinho, mas vamos falar um pouco sobre o documentário, né, Da Areia da Praia à Cidade do Jazz, 20 anos do Rio das Ostras Jazz e Blues Festival. Esse título já dá um panorama muito bacana desse crescimento, porque ele literalmente começou na areia e ganhou um espaço próprio, uma cidade, né? Fala um pouquinho sobre esse conceito do documentário.
7: Exatamente, assim, ele começou lá com o Rio das Instrumental na Praia de Costa Azul, na areia da praia, né? Que o palco era montado lá na areia. E depois de um tempo ele virou o festival ainda lá na areia da praia e o Stênio sentiu a necessidade de melhorar um pouco a estrutura, dar mais estrutura para os artistas, enfim, para o público. E aí ele foi para o camping, que é onde acontece hoje a Cidade do Jazz, né? E a gente veio acompanhando essa história, né? O Paulinho desde sempre assistindo, eu trabalhando, e a gente fazendo contatos com os músicos, vendo as histórias acontecerem. Então eu acho que foi fácil para a gente contar essa história, porque a gente também viveu um pouquinho dela, né?
5: Você tinha muito material também, porque você foi trazendo seu próprio material também, né?
7: Sim,
5: desde 2006 que você tá...
7: Desde 2006, então eu trouxe muito material fotográfico, né? Sabia onde pesquisar coisas de vídeo também, porque a gente tem uma relação boa com a prefeitura, com as pessoas que produzem audiovisual também lá na região, então a gente conseguiu boas fontes, né? Através desses contatos, por a gente morar lá, né? Eu, como Paulinho, também sou do Rio, sou carioca de nascimento, mas me considero rio-estrense, né? Então, esse contato com a cidade, com as pessoas da cidade, facilitou esse processo de pesquisa, esse processo de coleta de material.
5: Legal. E só para a gente ter uma ideia desse crescimento, né? Vocês estavam falando que um dos maiores shows, o do Al Jarreau, teve cerca de 40 mil pessoas no camping, que é a Cidade do Jazz, né? E como, quando começou lá na areia, quantas pessoas, mais ou menos, o festival reunia?
6: Você sabe,
5: lá pelo começo, assim, chegava a...
7: Acho que umas 2 mil, 5 mil. Por aí, 1.500, 2 mil pessoas ali no início. Acho que era nessa faixa, né?
5: Que era, as pessoas levavam as cadeiras para a areia e ficavam curtindo lá o jazz e o som.
7: Isso, exatamente. Assim, foi até a gente conta um pouquinho isso lá também, que foi uma opção estratégica do Stênio no início do festival, fazer ele num período onde a cidade está com muito turista, né? No verão e tudo mais. E aí depois ele entendeu que não era isso, que o festival por si só trazia as pessoas. Que aí foi quando ele mudou pro feriado de Corpus Christi, desde então acontece lá, né?
5: Seria uma baixa temporada, entre aspas, mas agora também é a temporada principal da cidade.
7: É a mais disputada lá entre os hotéis, enfim.
5: E para o documentário, vocês ouviram muita gente, né, que faz essa história. Conta um pouquinho desses personagens que vocês trazem.
6: Eu acho muito legal a linha histórica que a gente foi contando no documentário, porque a gente começa a falar de Rio das Ostras na década de 70, quando aconteceu o Primavera Cultural, né?
7: Exato.
6: E a gente mostra todo o panorama que a cidade... Porque a gente fez essa pergunta, né? Por que o festival deu certo em Rio das Ostras? O que fez o festival dar certo? Se fosse em alguma outra cidade vizinha, será que daria certo também? Quais eram os elementos que fizeram de Rio das Ostras uma cidade ideal para isso tudo funcionar, né? E aí, quando a gente olha para trás, fica mais fácil de enxergar. Rio das Ostras sempre foi uma cidade muito cultural, né? Tem várias histórias, né, Cezinha, de vários músicos que...
7: Exatamente. O Caymmi morou em Rio das Ostras.
6: Caymmi, uma galera, assim, o Nando Carneiro, né? Que até hoje está lá.
7: Até hoje mora em Rio das Ostras.
6: sempre foi uma cidade que pulsava cultura. E a gente começa o documentário falando disso, né? Então a gente volta lá atrás em 70, e aí vem através de recortes, pesquisas, né? A gente vem fazendo esse panorama e fomos ouvindo diversas pessoas, né? A gente abre o documentário com a Regina, que é uma... ela é uma incentivadora cultural muito grande. E fomos conversando com todo mundo, né? Os prefeitos que fizeram parte, porque o poder público teve uma participação muito grande, os secretários de turismo, presidente da Fundação de Cultura, a pessoa que fez o design da logo. A gente tentou passar por todos os caminhos do festival, né? Músicos, artistas locais. E eu acho que ficou uma história muito bem contada, amarradinha.
5: Muitos também participam,
6: artistas internacionais.
5: Né,
7: sim, Richard Bonner, né?
6: James Carter. O Kenny Brown.
5: E nesses depoimentos a gente vê uma coisa em comum também, que é um evento que começou pequeno, despretensioso, mas movido por muita paixão, né? Pela música e pelo encontro, né, das pessoas. Claro, com muito trabalho, né? Lógico, mas também de uma forma muito orgânica. E sempre com uma proposta, uma resposta muito forte do público, né, a absorver essa proposta da organização, que vai se retroalimentando, né? Como que é a marca que define esse festival para vocês nesses 20 anos? 22.
6: Cezinha, vou passar a bola para você, mas só complementando, Jânice, além de todo esse abraço coletivo do público, acho que a gente tem que dizer também de muita garra e empenho do Stênio Matos, que começou isso lá atrás. E às vezes quem está de fora pensa, nossa, festival desse tamanho deve ser fácil, né? Arrumar patrocinador, deve ser fácil.
5: Não.
6: Todo ano é uma batalha, é uma luta. A gente está na véspera aqui do festival, né, praticamente. E é sempre suado. E o Stênio, ele é um cara assim que mata no peito legal, sabe? Faz acontecer. E eu acho que tenho certeza. Se não fosse ele tocando isso agora, acho que talvez o festival já tivesse perdido aí. Então, se a gente está fazendo agora a 22ª edição... graças ao empenho e à vontade do Stênio em fazer, porque ele tem uma paixão assim enorme.
5: A gente vê pelos depoimentos a paixão dele pelo...
7: Essa era a palavra que eu ia usar, paixão mesmo, sabe? Porque a gente vê no Stênio essa paixão, essa coisa dele querer fazer, e ele realmente faz acontecer. E eu acho que essa paixão contagia todo mundo que vai trabalhar no festival, né? Eu me apaixonei no festival em 2006 e eu falei, caramba, que é isso, né, cara? Consigo estar aqui do lado, né, desses músicos que eu só vejo, né, na revista e tal. Então, isso me encantou, e eu acho que isso encanta as pessoas também, né? O meu trabalho, até pouco tempo, antes da gente começar com o audiovisual, ele era muito solo, de fotografia, era só eu, fotografava. Quando a gente começou a gravar e produzir audiovisual e tudo, eu precisei de uma equipe maior. E eu comecei a ver o quanto isso não era só comigo, sabe? Que as pessoas iam pra lá e, caramba, eu quero voltar no que vem, você me leva no que vem, sabe? E às vezes assim, nem trabalhando nas melhores condições possíveis, né? Porque é um festival muito longo, são dias de muito trabalho e tal, mas no final...
5: Do audiovisual a gente sabe a relação.
7: Sabe,
5: aqui,
7: né? E no final, assim, todo mundo morto, mas feliz, sabe? Sorrindo e muito apaixonado por aquilo. Tanto que a maioria das pessoas que começou trabalhando com a gente, né, em 2020, 2021, no audiovisual, ainda estão com a gente, todo ano fazem questão de estar com a gente por conta dessa paixão.
5: E assistindo ao documentário dá muita vontade de ir mesmo, né? A gente já pode assistir o documentário, então tá de graça, disponível
7: já. De graça
5: já.
7: No YouTube.
5: Tá no YouTube do festival.
7: Isso, o melhor canal. Acho, pra encontrar, né, é o canal do festival no próprio YouTube. E se tiver alguma dificuldade de encontrar ali no canal, o próprio canal do festival, vai no site do festival, que lá ele também tá embedado, dá pra assistir através do site do festival, que é o Rio das Ostras Jazz e Blues.com.
6: E tem as opções de acessibilidade também, então é para todo mundo, sabe?
5: Legal,
6: assistir
5: legal.
6: E se contagiar.
5: E é para entrar no clima realmente. E assim, como moradores de Rio das Ostras, né, vocês podem me dizer, e já estavam falando sobre isso, que a cidade sempre teve essa relação com a cultura, né? Sempre existiu ali esse caldo aí de cultura perfeito, né, para que se desenvolvesse um evento como esse. Muitos artistas já frequentavam o local, moravam, você falou do Caymmi, né? Tem uma história que vocês contam aí no documentário também, que a Brigitte Bardot teria ido para Rio das Ostras antes de ir para Búzios também, né?
4: Isso aí.
5: Uma das lendas.
7: Uma lenda que rolou lá, né? A gente até colocou lá bem claro que é uma lenda.
5: Mas assim, o importante é que sempre teve, né, esse incentivo à cultura, ou os moradores acabaram se organizando para ter essa força que tem a cultura lá, né?
7: Sim, é uma cidade que naturalmente ela produz artistas, assim, eu não sei, talvez por conta das belezas naturais, né, dos atrativos que tem. E na década de 70, eu não conheci, né, nessa época, mas dizem que era um paraíso, assim, né? Então o Nando Carneiro, né, que fala no documentário também, ele conta que a Barca do Sol ia para lá para se inspirar, né, para compor, enfim. Caymmi morou lá na década de 70 também, um pouco nessa coisa. A gente tem um documentário também, né? Eu produzi um documentário sobre esse período da vida do Caymmi, né? É, e os filhos dele contam muito isso, que o pai adorava ir para o Rio das Ostras porque ele se sentia na Bahia lá, né? Era uma coisa que levava ele para casa, enfim. E algumas também, algumas canções dele dizem que foram compostas lá em Rio das Ostras, né? Então acho que a cidade tem essa coisa natural de formar artistas, de formar cultura, né?
5: E a gente pode dizer então que o embrião do Festival de Jazz e Blues foi o Rio das Ostras Instrumental.
7: Sim.
5: E como que era esse evento que vocês também trazem um pouco no documentário lá no comecinho?
6: O César não morava em Rio das Ostras na época, né? 2002, e a lembrança que eu tenho é de garoto, né? Assim, de nos festivais, mas era um palco pequeno montado na praia de Costa Azul, ali, bem no meio da Costa Azul, e começou uma formação de plateia, né? Isso que é legal, assim, o festival de jazz, quando você pensa de primeira, né? Quem que consome jazz e blues, né? Você pensa num homem mais velho, né? E as pesquisas realmente mostravam isso. No início do festival, a maior parte do público era formado por homens ali entre 40 e 55 anos. Ao longo do tempo, isso foi mudando, né? Então, hoje, quando a gente faz as pesquisas, o maior público do festival é feminino, e com a faixa etária diminuindo cada vez mais, né? Então, é muito interessante observar essa formação de plateia e ver que o que a gente está fazendo aqui realmente é importante, forma público, e não à toa que o festival hoje é considerado pela Downbeat, que é a bíblia, né, do jazz e do blues, uma publicação internacional do segmento, que é o maior festival da América Latina e está entre os 10 maiores do mundo.
5: Que legal, que legal. E um diferencial do festival também em relação aos outros é que ele é muito popular e é gratuito, né? Totalmente gratuito.
6: 100%.
5: Como que esse diferencial ajuda a consolidar o evento, tem ajudado a consolidar o evento ao longo desses 22 anos, esse fato de ser popular e gratuito?
6: Eu acho que isso é a essência da cultura bem aplicada, né? De financiamentos bem aplicados, né? É um festival que realmente proporciona um tipo de música que naturalmente talvez as pessoas não fossem ouvir, mas que a gente consegue expor as pessoas a esse estilo, abrir a cabeça delas, né? Isso é uma condição inegociável, né? O Stan, ele bate muito nessa tecla. O festival é 100% gratuito e as pessoas têm a possibilidade de assistir, por exemplo, um show do Al Jarreau de graça, né? Quando que as pessoas de Rio das Ostras iriam assistir um show desse? Eu lembro da Valéria, a Valéria Pinheiro, né? Que é uma das pessoas entrevistadas, né? Ela trabalhava na comunicação e estava desde o início, né, do festival. Ela fala assim que na primeira edição do festival, ela assistindo o Stanley Jordan sentada na cadeirinha de praia ou na canga. Aí ela falando assim: meu Deus, eu tô assistindo o Stanley Jordan na praia de Costa Azul aqui sentado na areia. Falei, que loucura, tô sonhando, né? De graça, sabe? Então isso que a gente faz é muito emocionante, sabe?
5: É legal também porque você tá falando aí dos grandes nomes, Al Jarreau, Stanley Jordan, mas também tem muito músico que a gente não conhece e que vai conhecer através do festival, né? E acaba se tornando fã e aprendendo cada vez mais sobre o estilo, né?
7: Exatamente, Jansson. O festival é uma porta também para os artistas, né? Que estão em ascensão, né? A gente teve lá, por exemplo, o Josiel Conrad, que hoje está em altíssima, né? Ele teve lá com a gente. Amaro Freitas, lá atrás, também, quando estava começando a despontar, né? Ele também tocou no festival. E a gente tem os artistas locais também, né? Que tem espaço através da Casa do Jazz, através do palco, que hoje esse ano será o Palco Brasil Petrobras, então mudou um pouquinho o perfil, mas até o ano passado era o palco dos novos talentos. E esses novos talentos, eles iam para lá para se apresentar para o mesmo público que está lá de noite, né?

0: né, curtindo o Al-Jarreau, né? Então é uma porta de entrada muito legal. Os músicos da cidade têm bastante espaço também, principalmente através da Casa do Jazz, que eu já citei, né? Então é sim também um local de visibilidade para os artistas, né?
1: Essa reunião de artistas no mesmo lugar são mais de 30 shows, né, em um fim de semana, acaba criando um clima muito bacana na cidade, né? E rolam ainda os encontros, as jams, assim, depois do show, em algum bar, em alguma casa de shows, assim, ainda rola esse clima?
2: No início do festival isso era mais intencional, né? A gente provocava esse tipo de coisa. Hoje em dia, quando acontece, é mais orgânico, né? Então, os
1: Mas
2: artistas.
1: acontece mais no palco também, né? Um participa do show do outro, geralmente acontece, né?
2: Exatamente, exatamente. Mas os artistas desse segmento, eles não têm aquela a blindagem, né, que os artistas do pop, do mainstream têm, né? Então, os grandes nomes lá, eles ficam andando pela cidade, eventualmente estão num. Tem canja, né?
0: Sim,
2: Quem foi que
0: Bill
2: tocou? O
0: Lawrence.
2: Bill Lawrence, né?
0: Bill
2: Tava
0: Lawrence, na
2: no.
0: última vez que ele veio, terminou o show e tudo, ele foi para um local assim próximo ali da cidade do jazz, né? Aí ele foi ali e tal, tinha uma banda da cidade tocando, segundo set instrumental, que é
2: Que
0: uma
2: já
0: banda
2: tocou também algumas
0: já
2: vezes, né,
0: tocou,
2: no
0: inclusive
2: festival.
0: foi vencedora do campeonato de bandas, né?
2: É um
0: Do
2: concurso.
0: concurso de bandas que a gente fez em 2014, né? A segundo set foi e abriu o show do Al-Jarreau. E aí no último ano que o Bill Lawrence veio, né? Inclusive é uma atração desse ano também, novamente. Ele terminou o show dele e foi dar um passeio ali perto, né? E aí ele chegou lá, o segundo set estava tocando e o trio dele estava ali com ele. Eles entraram no palco, fizeram uma jam ali, né? No mesmo palco que o músico da cidade que estava ali fazendo, como a gente diz, né? Por aí o barzinho, né? Estava ali tocando e o Bill Lawrence foi tocar com
1: É, já é
0: eles.
1: super especial,
2: Que
1: né?
2: legal, né?
1: E chegou a existir alguma desconfiança alguma vez se o jazz teria essa popularidade necessária para encher um evento anual na cidade?
2: Sim. Isso é falado no documentário, né,
0: Sim,
2: Sérgio?
0: é. Um prefeito da cidade, inclusive, falou: não vai fazer eventos de jazz, não, porque jazz não vai trazer ninguém.
2: O povo
0: E
2: gosta de
0: tal.
2: axé, de
0: É, o povo
2: pagode.
0: gosta de sertanejo, enfim.
1: Pagode sertanejo.
0: Exatamente. E ele fala isso
1: Fora
0: no
1: da caixinha.
0: documentário, né? E foi provado que é justamente o contrário, né? O povo quer ter acesso,
2: Não
0: né?
2: tem problema em gostar de axé, de sertanejo.
0: Exatamente. Pelo
2: Vamos mostrar
0: contrário.
2: também, né?
0: Sim,
2: Isso
0: exatamente.
2: também, vamos expor as pessoas a isso.
1: É, alguém cita no documentário a frase do Gil, né? Que as pessoas não querem só o que elas conhecem, né? Às vezes elas querem o que elas não conhecem ainda e precisam conhecer também, né?
0: Exatamente.
1: E para poder escolher também, né? E o Festival bebeu em experiências internacionais também para criar esse formato? New Orleans seria também uma inspiração? Como que é esse espelhamento aí?
2: Sim, o Stênio, quando o festival sai da areia da praia e vai para a cidade do jazz, isso acontece muito porque o Stênio, nesse período, vai a New Orleans e estuda a estrutura que está acontecendo lá e traz isso para a gente, né? E o Stênio, né, já foi a diversos festivais, ele, o Big Joe Manfra, né, que também trabalha na produção com a gente há muitos anos, né? E ano passado eu tive a oportunidade de ir com o Stênio ao Festival de Montreal. No Canadá, não é o Montreux, é o Montreal, né? Que é considerado o maior do mundo, né? Embora o Montreux seja o mais conhecido, o de Montreal em número de shows e dias, né? É considerado o maior do mundo. A gente foi para lá a convite do governo canadense para poder conhecer essa estrutura e importar ideias e também fazer um intercâmbio cultural. Então, esse ano, na edição de 2026, a gente vai ter The Brooks, que é uma banda do Canadá, fruto dessa nossa ida no ano passado. E agora, no início de 2026, a gente. E aí fomos eu, o Stênio e o César, fomos a Barcelona conhecer a convite também do Festival do Jazz AM, que é um festival bem legal que acontece lá. Conhecer também novas bandas, o que está sendo feito, né, de legal nesses festivais, né? E aí a gente sempre tenta estar antenado para poder trazer isso aqui para a gente também.
1: Então tem já uma rede aí de festivais que o Festival de Blues e Jazz já está super dentro, né?
2: Sim,
1: Sendo um dos 10 maiores do mundo, né? Tem um intercâmbio.
2: recebemos um convite para participar da
0: Associação Ibero-Americana de Festivais.
2: Ibero-Americana de Festivais e também, embora o festival, né, aconteça aqui no, na, na América do Sul, a Associação de Festivais da Europa fez questão da gente estar junto também, justamente para a gente poder fortalecer esse intercâmbio.
1: E vocês falaram aí da importância da cidade do jazz, né? Mas lá também tem outros palcos. E eu queria saber como que é essa divisão por palcos, se existe uma curadoria específica para cada palco. Isso existe também uma competição, qual que é o melhor palco, quem prefere, o palco preferido. Como que rola isso?
0: Ó, gente, se eu te falar, se tem uma competição entre os palcos ali de palco preferido, até 2019 era o palco da Tartaruga.
1: Tartaruga, que é
0: com
1: belíssimo.
0: Certeza, exatamente, em cima da pedra, pôr do sol. Mas hoje, né, que o palco já não acontece mais por conta, né, de
1: segurança
0: mesmo, né? Eu acho que as pessoas, pelo menos todo mundo que eu escuto quando eu pergunto, é o Iriri. Por conta do calor, de estar pertinho do palco, enfim. Até os músicos mesmo, durante o documentário, assim, alguns citam ali, né? Pô, porque o palco do Iriri, enfim. Eu acho que rola isso, né? Mas todos os palcos são fantásticos, né? A gente começa o dia ali no palco Brasil Petrobras, que é o palco da Concha, né? Esse ano, com uma programação voltada para músicos nacionais, para a brasilidade, né? Então a gente vai ter Ginga com Marcel Powell, um encontro que ainda não aconteceu, esse encontro, né? Inédito, né? Ginga com Marcel Powell, vai ter o Afro Jazz, né? Vai ter o Dudu Lima com Wagner Tiso. Então, assim, é um palco que o Brasil está muito bem representado, né? Aí na sequência vem o Iriri, que a gente diz entre a gente que é o queridinho, né? Não tô falando que é o nosso, mas
1: eles
0: do que a gente
1: dizem,
0: escuta da galera, né? E hoje o Boca da Barra, que substituiu, né, o palco da Pedra da Tartaruga, que também tem um pôr do sol fantástico. A montagem do palco esse ano, ela tá projetada para privilegiar o pôr do sol, né? Acho que nem vai ter fundo de palco,
2: não tem,
0: né?
2: Fundo de palco. Fundo de palco é o cenário.
0: Como foi há, acho que 2 ou 3 anos atrás, foi o primeiro ano segundo ano da Boca da Barra, o palco ficou sem fundo de palco e virou quase que um palco 360, onde as pessoas ficam ali na areia da praia também um pouquinho. E o fundo de palco era o pôr do sol, né? Pra mim, que sou fotógrafo e tava registrando ali, ficou lindo, né?
2: E a Boca da Barra é o lugar onde o Rio das Ostras deságua no mar, né? Então
0: exatamente.
2: É um lugar muito icônico.
1: Simbólico demais, né?
0: Exatamente.
1: E simbólico também é o título que o festival recebeu, acaba de receber, né? Além de ser a capital estadual do blues e jazz, ele é patrimônio imaterial do estado do Rio. E o que significa esse reconhecimento?
2: Eu acho que é mais uma chancela. É o seguinte, Jansen, a gente pensa, eu converso muito com o César e com o Stênio, né? O Stênio sempre caprichou muito na programação, na curadoria, na produção. E aí a gente se pergunta, né? O que a gente pode fazer para poder ajudar o festival a crescer cada vez mais, né? Então, ter batalhado para esse documentário sair do papel, né? Através da Lei Paulo Gustavo, né? Um edital que a gente participou e ganhou. Acho que é uma dessas ações. A gente implementou também uma ação de sustentabilidade no festival, que é super importante, alinhada aos ODSs da ONU. Então, mais uma ação que a gente trouxe. Essa chancela de patrimônio cultural e material não foi uma coisa nossa, mas ele vai de encontro, né? Isso foi um título dado, que não partiu da gente, nos foi dado. Mas acho que ele vai de encontro a um próximo objetivo que a gente tem de fazer Rio das Ostras receber o título, né, a denominação de origem, através do NPI, de capital do jazz e do blues brasileiro. Né? Então, e logo depois a gente já olha lá para frente para tentar fazer Rio das Ostras ser a cidade criativa pelo Unesco, na categoria música, que a gente já se inscreveu uma vez e não fomos aprovados. Então, eu acho que essas são construções que vai dando mais base, mais visibilidade para o festival. E é justamente aí que eu converso com o César, que é onde a gente pode atuar mais, porque a curadoria, o Stanley é bem centralizador nesse ponto. Ele compartilha com a gente. O que vocês acham? E esse cara aqui? Aí a gente, pô, o Taj Farhan, por exemplo, que é um menino prodígio lá, australiano, vem pro festival agora, assim, um baita guitarrista de blues. A gente mostrou pra ele. Mas ele que bate esse martelo. Mas nessa parte burocrática, operacional, né, de tentar posicionar o festival, acho que a gente tem ajudado muito nesse sentido.
1: Bacana, vida longa ao festival. Então a gente está encerrando já daqui a pouquinho. Eu queria saber para quais shows vocês estão mais animados aí, quais as expectativas para esse ano, que tem mais de 30 shows. O que vocês estão mais animados aí, mais ansiosos?
0: Olha, certamente Larkin Poe. A gente está muito curioso para assistir, né? Eu estou muito curioso e eu quero muito ver o Bill Lawrence de novo, assim, porque eu fiquei encantado a primeira vez que eu vi. O trio dele é muito, muito fantástico, né? E, é claro, né, os brasileiros, esse encontro do Ginga com Marcel Powell, eu acho que vai ser fantástico.
2: Aí contaram pra gente, uma mosquinha, que vem o Bill Lawrence, né, que é um dos integrantes lá do Snark Puppy, e vem o Mark Lettieri também, que é o guitarrista lá da formação original. Estão falando que pode ser que role uma canja aí, né, César?
0: Será? Vai rolar um encontro.
2: Um encontro, né? Aí.
1: Só quem estiver lá, ou quem estiver ouvindo também pela Rádio MEC, né, que a gente vai transmitir o festival. Então, vai do dia 4 ao dia 7.

0: Estaremos lá.
1: Então, obrigado pelo espaço, oportunidade de falar desse festival que a gente ama tanto.
0: Valeu, muito obrigado. Confira outros papos aqui na playlist do Arte Clube, no canal da Rádio MEC no YouTube. A gente volta na próxima oportunidade. Até lá, valeu.

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2: 12 horas e 30 minutos.
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3: Está no ar Conversa com o Autor. Hoje recebemos Luíse Valente.
4: Obrigada, Cate, mais uma vez pelo convite.
3: Para a gente também é ótimo receber você aqui, Luíse. Eu sou Cate Navarro e o Conversa com o Autor está começando.

0: Luíse Valente é escritora, jornalista e cineasta documentarista, autora de romances históricos e documentários premiados, além de outras obras, inclusive infanto-juvenis. Publicou os livros O Segredo do Oratório, Uma Praça em Antuérpia e Sonata em Auschwitz. Nós vamos falar de outras obras ainda da Luíse. A Luíse agora, ela acabou de lançar o romance A Confraria da Oliveira. E é por essa história que eu vou começar o nosso programa de hoje, a mais recente. Eu sei que a Confraria da Oliveira tem relação com uma árvore, com raízes, com o passado e com o presente. Explica, Luíse.
1: Bom, primeiro agradecer, né, de estar aqui. Eu adoro esse programa. Acho que a Kátia me acompanha desde o meu primeiro livro. Aí já vão 13 anos aí de histórias, né, contando histórias. E continuando, né, no que eu trabalho, que é o romance histórico, os três livros que a Kátia citou, A Confraria da Oliveira também é mais um romance histórico e tem como um pano de fundo das minhas pesquisas a Inquisição. E a ideia desse livro surgiu, acho como surgem muitas ideias, né? Eu escutei de uma amiga uma história de que ela tinha tido uma briga, enfim, duas vizinhas brigaram, romperam totalmente uma amizade por conta do corte de uma árvore. Eu achei aquilo interessante porque eu falei assim, isso é assim, se dá para detonar uma história legal a partir de uma árvore que fazia sombra num quintal. Ao lado da vizinha, uma quis cortar a árvore, a outra não quis, e aí se rompeu uma amizade e várias histórias vieram à tona ali, com questões de inveja, enfim, outras coisas. E aí eu fiquei com aquilo na cabeça. Paralelo a isso, eu sempre fui muito para Portugal, esse livro também se passa, né, parte dele em Portugal. Eu escutei também uma outra história de uma pessoa que tinha herdado uma árvore, né, uma oliveira. E aí, a partir daí sai a minha história. Tá? Eu venho a partir do corte de uma árvore no presente e também no passado, são duas histórias de duas mulheres que são parentes e têm um segredo familiar nessas histórias, e que o corte dessa árvore detona essas duas histórias, né? Quer dizer, faz com que elas comecem. No presente, é Branca, em 2018, no Rio de Janeiro. Tem uma briga com a sua cunhada, que é vizinha, por conta de uma árvore que faz sombra na casa da cunhada. E a partir daí a Branca se separa e começa a procurar.

0: o seu, enfim, a sua história, né? Ela se separa, ela pede demissão, ela fica assim totalmente solta no mundo e vai atrás das suas raízes, que são portuguesas. A partir daí, ela vai atrás dessas raízes. E aí, paralelo, no século XVI, tem essa antepassada, né, da Branca, que também, por conta de um corte de uma árvore, é denunciada para a Inquisição. Eu estou falando assim bem genérico, porque a história tem várias nuances, mas a questão que liga essas duas mulheres é essa Oliveira. A Oliveira, aqui no passado, vai detonar a história que chega na Branca do presente.
1: E eu acho que o livro ele traz aí é uma questão do feminino que é muito forte, que também esse corte que você fala da árvore, ele é um corte também que as mulheres fazem em relação a regras que são estabelecidas, cada qual, logicamente, na sua época. Eu queria que você falasse um pouquinho dessa ligação que essas duas personagens têm. Porque elas estão tão distantes no tempo, mas tão próximas nas suas ideias.
0: Olha, é interessante essa colocação, porque eu gosto muito de trabalhar com personagens femininas, né? E mulheres fortes. Trabalho muito com a questão da maternidade nos livros, né? E eu esse livro ele surgiu, isso foi surgindo essa história do feminino que eu acho que é muito forte mesmo. Foi surgindo assim aleatoriamente. Eu não tinha isso como ideia. Eu estava em mais um livro, num romance histórico que eu queria falar sobre a Inquisição. E aí, quando me veio 2018, um período muito complicado no Brasil e tal, isso juntou com a minha personagem. Então, os rompimentos que ela faz a partir desse corte dessa árvore, os rompimentos pessoais e a busca pessoal dela é uma busca de identidade que essa branca moderna faz. E quando ela chega, vai a Portugal, porque ela vai atrás da sua herança, na verdade, essas histórias elas não se cruzam, elas são complementares. Mas essa Oliveira é que liga essas histórias, porque a Branca, no presente, herda uma Oliveira. Então, quando ela chegar lá, a história dessa Oliveira é que é a história do passado. E essa Branca, no passado, século XVI, ela é também uma mãe lá, que, por conta dessa árvore que ela defende, porque tem, eu não quero dar um spoiler, porque essa árvore nasce de uma forma muito mágica. E essa árvore leva a herança de uma família. E é defendendo essa árvore que a Branca conhece sua própria história, a Branca do passado. E aí, ela, quando tem esse corte, que ela é levada, ela sofre uma delação, né? Ela é entregue à Inquisição, ela começa a conhecer a sua própria história ali. E também, ela tem uma filha. Sabe, que vai carregar isso, que vai ser branca também, que vai chegar até o presente.
1: Eu agora vamos fazer o seguinte, eu vou pedir para você escolher um trechinho do
0: Tá.
1: livro.
0: O livro, só antes de eu ler esse pedaço, ele vem separado em seis partes, né? E são partes, que a gente diria da árvore, do crescimento da árvore. Ele vem a semente, a lasca, a árvore, a seiva, a poda, a raiz e o fruto. E o final é a confraria, que é um epílogo. Então, um dia eu sentei e me veio essa frase, assim, essa primeira frase, para começar o livro, e a partir daí veio a história, eu já tinha na cabeça, mas eu vou ler para vocês. No dia em que completava 50 anos, Branca foi surpreendida por um telefonema. Tinha herdado uma árvore, uma oliveira, uma árvore de azeitonas, uma única árvore plantada há mais de 5 séculos na cidade de Santarém, a 60 quilômetros de Lisboa. De Portugal, Branca nada conhecia além de uma rápida escala no aeroporto Humberto Delgado, na época ainda aeroporto da Portela, na sua primeira viagem à Europa em 1986, presente de aniversário de 18 anos. E o livro começa assim. A partir daí vem a própria curiosidade da personagem, porque você está na sua casa e você recebe um telefonema de um lugar que você, enfim, não tem ligação consciente, né? Ela não sabia que ela tinha esse passado português, né? Que aí até só a primeira frase do segundo parágrafo, ó. Ganhar uma herança de um parente desconhecido era como acertar os 6 números da loteria. Aí o livro continua. A partir daí ela tem essa curiosidade e vai atrás dessa história. E aí ele tem

0: essa é a história no presente. Eu posso ler mais um trecho
1: Lógico,
0: da
1: Luíse, à
0: história
1: vontade.
0: para ver como as linguagens mudam. A parte do passado, tá, que seria começa no terceiro, enfim, a terceira seção do livro, mas para dar uma ideia do que é a parte histórica também, porque é uma coisa muito forte nos meus livros. E aí vem um outro trecho, que é: quando o dramaturgo Gil Vicente escreveu ao rei Dom João III relatando os atos de barbárie em Santarém, que se sucederam ao tremor de terra de 26 de janeiro de 1531, ele não poderia imaginar que deixava registrado o momento da história sombria de Portugal, que mudaria radicalmente o rumo da família Botas. Tampouco Branca, que adormecera à sombra da oliveira num sono profundo, que se misturavam pataniscas, azeites e os relatos de José sobre os terremotos que abalaram não só a terra, mas também a fé, poderia supor que no tronco em que se recostara estava adormecida a sua história. Ou seja, eu li esses dois trechos porque Branca, no presente, herda essa árvore e vai para Portugal. Ela adormece no tronco de sua árvore e aí vem toda a história do passado.
1: Luiz, você falou muito bem agora que você trabalha muito com romances históricos e que esse trechinho aí já está dentro desse recheio do seu livro. Como você define e trata a Inquisição nesse seu livro?
0: Eu queria trazer como o que era exatamente num dia a dia, como é que funcionava, né, esse processo todo, como é que funcionavam as delações, o que que era exatamente ser perseguido pela Inquisição, o que era exatamente ser julgado pela Inquisição. Então, eu peguei essa história, eu queria falar assim, eu vou trabalhar numa história familiar, vou com uma delação. E vou trabalhar com as questões que eram que eu pesquisei muito nos processos inquisitoriais, mas para que não ficasse uma coisa acadêmica, porque os processos estão nas faculdades, nas teses, mas eu queria trazer assim, o que que é exatamente você ser acusado, do que você é acusado, como é que funciona o julgamento da Inquisição? E aí, trazendo isso para um dia a dia da personagem. Então, a minha personagem branca, no século XVI, que é denunciada, ela não tinha a menor ideia do que era aquilo. Ela não tinha a menor ideia do que acontecia, do que levou àquela denúncia, porque ela não tinha consciência de ser uma cristã nova, né? Já uma cristã nova de terceira geração. Também explica um pouco o que é isso, mas dentro da trama, da narrativa, né?
1: A Inquisição, ela está em que período,
0: Olha,
1: Luíse?
0: a Inquisição é um período muito longo na história de Portugal. Foram quase 300 anos de Inquisição. A Inquisição começa século XVI, né? Finalzinho do século XV, 1497, mas efetivamente os tribunais começam a atuar em Portugal em 1536. E a Inquisição se estende até 1821. Então, durante esses 3 séculos, né, o tribunal permaneceu em alguns momentos com mais relevância, mais força, mas efetivamente não se podia nesse período. Eu trabalho muito com temáticas ligadas ao judaísmo, né? Então a Inquisição, na verdade, foi a conversão dos judeus que viviam em Portugal até o século XV, foram convertidos ao catolicismo. Então, a partir daí, todos os tradições, costumes, foram incorporados por esses judeus conversos como hábitos, né? Então eles já não tinham mais a consciência da religião. É uma coisa que a gente tem muito no Brasil e eu trabalhei muito no meu primeiro livro, Segredo Oratório. São essas raízes que não são religiosas, são culturais. E aí eu consegui fazer nesse livro trazer à tona como é que isso foi acontecendo, porque você um converso de primeira geração, depois o seu filho já nasce sendo batizado cristão, mas existem tradições de família que se mantêm, que eram antigamente ligadas à religião e passam a ser tradições culturais. Como a intolerância, o preconceito, como é que eles funcionam aí? Então, na questão das conversões forçadas em Portugal, a minha personagem, ela não tem a menor noção, ela é até uma católica convicta, e ela sofre uma denúncia não por uma questão religiosa, ela sofre uma denúncia por uma questão, numa relação de inveja entre duas irmãs, ela e uma irmã, que é uma meia-irmã. E o que que essa meia-irmã traz à tona? Traz a questão da delação dela ser uma cristã nova. Então, quis trabalhar muito com isso.

0: sabe?
1: Luíse, a intolerância, ela nasce, em geral, de um fato, como você disse, que muitas vezes ele é irrelevante, e essa intolerância, ela vai mostrar o quanto isso vai atingir a vida de alguém, o quanto esse fato pode crescer de maneira desmedida. No seu livro, a gente pode perceber isso com essa personagem, exatamente pelo que você diz, é o não saber onde se está. Mas pelo simples ato da intolerância, a pessoa passa a ser jogada em determinado ponto. Queria que você falasse da questão da
0: Ai, olha,
1: intolerância.
0: muito bom essa tua colocação, porque foi exatamente isso que me motivou muito, sabe? Muito a fazer essa história também. Eu falei, como é que eu posso falar desse período sem falar da falta, assim, de sentido disso? Então, a minha personagem, numa questão básica, quando ela tem uma denúncia, porque ela é uma pessoa feliz, ela tem um casamento legal, ela tem filhos, sabe, que ela adora. E aí ela tem essa uma meia-irmã, que é vizinha dela. E aí tem essa Oliveira ali que faz uma sombra nessa casa vizinha, e isso se torna, como ela é muito ligada nessa árvore, aí uma série de outras questões ali, mas que leva que essa meia-irmã denuncie, sabe? Porque tem que cortar esse galho da árvore, ela não quer que corte o galho da árvore, e aí ela é denunciada como cristã nova. Quer dizer, era a única forma que essa minha irmã tinha de atingir a branca. A minha irmã é a violante, que ela tinha, a forma que ela tinha de atingir a branca era por aí. Ou seja, era uma coisa que eu não tinha nada a ver. A partir daí, a branca começa a conhecer a sua própria história. Porque essa Oliveira, bom, essa Oliveira, ela nasce a partir das cinzas do antepassado da Branca. Isso é uma coisa meio mágica no livro, sabe? Então, ele é queimado numa fogueira pela Inquisição, e as cinzas dele são jogadas no terreno e nasce uma árvore. Então, essa árvore leva a história dessa família. Mas ninguém nessa família sabe o porquê que tem que se manter essa árvore. Isso é uma tradição que se mantém. E vai chegar até o presente. Então, é até uma herança que é passada de forma inconsciente. Eu nem coloco como uma herança consciente, né? Então, a partir daí, todo mundo sabe que tem que defender aquela árvore, porque aquela árvore significa aquela família existir. Eu fui até, eu acho que eu trabalhei nesse livro com, assim, um pouco, não é um realismo fantástico, tá? Mas são coisas, assim, meio fantásticas, que eu acho que cabia ali. Eu acho que eu consegui trazer de forma bem interessante, né? Essa coisa da árvore trazer essa herança da família, né?
1: Luíse, hoje a gente está num mundo, fazendo um paralelo com o seu livro, que a gente tem intolerância, a gente tem família, né, o conceito de família como absolutamente importante, como uma célula, né, das pessoas. A gente tem a questão da justiça e dos julgamentos sendo feitos de forma rápida, inclusive na internet, isso acontece muito. E a gente tem também a questão da gente muitas vezes ter esquecido as nossas raízes, a nossa ancestralidade. E aí você traz aí como temática algo tão interessante que você usa como símbolo uma árvore. Ela praticamente ela tem todos os elementos, né? Ela vai desde as raízes até os frutos que ela gera, as histórias que ela tem na seiva e no tronco, enfim. Eu queria que você falasse um pouquinho desse mundo que a gente vive hoje, com intolerância, julgamentos. A centralização das pessoas em família e que tenha relação com o seu livro, A Confraria da Oliveira.
0: Olha, eu acho que eu vim desenvolvendo nos meus últimos trabalhos muito essa questão da gente hoje tá num mundo que a gente vive com tantas informações, sabe? A gente vive com tantas informações falsas, a gente vive com muito medo, às vezes, de expor a nossa própria opinião numa defesa de algo que a gente sabe que não está, que não é bacana, mas você fala assim, cara, eu tenho medo de também sofrer muitas represálias. Se a gente tentar hoje, como é que eu vou falar isso? Assim, se a gente seguir o nosso próprio instinto daquela coisa básica, não façam com o outro o que você não quer que faça com você. E eu procurei, isso parece uma coisa assim, lugar comum, mas eu procurei trazer muito isso daqui, porque eu vi assim, a Branca, ela é realmente o bode expiatório. E aí, quando você começa a ver de fora e você começa a escrever que não tem sentido o conjunto de acusações que essa mulher leva, e a pessoa que acusa, que é a minha irmã dela, depois elas têm uma redenção, que elas eram muito ligadas. E quando uma pessoa reconhece, sabe, que agiu por inveja mesmo, sabe? Então, quando eu consegui trazer isso à tona dessas duas personagens, colocando, eu mesmo, quando vou lendo, vou escrevendo, eu fico percebendo assim, a gente, às vezes, quando está no meio de uma história, a gente não percebe o que que a gente está fazendo de mal para o outro, sabe? Então, quando você começa a ver de fora, você fala, gente, como que uma coisinha mínima pode detonar uma situação tão ruim, às vezes sem volta, né? No caso da minha personagem, ela tem uma história que não é, o final acaba sendo redentor, mas a trajetória dela é uma trajetória muito sofrida, porque eu não poderia fazer uma coisa sobre esse período que não fosse assim, porque ela realmente se torna um bode expiatório, né? Agora, uma coisa que você falou que eu acho interessante da árvore, quando eu comecei a fazer, eu, assim, veio a Oliveira para mim, porque a Oliveira é uma árvore, assim, sabe, desde os primórdios, né? A gente tem um monte das oliveiras e tal. E aí eu comecei a ver exatamente isso, assim, como a árvore é simbólica. E aí por isso veio essa divisão do livro, né? Então, quando ela descobre que tem um filho, vem a semente, como as coisas, a árvore, ela começa debaixo da terra, o que a gente não vê, mas são as suas raízes, que são as nossas. Nas nossas raízes que você fala de família, e não só as famílias biológicas, né, os nossos amigos, as famílias que a gente cria, né, como essas raízes são as coisas que a gente não vê, como elas aparecem, sabe, são fortes dentro da gente. Então, a árvore, ela é realmente muito simbólica. Ela era para ser a narradora do livro. Eu comecei a fazer como a árvore. Mas depois, eu falei assim, o livro vai. São 5 séculos aí de história. E eu falei, como é que eu posso para ter essa verossimilhança? Que ele seja o narrador. Então, a árvore, na verdade, ela tem umas epígrafes, que é a história contada pela árvore, né? É a árvore ali, porque, na verdade, ela está num lugar, mas ela tem uma lasquinha dela que viaja, né? Enfim. Mas eu curti muito, foi um livro que eu comecei a escrever antes da pandemia. Eu comecei realmente em 2018, é quando o livro começa. E aí eu dei uma parada nele durante 5 anos. Aí eu fiz outros trabalhos. E aí eu retomei ele o ano passado. E quando eu retomei, eu vim assim, eu entendi que eu precisava daquele tempo, né? Porque eu nunca tinha ficado tanto tempo com o livro começado e parado, sabe? Então foi super importante isso, porque ele amadureceu de uma forma que eu não esperava. A ideia inicial dele não é depois do que ele se tornou, sabe?
1: Luiz, é tão assim mágico você falar isso para gente, porque quem está fora do universo da escrita, da literatura, às vezes não imagina o tempo que se leva para que uma obra fique pronta ou para que o autor retome. Então parece que você sentou para escrever e ali saiu toda a história. E você faz uma pesquisa minuciosa, você tem uma técnica, porque você usa fatos históricos. Eu queria que você explicasse um pouquinho como é que é esse seu processo.
0: Pois é, quando me vem uma ideia do que eu quero trabalhar numa história, um período. Primeiro eu falo assim, eu quero trabalhar esse período histórico. Eu realmente gosto muito de história, minha formação é no jornalismo, mas eu gosto da história. Então eu costumo dizer que a história é o pano, é assim, o chão onde eu piso. E aí, quando eu defino aquele período, e penso, nesse caso, eu falei, eu quero fazer uma história com essa árvore, com alguém que herda uma árvore, eu não sabia direito o que ia ser, mas eu já sabia o período que eu ia fazer. Então, eu comecei essa pesquisa toda lá atrás, e eu comecei a pegar o período da Inquisição, aí eu vou meio que definindo, me imagino ali, eu tinha 300 anos, eu falei, eu tenho que definir aqui um momento histórico, eu faço isso em todos os meus livros. Um momento histórico, eu monto o meu quadro e a partir dali eu crio primeiro o espaço temporal onde eu vou trabalhar. Nesse caso, eu peguei um terremoto que teve em 26 de janeiro de 1531, teve um terremoto enorme em Lisboa, foi meio muito parecido com o de 1755, que todo mundo ouve falar mais desse terremoto que destruiu Lisboa, né? E aí depois a cidade foi reconstruída, quer dizer, várias outras partes de Portugal, mas Lisboa especificamente foi destruída esse terremoto. Em 1531 houve outro terremoto muito parecido com esse. E aí eu falei,

0: Esse é o meu ponto, porque eu tinha muito pouco material nesse período. Foi um livro meio difícil de até para eu conseguir reconstruir os lugares, porque eu faço muito uma reconstrução, né? Eu gosto nas cidades, refazer os caminhos. E aí eu peguei esse período, 1531, tinha vários relatos, tinha os relatos do Gil Vicente. E aí, a partir daí, eu falei, a minha história vai se passar nessa época aqui. E aí, a partir daí, eu fui traçando. Aí eu traço quando o personagem nasce, tem as árvores genealógicas, né? O livro começa, eu tenho sempre na frente duas árvores genealógicas para as pessoas se entenderem, né, ali, né, com o nome de todos os familiares. Eu gosto de fazer isso também, eu vou montando a família. E aí, em paralelo, a história vai surgindo. Porque eu sempre falo, né, quando a gente escreve, a diferença, eu acho, da gente que faz um romance histórico para o historiador é que a gente tem, assim, eu não crio os fatos históricos, eu crio situações, mas os fatos, eles estão ali. Eu pego os períodos dos reis de Portugal, eu não posso mexer com isso, porque isso, para mim, é o que dá uma verossimilhança à minha história. Então, eu adapto a minha história a isso. Por isso que eu tenho que sentar para escrever com isso muito bem estruturado. Porque senão eu penso assim, gente, eu quero usar esse termo, se a pessoa vai estar grávida ali, quando que ela nasceu? Então, a partir do momento que eu vou montando, quando eu chego para escrever, efetivamente, eu já flui mais. Eu acho que eu não sou uma autora muito eu acho da lapidação, sabe? Eu sou uma autora muito que eu acho do conteúdo e eu realmente eu escrevo e corto muito. Porque quando eu começo a ver, eu tenho muita informação. Aí eu começo a colocar as informações. Aí eu vejo, gente, eu estou aqui meio que me mostrando para o leitor. E não é isso que ele quer. Ele quer ver a história, porque o importante é a história. Então eu escrevo e corto, escrevo e corto. E tem coisas, às vezes, que eu pesquiso, eu falo, gente, eu tenho que colocar isso no livro, mas ele não faz a minha trama andar. Aliás, uma dica que eu sempre dou: a gente tem que ter uma informação que vai explicar. Vá fazer a nossa trama andar, ou vá ser uma explicação sobre o nosso personagem, sabe? Ou sobre o nosso contexto. Se eu venho com uma informação extra, porque eu acho interessante, porque o leitor, às vezes, ele vai falar, gente, por que que ele não falou sobre isso? Sabe? Eu imagino, eu trabalhando o período do terremoto, eu tinha que ter uma pesquisa grande. Dos reinos de Portugal. Quem era o rei de Portugal nesse período? Quem eram os reis de Portugal no período da Inquisição? Então, tinha muita informação, mas os reis e a monarquia portuguesa não era o tema da minha história. Porque aí tem várias curiosidades, você começa a querer
1: Por
0: colocar.
1: isso a necessidade de corte que você
0: Corte.
1: fala,
0: Nossa,
1: né?
0: é cortar. Esse livro, ele ficou. Até ele teria muito mais coisa para entrar, mas eu falei, não, a minha história eu tenho que falar. Eu estou falando dessas duas mulheres, essa mulher no presente, essa mulher no passado. Eu não vou ramificar muito. Eu vou ficar nessas duas histórias. Eu acho que ficou bem interessante, porque eu tinha que conseguir ligar 5 séculos, né?
1: Luíse, vamos ler o livro. Onde que as pessoas encontram o livro? Tá fácil?
0: Olha, ele foi a editora Vestígio, né, que é um selo da Editora Autêntica de Minas, uma editora maravilhosa, né? E a gente lançou ele agora, no mês de março, né? O nosso lançamento foi em março. Então ele já entrou nas livrarias, vai estar aí nas livrarias, nos sites virtuais. Chama Confraria do Oliveira, né? Eu espero que todo mundo se interesse, tenha vontade de ler. E vamos ver aí. Eu espero que uma vida longa para o livro.
1: Eu também espero uma vida longa para o livro, para você, que a gente venha com muito mais histórias. Vamos encerrar o nosso programa com uma pequena definição para você, Luíse, do que é o ato de escrever.
0: Olha, eu acho assim, o ato de escrever, primeiro, eu acho que a primeira coisa para mim é muito prazeroso. É prazeroso. Eu encontrei na literatura um complemento de uma coisa que eu adoro, que é ler. Eu acho sempre que o ato de escrever está junto com o ato de ler. E a escrita é uma coisa que a gente efetivamente depende muito só da gente, né? A gente tem outras artes que você depende no cinema, né? No parte do audiovisual, né? Que é onde eu sou mais ligada. Você depende muito de uma estrutura maior. E aí com a escrita, eu acho que é uma forma que eu tenho de contribuir para

0: né, com coisas que me interessam, com os temas que me interessam. É efetivamente algo muito prazeroso. Eu sempre digo, a gente não escreve pensando em ser lançado. A gente escreve para ser lido, mas a gente escreve o que vem de dentro da gente. Não adianta a gente perguntar, ai, mas o que que as pessoas estão lendo hoje? Mas o que que as pessoas querem ler? As pessoas querem ler histórias interessantes que comovam. Né? Então a gente tem que escrever. Eu sempre digo o seguinte: quando, sabe, o Kafka escreveu Metamorfose, quem podia achar que um homem que se tornasse uma barata poderia ser uma grande história? Então, é por aí. A gente escreve o que vem de dentro.
1: Luiz Valente, eu agradeço demais a você. Fica aqui à vontade que você volte outras vezes
0: Sim.
1: ao Conversa com o Autor com mais histórias. E vou fazer igual a você, vou começar a perceber, não é? Quando aparecer alguém do meu lado contando que uma vizinha cortou a árvore da outra e aí gerou uma discussão, opa, olha aí, pode virar livro, não é isso?
0: Sim, a gente tem que ficar ligado. O escritor, ele é um ladrão no bom sentido, sabe? E transforma as histórias.
1: Ai, Luiz, obrigada, tá, meu
0: Obrigada a
1: amor?
0: você,
1: Obrigada
0: Kátia.
1: de
0: Muito
1: novo,
0: obrigada.
1: muito obrigada. Gente, vamos à ficha técnica de quem faz esse programa com a gente, com gravação de Marcos Inácio e edição de Lucas Alexandre, imagens para o videocast de Oswaldo Austin, iluminação de Luiz Oliveira e edição de Jean Albernaz, com produção de Rafael Tavares. O Conversa com o Autor fica por aqui. Nós voltamos na próxima semana, porque literatura é uma ótima viagem.
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5: 13h02.
2: 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Voltamos, pessoal. Sou Luciano Durso e agora o Mistura Brasileira, com muita música bonita até às 3 da tarde. Começamos com Ivan Lins, Provei.

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0: Duda Beat e Ana Vitória com Não Passa Vontade, de Ana Caetano. Ivete Sangalo e Saulo Fernandes, Não Precisa Mudar. Você ouviu no início da sequência Ivan Lins e Noel Rosa, a música, né? Provei. O Ivan tá sozinho cantando aqui.
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0: Tá certo, sim, boa tarde. Mistura Brasileira levando agora até você, Alceu Valença, Eu Vou Fazer Você Voar. Vamos ver então, vamos lá.

0: Casuarina e Lenine, eu quero é botar meu bloco na rua do famoso Sérgio Sampaio, Flávia Santana, Eu Não Vou. Maneira essa música, né? Da Paula Santana, Flávia Santana e Carla Prieto. Alceu Valença, Eu Não Vou Fazer Você, Eu Vou Fazer Você Voar, de Alceu e Herbert.
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0: Satisfeito com a programação? Nosso telefone é o 2199-710-0537 para você dar a sua opinião, tá legal? Agora tem Fabiana Cossa com O Samba é Meu Dom.

Fernando Abreu, salve a mocidade de Luiz Reis. Nelson Sargento e velha guarda da Mangueira agoniza, mas não morde Nelson Sargento. Fabiana Cossa com O Samba é Meu Dom, de Wilson das Neves e Paulo César Pinheiro. Gostando da programação? Estamos aí. É o nome dele? É Marcelo Serralva, Paizinho.

Você ouviu o grupo Cria, o Pai, Maria Eugênia, Cabô, meu pai. E ainda Marcelo Serraiva, paizinho de Marcelo Serraiva. Você está na Rádio MEC, o programa Mistura Brasileira, e vamos em frente com João Nogueira, Além do Espelho.

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0: Tito Melodia é o nome dele, Amor de Pai. Elisete Cardoso, Sérgio Bittencourt naquela mesa de Sérgio e ainda João Nogueira, Além do Espelho. Prefixo de Hora Cheia chegando, voltamos já já com mais música no Mistura Brasileira.
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1: 13 horas e 59 minutos. 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
0: Novos Baianos, voltamos. Preta Pretinha.

Francis Rames, Zélia Duncan, Sem Saudades, o tal do trio com Linha do Equador de Djavan e Caetano, Novos Baianos, Preta Pretinha de Moraes Moreira e Galvão. Que tal, Maria Rita? Boa pedida? Então vamos nessa, o que é o amor?

Mistura Brasileira, Beth Carvalho, Silvério Pontes, notícia. Grupo Semente, Diogo Nogueira, Disritmia de Martinho da Vila. Maria Rita, O que é o amor? Agora tem Arlindo Cruz e Zeca Pagodinho, Meu Poeta.

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1: Martinho da Vila, Cabide de Mulambo. Alcione, Meu Ébano, você ouviu também Arlindo Cruz e Zeca Pagodinho. Meu Poeta de Arlindo, Zeca Pagodinho e J. Dom. É isso aí.
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1: Tem mais música em Gal Costa para você no nosso Mistura Brasileira desse domingão. Milagres do Povo, do Caetano Veloso.
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0: Roberta Sá, Outra Coisa, Zeca Baleiro e Jardes Macalé, Na Subida do Morro, Gal Costa, Milagres do Povo, muito bonito isso, do Caetano Veloso.
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0: Última sequência do Mistura Brasileira de hoje, vamos aproveitar. Vanderly, Ninguém Vai Tirar Você de Mim.

0: Zé Renato e Ney Lopes, Amor Passageiro Leviana, Dora Vergueiro com Ijexá, Mamãe Oxum, Vanderli, Ninguém Vai Tirar Você de Mim, de Edson Ribeiro e Hélio Justo. Valeu, pessoal. Fiquem bem. Com Deus.
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3: 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O acervo, que inclui raridades, abriga desde livros raros e manuscritos antigos até mapas detalhados e periódicos históricos. É um importante centro de preservação cultural no Brasil. Lá, além de poder ler um livro de diferentes épocas e lugares, você pode desfrutar de exposições temporárias e visitas guiadas. Um verdadeiro tesouro situado na Avenida Rio Branco, no centro. 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
5: 15 horas.
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3: O Cena Musical de hoje é com o grupo Arranco de Varsóvia, com Andréa Dutra, Cacala Carvalho e Paulo Malaguti, Pauleira. Eles ainda serão acompanhados pelos músicos Marcelo Pizzotti, Felipe Tawil e Domingos Teixeira. O show foi apresentado no Espaço Cultural BNDES, no Rio de Janeiro. Bia Aparecida é quem nos conta.
6: O grupo Arranco de Varsóvia, composto pelas cantoras Andréa Dutra e Cacala Carvalho e pelo cantor e compositor Paulo Malaguti Pauleira. O grupo vocal foi criado em 95 e sempre se debruçou sobre o repertório do samba. Em quase 30 anos de carreira, o Arranco, para os íntimos, ganhou o prêmio Tim de Música como melhor grupo de samba em 2006. Hoje, eles apresentam o show Odindim, em que homenageiam a madrinha do samba, a saudosa Beth Carvalho. Meus amigos, ótimo Cena Musical com Arranco de Varsóvia.
3: Vamos ouvir o Arranco de Varsóvia de Paulo Malaguti Pauleira. Em seguida, Conselho de Adilson Bispo e José Roberto Chapelém.
7: Ih, Pauleira, aí, quem chegou, rapaz?
8: Olá, rapaz, é a Beth, Dindinha.
7: Violão, Fá maior pra ela, depois a gente volta, vai.

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0: Beleza.
1: Sejam todos muito, muito, muito bem-vindos a essa nossa singela homenagem à querida, inesquecível, à fundamental Beth Carvalho.
2: Você ouve agora Estrela Solidária, música de Moacir Luz e Paulo Malaguti Pauleira.
1: A Dindinha gostou, a Dindinha falou pra mim: olha só que bonita, olha só.

0: Ouvimos Estrela Solidária.
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0: Arranco de Varsóvia no Cena Musical. Vamos ouvir Passarinho, de Chatim. Em seguida, Pedaço de Ilusão, de Jorge Aragão, JB e Sombrinha.

0: Ouvimos Pedaço de Ilusão, antes Passarinho. E agora Meu Guri, do Chico Buarque.
1: Pois é, essa música aqui, rapaz, eu chorei muitas vezes ouvindo a Beth Carvalho cantando. Muita gente já cantou essa música, mas a Beth fazia de um jeito só dela, muito especial, né? Imagina, que música tão atual, né? Quando seu moço nasceu, meu rebento, não era o momento dele rebentar. 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

0: Viva Arlindo Cruz!
1: Ouvimos Ainda é Tempo para Ser Feliz, música de Arlindo Cruz, e Sombra e Sombrinha, antes Meu Guri. Agora, Água de Chuva no Mar, música de Vanderlei Monteiro, Carlos Caetano e Gerson Gomes.

0: ouvimos água de chuva no mar.
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0: Arranco de Varsóvia no Cena Musical. E agora tem Andança, música de Edmundo Souto, Danilo Caymmi e Paulinho Tapajós. Em seguida, Malandro Também Chora, de Mauro Diniz.
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0: linda, gente! Valeu! Edmundo Souto e Danilo Caymmi.
1: Tem mais um, Paulinho Tapajós.
0: Paulinho Tapajós também, andança, atravessando as décadas, todo mundo sabe cantar. Aposto que a galera pega o violão no colégio e, ó, canta andança. Aqui, em homenagem a todas as pagodeiras deste Brasil, claro que começando pela nossa dindinha Beth Carvalho, mas aqui em especial a Jovelina Pérola Negra. Escuta só, olha a conversa.
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0: Ouvimos Malandro Também Chora, antes Andança.
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0: Agora vamos ouvir Rosalina, de Luizinho Lopes e Serginho Meriti.

0: ouvimos Rosalina com Arranco de Varsóvia. Vou Festejar, de Jorge Cruz, Edel Lima e Nelci Andrade. E, para encerrar o Cena Musical de hoje, Coisinha do Pai, de Almir Serra, Jorge Cruz e Luiz Carlos Evangelista.
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0: cena musical fica por aqui. No programa de hoje, Arranco de Varsóvia. Aqui é Fátima de Mello. Cena Musical é uma produção da TV Brasil, adaptada ao rádio por Sueli Santana. Trabalhos técnicos de Jailton Sodré. Uma boa semana a todos e até o próximo programa.
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0: Pão de Açúcar e suas belezas. Já visitou? É um dos cartões postais mais famosos e mais visitados do Rio. Um passeio de bondinho até o topo da montanha oferece uma vista deslumbrante da Baía de Guanabara e da cidade. Um bom lugar para apreciar a paisagem. 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
2: 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Ana Cláudia de Assis.

pianista e professora da Escola de Música da Universidade Federal de Minas Gerais, Ana Cláudia de Assis dedica boa parte de seu trabalho a pesquisar, interpretar e difundir a obra para piano de compositores contemporâneos, brasileiros e portugueses. Ao longo de sua carreira, apresentou inúmeras estreias mundiais em concertos no Brasil e no exterior, incluindo obras para piano e orquestra.

Participou em CDs coletivos e gravou 4 álbuns solo, entre eles a música Dodecafônica, de César Guerra Peixe, para piano, 2015.

Junto com o violoncelista português Miguel Rocha, forma o Duo Sigma, dedicado principalmente à música contemporânea luso-brasileira.

0: Ana Cláudia de Assis, piano.
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4: 15 horas e 59 minutos.
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6: Olá, ouvintes, eu sou Cacá Santiago e hoje o Baú Musical te convida para uma viagem sonora pela vida e obra de um dos grandes nomes de nossa música. Um cantor e compositor que revolucionou com sua rebeldia, quebra de padrões e poesias compostas por versos intensos, repletos de críticas, mas também de puro amor. Hoje o Baú Musical percorre a história e as canções de Agenor de Miranda Araújo Neto, o eterno Cazuza. Foi no Rio de Janeiro, em 4 de abril de 1958, que o cantor nasceu. Filho de Lucinha Araújo e João Araújo, produtor e diretor da gravadora Som Livre, Cazuza cresceu cercado por importantes referências musicais, mas demorou a descobrir que era este o caminho que queria seguir. Desde pequeno, escrevia poemas que compartilhava com a avó materna. Pôde estudar nos melhores colégios cariocas e passou no vestibular para cursar comunicação, apenas para que o pai cumprisse a promessa de lhe presentear com um carro. Mas desistiu do curso 3 semanas após iniciar os estudos. Levando uma vida boêmia e sem um rumo definido a seguir, o pai o empregou na gravadora com a função de selecionar novos artistas e escrever releases. Em 1979, Cazuza decidiu ir para os Estados Unidos, onde fez curso de fotografia na faculdade de Berkeley. Lá se interessou pela literatura da geração Beat, que mais tarde influenciaria suas composições. De volta ao Brasil, em 1980, decidiu se matricular no curso de teatro de Perfeito Fortuna. Foi junto ao grupo que pôde cantar em público pela primeira vez. Sua performance agradou o cantor Léo Jaime, que apresentou Cazuza ao grupo Barão Vermelho. Estava dado, assim, o pontapé inicial de sua carreira. Foram 4 anos como vocalista do grupo, ao lado de Frejá, também integrante do Barão, e um dos seus maiores parceiros de composição, Cazuza escreveu grandes e marcantes sucessos da música brasileira.

0: Acabamos de ouvir Ney Matogrosso interpretar Pro Dia Nascer Feliz, composição de Cazuza, George Israel, Nilo Romero e Frejá. Antes tivemos Todo o Amor que Houver Nesta Vida, de Cazuza e Frejá, na voz de Caetano Veloso. E começamos com o Barão Vermelho cantando Maior Abandonado, composição de Cazuza e Roberto Frejá.
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0: Em 1985, Cazuza deixa o Barão Vermelho para seguir carreira solo e lança seu primeiro disco, Exagerado, tendo a faixa título um dos seus maiores sucessos. Dois anos depois, chega ao mercado Só Se For a Dois, seu segundo álbum solo, que trazia, entre outras, a música O Nosso Amor a Gente Inventa. Ainda em 1987, Cazuza mostrou talento como ator, atuando no filme Um Trem para as Estrelas, que tinha a canção-tema composta por ele. Foi neste mesmo ano que dividiu com Chico Buarque o título de melhor letrista de MPB e também que descobriu ser portador do vírus HIV, iniciando tratamento para a doença em Boston, nos Estados Unidos.

0: Estas foram Solidão Que Nada, de Cazuza, Jorge Israel e Nilo Romero, na interpretação do Kid Abelha. Ouvimos ainda Cazuza cantar O Nosso Amor a Gente Inventa, composição dele, Rogério e Rebouças. E Codinome Beija-Flor, de Cazuza, Ezequiel Neves e Arias. E abrimos o bloco com Exagerado, com Leone, música dele, Cazuza e Ezequiel Neves.
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0: De volta ao Brasil, Cazuza inicia as gravações de seu novo álbum, Ideologia, que além da faixa título, ainda trouxe outros dois grandes sucessos, Faz Parte do Meu Show e Brasil, que ganhou versão na voz de Gal Costa e virou tema de novela. Os shows da turnê de Ideologia deram origem ao primeiro disco ao vivo da carreira solo do cantor. O Tempo Não Para, trabalho que vendeu mais de 500 mil cópias. No Prêmio Sharp de 1988, venceu nas categorias Melhor Música e Melhor Álbum do Ano. A premiação ocorreu em 1989 e Cazuza esteve presente em uma cadeira de rodas, já bastante debilitado pelas consequências trazidas pelo HIV.

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0: Acabamos de ouvir O Tempo Não Para, canção de Arnaldo Brandão e Cazuza, na voz de Elza Soares. Antes tivemos Faz Parte do Meu Show, com Cazuza, música dele e Renato Ladeiras. Ouvimos ainda Gal Costa interpretar Brasil, composição de Cazuza, Jorge Israel e Nilo Romero. E começamos com Ideologia, de Frejá e Cazuza, na voz do próprio Cazuza.
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0: Ainda em 1989, Cazuza gravou seu último álbum em vida, Burguesia, um trabalho que trazia um disco dedicado ao rock e outro à MPB, com composições autorais e também sucessos de outros artistas como Rita Lee, Herbert Viana e Caetano Veloso. Em julho de 1990, Cazuza não resistiu e morreu em decorrência da AIDS. Nesta mesma época, sua mãe

Lucinha Araújo fundou a sociedade Viva Cazuza, em apoio às crianças portadoras do vírus HIV. Em 1997, publicou o livro Cazuza, Só as Mães São Felizes, que virou base para o filme Cazuza, Eu Preciso Dizer Que Te Amo. Após seu falecimento, álbum póstumo...

0: Ouvimos O Poeta Está Vivo, música de Frejá e Dulce Quental, na interpretação do Barão Vermelho. Esta canção foi composta em homenagem a Cazuza quando ele voltou de seu tratamento nos Estados Unidos. Antes tivemos Perto do Fogo, na voz de Rita Lee, composição de Rita e Cazuza. E abrimos o bloco com Poema, de Cazuza e Frejá, na voz de Ney Matogrosso. Cazuza foi uma figura importante na luta contra a AIDS, especialmente numa época onde pouco se sabia sobre a doença. Sua coragem de expor ser soropositivo abriu caminho para debates e conscientização sobre o vírus HIV. Seu legado para a música é imenso, deixando uma legião de fãs que se renova a cada dia. Suas letras poéticas e repletas de críticas sociais e políticas permanecem vivas, sendo fonte de admiração, reflexão e reverência. O programa de hoje teve produção de Cacá Santiago e Juliana Souza. Ficamos por aqui, voltando semana que vem com mais um Baú Musical para você. Até lá!
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8: 16 horas e 59 minutos.
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Olá, eu sou Bia Aparecida e o programa de hoje recebe o Bernardo Ramos Quinteto, liderado pelo guitarrista, compositor e arranjador carioca que dá nome ao grupo. O Quinteto apresenta o legado de seus faróis musicais como Toninho Horta, Egberto Gismonte, Lula Galvão, Du Assad e Hermeto Pascoal. Com Hermeto, Bernardo teve experiências marcantes durante 10 anos em que tocaram juntos na Itiberê Orquestra. O músico tem Itiberê Zoargue como seu mentor e a música como uma extensão de seu corpo, parte de seu DNA. Bernardo também integrou o quinteto de jazz contemporâneo Bambu. Dele, trouxe as composições de Cangaço, álbum lançado em 2019. No cena instrumental, ele é acompanhado por Beth Dal na voz, Rafael Rocha no trombone, Bruno Aguilar no contrabaixo e Felipe Continentino na bateria. Com vocês, Bernardo Ramos Quinteto. E para começar, ouça De Quê, de Bernardo Ramos.

0: Olá, o Cena Instrumental de hoje recebe o compositor e guitarrista Bernardo Ramos. Bernardo Ramos traz o seu quinteto para a gente ouvir aqui hoje com o trabalho Cangaço, que é o primeiro álbum desse quinteto e o seu primeiro álbum como compositor e frontman.
1: Isso, líder, né? Certeza.
0: A música, na verdade, que dá nome ao disco, né? Ela é em homenagem a David Lynch e Glauber Rocha.
1: Sim. Esses dois cineastas, eles me inspiraram de uma maneira definitiva. Acredito que tem uma série de opções muito arriscadas que eles tomam. Que eles correm muitos riscos, eles propõem muitos riscos ao espectador, riscos da vida, riscos da atenção. E me inspiraram de tal maneira que eu me senti desafiado a pelo menos tentar responder se é possível fazer isso com música. E o Cangaço é uma tentativa, o disco todo é uma tentativa de fazer isso de maneiras diferentes. E a música Cangaço, ela tem isso de maneira bem objetiva na minha visão.
0: Tem muita dinâmica, né? Tem ela também tem, não sei se a gente pode chamar de climões, mas ela dá, ela, a gente percebe vários sentidos nela, né? Ela te leva para vários lugares, talvez como nos filmes, né? Você sai um pouco atordoado, assim, tentando entender o que aconteceu, ou entendendo completamente também o que
1: Isso
0: aconteceu.
1: também. Mas eu concordo. São, né, são muitas sessões muito contrastantes entre si e que guardam relações talvez meio misteriosas entre elas, e fica também um desafio da criatividade do ouvinte tecer essas relações, né? Eu tenho, eu como produtor, vejo as minhas relações, mas cada um vai observar de uma maneira, né?
0: E você tem uma visão disso sobre música que é muito legal. Na verdade, sobre arte, né? Que a arte, ela não tem uma mensagem fechada ali, né? Essa, na verdade, a gente ouve e dali, desse encontro que a gente tem com a arte, no caso, a sua música, esse encontro que eu estou tendo com ela, dali que vão sair os sentidos.
1: Isso.
0: É mais ou menos isso?
1: Poxa, legal. Oportunidade de falar disso. Porque assim, não é que eu acho que a arte é desse jeito, ou eu digo assim, a arte que me encanta, né?
0: A arte que você quer
1: Que eu
0: fazer.
1: quero fazer e que eu muitas vezes prefiro fruir também. Eu penso quando na hora de compor, ou quando eu vou para o palco, que eu estou produzindo um acontecimento, né? Produzindo um ritual. E os sentidos que vão ser produzidos desse ritual não me pertencem, não é a isso que eu preciso me ater, eu penso. Eu preciso me ater à força

0: o potencial desse ritual. É por isso que eu, de maneira muito cautelosa, eu falo dessa inspiração no Ogum.
1: Mas é a partir deles que as entidades
0: Isso.
1: se sentem chamadas.
0: Exato. Então, assim, eu nunca vou conseguir fazer isso com a minha música. Isso é uma coisa dos Ogãs fazer. Mas eu me dou o direito de tentar e tentar e me frustrar e tentar um pouquinho mais e, sei lá,
1: E tentar
0: chamar.
1: tirar alguma coisa daquele ouvinte, talvez que esteja alguma coisa adormecida
0: Isso, potências
1: ali.
0: adormecidas.
1: Isso.
0: Eu acho que isso é o que eu meu sonho, assim, o meu caminho é esse, tentar produzir um evento que é um acontecimento musical que brote estranhamentos que são ao mesmo tempo êxtases nas pessoas.
1: É uma música difícil de se tocar, né? São arranjos que não são simples.
0: Eu não acho que isso é um valor em si, mas também tenho muitos problemas com esse negócio de menos é mais. E outro maior ainda, que é essa ideia de despretensão na arte. Eu acho que tem campos alguns campos na música brasileira em que lá vou eu, crítico, começar a atuar. Isso é um comportamento meio
1: Não,
0: inevitável.
1: mas lapidar é importante,
0: Eu acho.
1: né?
0: Então, eu
1: É
0: acho que tem
1: isso.
0: ser, em algum lugar, a despretensão se tornou um grande valor. E eu não consigo compreender isso, mas a simplicidade que são a simplicidade com muita força, né? Uma coisa pode ser muito simples e muito forte. Agora, simplicidade ou complexidade sem vida, aí eu tenho alguns problemas.
1: Também não te chama,
0: Não me
1: né?
0: chama.
1: Não é essa música que te convoca.
0: Não, não, não. Não estou procurando isso. Se isso acontece na minha música, foi um momento de falha. Não é por aí que eu quero.

Ouvimos Cangaço, de Bernardo Ramos. O artista faz uma música em que produz acontecimentos. São verdadeiros rituais para despertar potências adormecidas e catalisar o ouvinte. Ouça agora Intensidade, de Bernardo Ramos.

0: E como que você sentiu esse chamado da música? Foi desde novo, desde criança? Como que isso
1: Olha,
0: aconteceu?
1: a minha mãe me conta que um dia ela me levou num choro. Eu morei 2 anos fora do Rio de Janeiro, em Santos, e ela me levou para assistir um choro de noite, assim, e aí ela falou que me viu chorando, assim, vendo os coroas tocando lá.
0: Os chorões. Você
1: Os chorões.
0: chorou com os chorões.
1: E aí, eu lembro um pouco disso, eu tenho flash desse momento, não muito. Então, a música sempre me afetou muito. Eu não sou de uma família de músicos, mas assim, os discos estavam lá. E um dia eu botei lá o disco da Flora Purim, botei o Clube da Esquina. E aí acabou, mexeu no meu corpo de uma maneira que tô aqui hoje.
0: Aproveitando que você falou de Clube da Esquina, uma referência sua, Toninho Horta,
1: Sem
0: podemos
1: dúvida.
0: falar. E você fez parte da Itiberê Zuarg Família,
1: Itiberê Orquestra Família.
0: Itiberê Orquestra Família,
1: Tá aí.
0: durante 10 anos. E é uma linguagem que você tomou para si, né, também. Foi uma escola,
1: Foi a
0: imagino.
1: grande escola.
0: E o Hermeto fazia turnês com vocês, né?
1: Fez.
0: Fez turnês com vocês.
1: Sim.
0: E o Hermeto é uma grande referência na sua
1: Com
0: música.
1: certeza. Existe uma coisa que chamada música instrumental brasileira, né? Que eu acho que precisa deixar legado, né? E a gente precisa fazer alguma coisa com esse legado. Assim, o que que é que o Hermeto deixou? O que que o Egberto deixou? O que que o Toninho Horta deixou? O que que
0: Lula
1: do
0: Galvão.
1: Assad deixou? O que que o Lula Galvão deixou? Assim, eu tenho essas grandes luzes na minha frente, assim, me deixando muitas vezes apavorado e muitas vezes deslumbrado, né? E eu não sinto a obrigação de não repeti-los. Eu preciso usar essa força desses caras como um motor para ir. E mesmo que esse caminho seja errante, assim, a gente precisa arriscar, porque senão, porque o legado que eles deixaram é fundamentalmente esse, né? Lá no período do Itiberê, ele está aqui também. Mas tem outros que eu tenho menos intimidade e são matérias que é como se eu pegasse um material que tem uma flexibilidade a qual eu ainda não entendo totalmente. E esse fato de não entender gera uma espécie de produção deliberada e meio aleatória. Eu me assusto com o que aconteceu e aí eu pego o que me interessa.
0: Se reconhecem algumas coisas,
1: Isso,
0: né?
1: isso. A música Gratidão, que inclusive está no disco, é dedicada a ele. Ela já foi gravada, é a única música, é uma regravação, foi gravada no primeiro disco do Bambu. E é uma música dedicada a ele. Quando eu me delibero sobre alguma questão musical, em mim, uma das vozes que fala é a dele. Então, a proximidade é compulsória.

Essa foi Gratidão, de Bernardo Ramos. Você está ouvindo o Cena Instrumental. Vamos continuar com Stella by Starlight, de Vitor Young, e mais um trecho da entrevista com o músico carioca.

0: temos uma música que veio muito rapidamente, que é
1: Tá
0: a
1: informada.
0: que ela veio sem barganha,
1: Sim.
0: como diz no nome.
1: É. Essa música eu compus em 25 minutos. É uma espécie de uma valsa brasileira, assim, algo mais ou menos assim, meio retrô, assim. Eu tocava, enquanto eu tava tocando, eu falei, cara, e a coisa ia saindo, ia se completando, ia casa dois, e vai fazer o fechamento. E eu olhava para aquilo, não, isso parece. Não sou eu que tô compondo, não parece. Será que alguém já fez isso? E aí eu tento, não, deixa eu botar um acorde aqui que é mais a minha cara e tal. E, não, não. E aí ficou, aí
0: Ela
1: deixei.
0: mesma falava: não, tô
1: Tô,
0: prontinha,
1: não tem
0: não
1: barganha,
0: mexe em mim.
1: não, não tem conversa.

Acabamos de ouvir Sem Barganha, de Bernardo Ramos. Vamos encerrar o programa de hoje com Chega de Saudade, de Tom e Vinícius.

0: Acabamos de ouvir Bernardo Ramos Quinteto, liderado pelo guitarrista, compositor e arranjador carioca que dá nome ao grupo. O quinteto é formado ainda por Beth Dal na voz, Rafael Rocha no trombone, Bruno Aguilar no contrabaixo e Felipe Continentino na bateria. Esse espetáculo foi produzido e gravado pela TV Brasil, com a apresentação de Bia Aparecida. A versão radiofônica teve adaptação de Marina Braz e trabalhos técnicos de Rafael Napoleão. Muito obrigada pela companhia e, se quiser mandar uma mensagem, escreva para ouvidoria@ebc.com.br. Até a próxima semana!
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3: Neste Faixa Musical, você confere um novo trabalho do cantor e compositor Cláudio Jorge, o álbum Cota, A Cor da Pele.

0: 2020, durante as comemorações de seus 70 anos, o artista lançou o disco Samba Jazz, de raiz, e conquistou o Grammy Latino na categoria Melhor Álbum de Samba e Pagode. Agora ele retorna com um repertório autoral em homenagem à cultura negra brasileira. O álbum reúne 13 faixas, sendo 8 inéditas, e traz reflexões sobre ancestralidade, religiosidade, racismo, amor e identidade.
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0: Cláudio Jorge divide composições com nomes como Joyce Moreno, Ney Lopes, Wilson das Neves, Chico César e Arlindo Cruz, além de apresentar suas novas versões para músicas já conhecidas. Com base no samba e forte presença do violão, o trabalho ganha ainda mais força com o baixo de Ivan Machado e as percussões de Marcelinho Moreira e André Siqueira. Entre os destaques do álbum está a faixa Muda, parceria com Chico César, que ganhou ainda mais força ao se transformar em um gesto de apoio às vítimas das enchentes no Rio Grande do Sul. A música também rendeu um clipe gravado com eles em parceria com a Cultine TV, contando com a participação do cantor gaúcho Gelson Oliveira. Cota, A Cor da Pele, é um disco que reafirma a identidade, valoriza a ancestralidade e transforma a música em consciência. Vamos ouvir uma faixa, Muda.

0: Você ouviu Muda, com Cláudio Jorge, música parceria dele e do Chico César. Esta faixa você encontra no álbum Cota, A Cor da Pele, que se encontra disponível nas diversas plataformas digitais de áudio.
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3: 17 horas e 59 minutos.
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Aqui fala Jussara Mendonça, trazendo para você expressões musicais de todo o mundo. Música do Mundo Homenagem, hoje destacando a cantora, compositora e atriz francesa Edith Piaf, artista reverenciada em todo o mundo, que nasceu em Paris.

73, com 47 anos, e destaque performances emblemáticas de sua carreira. Eu começo tocando Toujours Aimer e Polichinelle, música do mundo e a diva da canção francesa, Edith Piaf.

Eu prossigo com a dama da chanson francesa, Edith Piaf, apresentando sua gravação mais célebre, Non, je ne regrette rien.

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1: Agora a presença do cantor Yves Montand, outra celebridade mundial. Italiano, naturalizado francês, Yves Montand interpreta com categoria e elegância um clássico de Edith Piaf em parceria com Louis Guy, La Vie en Rose. Música do Mundo e a voz de Yves Montand.

Música do Mundo, lembrando Edith Piaf, cantora e atriz que nasceu em Paris no dia 19 de dezembro de 1915 e faleceu com 47 anos em Grasse, no sul da França, no dia 10 de outubro de 1963. Sua especialidade, a canção e baladas francesas. Edith Piaf interpreta L'accordéoniste. Na sequência, Levier Piano, música do mundo e a voz de Edith Piaf.

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1: Eu prossigo com Milord, outro clássico da cantora francesa Edith Piaf, artista que teve uma vida dramática, carinhosamente chamada de Piaf, que quer dizer Pardal dos Telhados. Música do Mundo em Milord, interpretada por Edith Piaf.

Música do Mundo traz Yves Montand interpretando Le Chevalier de Paris, outro clássico do repertório de Edith Piaf.

Em meados dos anos 30, período de sua estreia nos palcos, Edith Piaf cantava temas compostos por ela, parcerias e canções de Marguerite Monod, Michel Aimé, Georges Moustaki. A incursão de Edith Piaf na cena parisiense aconteceu sob aplauso de Maurice Chevalier. Eu toco para você a Vanu, na sequência Bravo pour le Clown. Música do mundo e todo o carisma de Edith Piaf.

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1: Música do Mundo e todo o magnetismo da dama da canção francesa Edith Piaf. Ela interpreta

Edith Giovanna Gassion, conhecida internacionalmente como Edith Piaf, agora interpreta Mon Manège à Moi e Te Beau Tu Sais, música do mundo e a interpretação teatral de Edith Piaf.

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1: Edith Piaf deu apoio à carreira musical de Yves Montand e Charles Aznavour. Eu toco para você Sous le ciel de Paris, mais uma composição do repertório de Edith Piaf, aqui interpretada com maestria por Yves Montand.

Para finalizar, mais um clássico de Edith Piaf, cuja carreira teve início em 1935 e transcorreu até 1963. Ela interpreta La Galante des Pauvres Gens, música do mundo e a aclamada voz de Edith Piaf.

0: Aqui eu termino mais uma edição do Música do Mundo, hoje destacando a consagrada cantora Edith Piaf, com participação especial do cantor Yves Montand, dois expoentes da chanson francesa.
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4: 18 horas e 59 minutos.
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Olá, muito boa noite. Está começando mais um Na Trilha da Tela, que hoje vai destacar o filme A Prisioneira de Bordeaux, novo trabalho da diretora Patricia Mazui. Patricia havia apresentado em 2022 o longa Bowling Saturno, sobre os problemas de um policial investigando uma série de assassinatos, enquanto lida com a herança do pai, um boliche administrado por seu irmão. Agora, o foco da diretora está nas relações de classe de duas mulheres, vindas de estratos sociais bem diferentes, mas que se encontram numa situação em comum, a prisão de seus maridos. Com Isabelle Huppert e a franco-tunisiana Afsia Erzi no elenco, em atuações primorosas, o filme deixa entrever várias facetas de uma Europa diversa em função da imigração, mas ainda muito estratificada. A música de A Prisioneira de Bordeaux é do tunisiano radicado na França, Amine Bourhafa, que também compôs alguns dos temas de Edifício Gagarine, longa-metragem de 2020, que também será lembrado neste programa. E os contatos conosco são pelo e-mail jchala@secom.rs.gov.br. Para nos ouvir, ainda a possibilidade do site da rádio, o www.fmcultura.com.br, ou também o aplicativo para celulares Android da FM Cultura. Outra forma de escutar o programa é pela Rádio MEC, nas sextas-feiras, às 11 da noite. Na trama de A Prisioneira de Bordeaux, Alma, interpretada por Isabelle Huppert, encontra Mina, vivida por Afsia Erzi, durante uma das suas visitas ao marido na prisão. Enquanto o companheiro de Mina está encarcerado por roubo a uma joalheria, o marido de Alma foi preso depois de ter atropelado, bêbado, duas mulheres, mãe e filha. A mãe morreu enquanto a filha ficou sem os movimentos. Não é informado por quantos anos Nasser foi preso. Mas Christopher, um neurocirurgião vivido por Magni Havas,

essa casa na mesma cidade do presídio, enquanto Miná precisa enfrentar horas de trem para visitar o pai de seus filhos. Miná chama a atenção de Alma justamente depois de protagonizar um barraco ao se enganar sobre o dia de visitas. Ao aceitar a carona de Alma, Miná acaba formando uma aliança com ela. Impactada pela sinceridade da outra, Miná se deixa levar ao lugar de protegida da nova amiga burguesa, aceitando também emprego e abrigo na casa de Alma. Juntas, as duas mulheres passam a dividir os sentimentos conflitantes que nutrem em relação aos seus maridos e à própria posição que ocupam na sociedade. E nós vamos começar ouvindo da trilha sonora de A Prisioneira de Bordeaux, composta por Amine Bourhafa, a composição Jessin Tumain, interpretada por Sarah McCoy, e os temas Le Doute, La Rencontre e Miná.

Na trilha da tela de hoje é com A Prisioneira de Bordeaux, de Patrícia Mazui, com música de Amine Bourhafa. Autora de filmes marcantes como a produção televisiva Travolta e Eu, de 1993, ou ainda Um Homem Marcado, de 1989, e Sansir, As Meninas do Colégio, de 2000, Patrícia Mazui é uma realizadora atenta aos detalhes. Em A Prisioneira de Bordeaux não é diferente. Já nas primeiras cenas, a personagem de Isabelle Huppert é vista do alto dentro de uma floricultura, numa profusão de cores com as quais ela parece dançar. A cena, depois se descobre, é um momento de flashback e tem relação com a profissão de bailarina que Alma abandonou em prol do casamento com Christopher. Quando o marido foi preso, depois do grave acidente que provocou, Alma passou a questionar o seu casamento, especialmente ao saber que Christopher estava acompanhado da amante no carro. Já o drama de Miná não tem a ver com fidelidade, mas sim com o peso daquela vida que já era dura sem a presença de Nasser, e ficou ainda pior com seu encarceramento. Responsável pelos dois filhos do casal, Miná ainda tem de lidar com as consequências do assalto fracassado

do marido e a presença perigosa de um ex-parceiro no crime. Em A Prisioneira de Bordeaux, vemos duas mulheres atadas na mesma armadilha, porém em condições completamente desiguais, o que rende várias reflexões sobre classe social e o lugar destinado aos estrangeiros na Europa moderna. Apesar disso, o filme não se permite ingenuidade e expõe traços, ao mesmo tempo, generosos e egoístas nas duas personagens. E as interpretações de Hooper e Erzi são sutis, mas fortes o suficiente para que o público possa captar o tanto de raiva e desconfiança que permeia a relação entre as duas. Nós seguiremos ouvindo da trilha sonora composta por Amine Bourhafa para A Prisioneira de Bordeaux, os temas L'Amitié, La Peur, La Trahison e a versão editada de Je sens que tu mens, com Sarah McCoy.

Nós ouvimos os temas L'amitié, la peur, la trahison e a versão editada de Gerson Kitchuman com Sarah McCoy da trilha sonora do filme A Prisioneira de Bordeaux. E agora, como prometido no início do programa, vamos ouvir algumas composições de Amine Bourrafá para a trilha sonora de Edifício Gagarin. O filme foi lançado em 2020 por Fanny Lyotard e Jérémy Truil. Fala sobre a gentrificação de Paris. O Cité Gagarin foi um complexo de apartamentos criado nos anos 1960 para abrigar famílias operárias dentro de uma perspectiva de bem-estar social, que se dissolveu frente às políticas neoliberais das décadas seguintes na França. Erguido no subúrbio de Ivry, o edifício Gagarin, que herdou seu nome do cosmonauta russo a dar a primeira volta em torno da Terra numa espaçonave, sofreu lenta decadência, até ser implodido em 2019. Já na primeira década dos anos 2000, o Gagarin era habitado principalmente por imigrantes, que encontravam ali algum sentido de comunidade. É um destes imigrantes, Yuri, vivido por Alceni Batili, que a narrativa de Edifício Gagarin acompanha. E nós vamos começar ouvindo, de autoria de Amine Bourrafá, os temas Snow Rooftop, Weightlessness, Inside the Building e Yuri's Farewell. Por fim, escutaremos a composição Yatara, na interpretação de Lena Chamamian.

Na trilha da tela agora, lembra o filme Edifício Gagarin, longa-metragem francês de Fanny Lietard e Jérémy Truille, com música de Amine Bourrafa. Yuri, o personagem principal de Edifício Gagarin, é um adolescente solitário de origem africana que não conheceu o pai e ficou sem a companhia da mãe depois que ela resolveu se casar e viver em outra cidade. À espera que ela retorne ou mande lhe buscar, Yuri acalenta ainda a esperança de que aquele lugar onde vive não seja destruído. Suas ações para preservar o edifício, porém, não encontram eco na maioria dos moradores, eles também afetados pela desagregação social. Em tom fabular, a narrativa de Edifício Gagarin vai mostrando o isolamento cada vez maior de Yuri, até que ele embarque na sua utopia particular. O imaginário espacial passa a representar a única possibilidade de fuga para Yuri, que afinal pode se transformar no personagem que inspirou o seu nome. Edifício Gagarin mescla a história particular de Yuri com muitas imagens de arquivo, que remetem a essa experiência de moradia e coletividade. São cenas nostálgicas de um passado familiar. Já quando estabelece a comparação entre o lançamento de um foguete e a implosão do prédio, Edifício Gagarin simboliza o fim dos sonhos de bem-estar social de toda uma geração. E nós vamos ouvir agora da trilha sonora de Edifício Gagarin, agora composta por Evgeny e Sacha Galperine, os temas Gagarin, La Capsule, Le Potager Cosmique, Finnegan, Le Bon Lieu Céleste e Rêve d'Apesanteur.

Nós ouvimos os temas Gagarin, La Capsule, Le Potager Cosmique, Finnegan, Le Banlieue Céleste e Rêve d'Apesanteur, compostos por Evgeny e Sacha Galperine para o filme Edifício Gagarin. Na trilha da tela fica por aqui. O programa teve na técnica Elton Noal, produção e apresentação de Jaqueline Schala, coordenação de programação de Adalberto Rodrigues e direção geral de Beto Xavier.

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10: Horas e um minuto.
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Hoje, o Roda de Choro apresenta o concerto da Orquestra Furiosa Portátil, dedicado aos 120 anos de Radamés Inátali. Gravado na Casa do Choro, no dia 26 de março de 2026, sob a batuta do maestro Pedro Aragão. A Orquestra Portátil, carinhosamente apelidada de Furiosa Portátil, foi criada há mais de 20 anos na Escola Portátil de Música, com o objetivo inicial de promover a prática de conjunto entre alunos e professores. Com o passar do tempo, a formação adquiriu uma sonoridade mais madura, que mistura o som das bandas de sopros com os fundamentos rítmicos do regional e da percussão do choro. Atualmente, a Furiosa Portátil é também um laboratório para arranjadores e compositores ligados à Casa do Choro, que escrevem peças e arranjos especialmente para ela.

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1: Muito obrigado. Muito obrigado. Como a Luciana falou, é uma honra imensa, assim, uma alegria tremenda a gente iniciar essa temporada 2026. Na verdade, essa orquestra já tem mais de 20 anos, já tem 2 discos gravados, mas é a primeira vez que a gente encara esse desafio de fazer uma grande temporada anual, homenageando assim, grandes nomes da música do presente e do passado também. A gente começou com Alma Brasileira, que é um choro de 1930, talvez seja o primeiro choro do Radamés. O Radamés chega aqui, na década de 30, já como um grande pianista virtuoso, e ele vem tentar um concurso no Instituto Nacional de Música, atual Escola de Música da UFRJ. E não houve o concurso, para o azar dele e para a sorte nossa, porque aí ele passou a trabalhar em rádio, passou... E o primeiro trabalho, até o Roberto em ata, ele estava dizendo isso ontem, o primeiro trabalho que ele conseguiu foi de escrever as partituras para os pianistas populares, os chamados pianeiros, né? Então, ele tinha essa função de transcrever, porque eles tocavam de cor, de ouvido, não sabiam ler partitura, então tinha essa função. Então, esse é o primeiro choro, na verdade, um choro muito bonito, muito, já com uma harmonia muito expandida. A gente fez agora o Tristonho, que é um choro bem tradicional, um choro que o Pixinguinha dizia que era o choro predileto, o choro do Radamés, que ele mais gostava, ele, Pixinguinha, mais gostava. E a gente segue agora com uma valsa também bem tradicional, de salão. Tanto o Tristonho quanto o Zeli, que é essa valsa que a gente vai fazer, foram gravadas em 1935. Essas partituras a gente não encontrou no acervo, na verdade. Então, elas são recriações, são rearranjos a partir dessas gravações, mas feitas aqui pelo nosso diretor musical e arranjador, Paulo Aragão.

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1: Continuando o concerto da Furiosa Portátil na Casa do Choro, sob a batuta do maestro Pedro Aragão. Vamos ouvir agora o choro Fumaça do Meu Cachimbo, composição e arranjo de Radamés Inátaly.

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1: Muito obrigado. A gente nunca vai deixar de falar da importância, né, dessa honra que a Casa do Choro tem de ter recebido esse acervo em 2023. Essa peça que a gente tocou é um arranjo original do Radamés, da década de 40. Ele provavelmente

brasileiro, né, de um grande compositor. Ao mesmo tempo, dá uma tristeza saber que a maior parte da obra do Radamés permanece intocada ainda, né, não foi nem tocada. Então, a gente tem muito trabalho e a gente quer. Uma das funções dessa orquestra também é estimular essa recuperação de repertório, né. A gente segue agora com outro choro, que é um choro assim muito bonito, que Radamés gravou ao piano solo, na verdade. E a gente vai fazer aqui com um arranjo de uma pessoa muito especial para a gente, que faz parte aqui da Furiosa, sempre fez parte, como diretora musical. E é uma grande maestrina, arranjadora, compositora, Bia Paz Leme. Salve de palmas para a Bia.

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1: Seguimos então com o nosso concerto da Orquestra Furiosa Portátil na Casa do Choro, sob a batuta do maestro Pedro Aragão. Vamos ouvir agora o choro Bate-Papo, de Radamés Inátaly.

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1: Muito obrigado. Esse é um choro também que a gente gosta muito. O Radamés gravou também na década de 40, só com piano e com o Zé Bodega no saxofone tenor, na verdade. E a gente tem o privilégio de ter esse arranjo, que é um arranjo assim, excepcional, do nosso querido, também professor da casa, diretor da casa, grande arranjador, Jaime Viñoly. A gente segue com mais um quinteto de saxofone, esse original do Radamés, o arranjo, chama Choro Sofisticado. É um choro que tem assim, um caminho de harmonia. O Radamés tem isso, né? Muito desse ambiente da Rádio Nacional. Não é à toa que o Dom Jobim era assim, fã, né? Ele deixou muitos e muitos seguidores, mas expandia esse campo harmônico do choro. Então esse é um choro que vai para lados assim, inusitados. Chama Choro Sofisticado.

0: Obrigado. Queria aproveitar para já ir começando a apresentar aqui esses músicos maravilhosos da Orquestra Furiosa Portátil. Diego Terra, no sax barítono, Pedro Paes e Vinícius Macedo, sax tenor, Denise Rodrigues e Rui Alvim, sax alto.
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2: Continuando a audição do concerto da Orquestra Furiosa Portátil na Casa do Choro, com regência e apresentação de Pedro Aragão, vamos ouvir Sempre a Sonhar, de Radamés Nátaly.

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1: Esse é um choro-canção, na verdade, que o Radamés gravou num disco com o Paulo Moura. Ele gravou um disco só com o Paulo Moura. E a gente teve, enfim, tem a partitura só da melodia e cifra. E esse arranjo sensacional. Vou pedir mais uma vez uma salva de palmas para o professor Jaime Vignoli, que é assim, nossa grande inspiração de arranjo. Queria continuar a apresentar aqui nossa orquestra. E nós tentamos aqui nas flautas Tom Hetz e Naomi Kumamoto. Nos clarinetes, Lena Verani e Vitor Macedo. Ali a nossa metaleira, JJ Simões. Aquiles Moraes nos trompetes. Trombone, Zéberson Moraes e Tiago Osório. Tiagão. Vamos fazer agora um outro choro bem animado do Radamés, chama Caçador de Borboletas. É para essa mesma formação, arranjo original do Radamés, que a gente tem assim, um prazer enorme de dar vida novamente. E vai ser o quinteto com a participação da Lena Verani. Caçador de Borboletas.

Encerramos o Roda de Choro, que apresentou o concerto da Orquestra Furiosa Portátil, em homenagem aos 120 anos de Radamés Nhátali, gravado ao vivo na Casa do Choro, sob a batuta do maestro Pedro Aragão, ouvindo Remexendo, de Radamés Nhátali, em arranjo de Paulo Aragão. O Roda de Choro é uma realização da Rádio MEC, com produção e roteiro de Samanta Ribeiro. Operação de áudio na Casa do Choro, de Alexandre Hank. Sonoplastia, de Silas Mendes. E coordenação de produção, de Adriana Ribeiro. Este programa contou com pesquisa realizada na discoteca das rádios MEC e Nacional e no site da Casa do Choro. Eu sou Fátima de Mello e espero você no próximo Roda de Choro.